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0: 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As notícias do governo federal que movimentaram o país no dia de hoje.
1: Olá, boa noite.
2: Boa noite para você que nos acompanha em todo o país.
1: Segunda-feira, 10 de agosto de 2026.
2: Vamos aos destaques do dia.
1: Agosto Lilás, mês de conscientização pela prevenção e combate à violência contra a mulher.
2: Hoje vamos falar das principais formas de violência e como denunciar.
1: Atualmente existem em todo o país 495 delegacias especializadas de atendimento à mulher. Luana Karen.
3: Em 2025, as unidades realizaram mais de 782 mil atendimentos. Além disso, foram registrados 608 mil boletins de ocorrência.
2: Gás de cozinha já está disponível, vale para a nova recarga do botijão.
1: A recarga poderá ser realizada pelo responsável familiar diretamente em revendas credenciadas. Natália Koslick.
4: Podem participar as famílias com pelo menos duas pessoas em sua composição, renda per capita de até meio salário mínimo e cadastro único atualizado nos últimos 24 meses.
2: E vamos falar sobre o fenômeno climático El Niño, que atinge o Brasil.
1: Ele provoca chuvas acima da média, ventanias e ciclones no sul e sudeste do país, além de estiagem no norte, nordeste e centro-oeste.
2: Quem conversa com a gente sobre o tema é Volney Wolff. Ele fala como a população pode buscar mais informações.
5: A primeira coisa é buscar as informações nas defesas civis municipais, ou seja, nos órgãos oficiais, nos órgãos do governo do Estado e nos órgãos oficiais do governo federal.
1: Hoje, na apresentação da Voz do Brasil, Mariana Jungmann e Luciano Seixas.
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1: Famílias que têm direito a repor o gás de cozinha já têm acesso ao Vale Recarga.
2: Os beneficiários podem verificar o direito ao benefício no site do Ministério do Desenvolvimento e Assistência Social, Família e Combate à Fome ou no portal da Caixa Econômica Federal.
4: Para ter acesso à recarga do gás do povo, o responsável familiar deve procurar uma das revendedoras que participam do programa em todo o país. Quem explica é a Secretária Nacional de Integração e Articulação de Plataformas Sociais Eletrônicas, Ana Lúcia Alonso.
6: Se apresentando na loja ou ligando para ela, você tem o direito de fazer a recarga a cada 2 meses ou a cada 3 meses, de acordo com o tamanho da sua família. Se você encontrou a sua revenda, é só se apresentar e fazer o pagamento da recarga com o cartão da Caixa Econômica Federal com chip, que pode ser o cartão do Bolsa Família, ou então você pode usar o seu celular. Você não precisa de intermediários e você tem garantido com segurança a troca do seu gás para fazer o almoço de todo dia.
4: Podem participar as famílias com pelo menos 2 pessoas em sua composição, renda per capita de até meio salário mínimo e cadastro único atualizado nos últimos 24 meses. Os vales recargas são liberados no dia 10 de cada mês, observando a quantidade de botijões a que cada família tem direito ao ano. A periodicidade varia conforme a composição familiar. Domicílios com 2 ou 3 membros, por exemplo, recebem um vale a cada 3 meses. Já as famílias com 4 ou mais integrantes têm direito a um vale a cada 2 meses. As consultas das distribuidoras credenciadas da situação do Vale, assim como de outras informações sobre o programa, podem ser feitas pelos canais oficiais da Caixa e do Ministério do Desenvolvimento e Assistência Social, Família e Combate à Fome. O Disque Social, pelo número 121, é uma das indicações. Reportagem Natália Koslick.

0: Você sabe o que fazer diante de um caso de violência contra uma mulher?
1: Quais serviços buscar ou por qual meio fazer uma denúncia?
0: O Agosto Lilás é uma oportunidade para falar sobre esse tema e conscientizar sobre os direitos das mulheres.
1: O tema da campanha deste ano são os 20 anos da Lei Maria da Penha, considerada um dos marcos na proteção dos direitos da mulher no Brasil.
2: Foi para pedir socorro que, há 2 anos, a vítima de violência, que vamos chamar de Maria, entrou pela primeira vez em uma casa da mulher brasileira.
3: Eu cheguei na casa sem esperança nenhuma, sem expectativa nenhuma, sem norte algum. Eu estava só o farrapo humano, né? Tinha violências que eu nem tinha conhecimento que eram violências, né? Mas, assim, é página virada.
2: Criada há 11 anos, a Casa da Mulher Brasileira reúne em um só lugar serviços como apoio psicossocial, delegacia e juizado especializados, defensoria pública, serviço de saúde e alojamento de passagem. Atualmente, há 13 dessas em funcionamento no país, abertas 24 horas por dia, todos os dias da semana. A coordenadora-geral de fortalecimento da rede de atendimento do Ministério das Mulheres, Maura Souza, explica como funciona o atendimento.
4: Primeiro, a mulher passa pelo serviço de acolhimento, atendimento psicossocial, e se for um caso por um alojamento de passagem, a gente oferta esse serviço no âmbito da Casa da Mulher Brasileira, além da brinquedoteca, para que essa mulher tenha condições de ter o atendimento nos outros serviços.
2: No Agosto Lilás, mês de conscientização pelo enfrentamento à violência contra a mulher, a Casa reforça a garantia dos direitos das mulheres. A subsecretária de Enfrentamento à Violência da Secretaria da Mulher do Distrito Federal, Maíra Castro, destacou que, além do apoio imediato, a Casa da Mulher Brasileira também ajuda as vítimas a alcançarem autonomia profissional e financeira.
5: Elas podem fazer cursos, ter a empregabilidade. Temos mais de 400 mulheres empregadas em diferentes órgãos. Estão sempre visando essa oportunidade e uma porta de saída que elas tenham da violência doméstica.
2: O tema deste Agosto Lilás são os 20 anos da Lei Maria da Penha, considerada um dos marcos na proteção dos direitos da mulher no Brasil. Além da agressão física, a norma abrange outras 4 formas de violência contra a mulher. A violência patrimonial, que se caracteriza pela destruição ou retenção de bens, dinheiro ou outros recursos. A violência moral, que ocorre por meio de calúnia, difamação, injúria ou qualquer conduta que atinja a honra e a reputação da mulher. A violência psicológica, caracterizada por atitudes que causam medo, humilhação, ameaças, isolamento e manipulação, e a violência sexual, que é qualquer ato praticado sem consentimento. Em qualquer dos casos, a mulher deve fazer o registro da ocorrência. Os profissionais são qualificados para esse atendimento, de acordo com Mariana Almeida, delegada adjunta da Delegacia de Atendimento à Mulher 2 do Distrito Federal.
6: Esse policial precisa ter a sensibilidade de acolher essa vítima, de acalmá-la para que assim ela consiga, né, relatar o que está acontecendo, e também ele precisa saber o que de fato vai auxiliar essa vítima para poder encaminhá-la a outros órgãos, a outros serviços públicos, porque a gente precisa de toda essa atuação de rede, como prevê a própria Lei Maria da Penha.
2: Há em todo o país 495 delegacias especializadas de atendimento à mulher. Em 2025, as unidades realizaram mais de 782 mil atendimentos. Além disso, foram registrados 608 mil boletins de ocorrência e mais de 300 mil inquéritos instaurados e medidas protetivas de urgência solicitadas. As vítimas de violência também podem contar com a Central de Atendimento à Mulher, o Ligue 180. A ligação é gratuita e o serviço funciona 24 horas por dia, todos os dias da semana. Os serviços também podem ser acessados pelo WhatsApp 61 99610 0180 ou pelo e-mail central180@mulheres.gov.br. Mas atenção, se o caso for de emergência, ou seja, se a mulher estiver em risco imediato, a recomendação é acionar a Polícia Militar por meio do 190. Reportagem Luana Karen.
0: A Agência Nacional de Proteção de Dados, a ANPD, abriu um processo de fiscalização contra o Discord.
1: A medida busca apurar possíveis descumprimentos das regras de proteção previstas no Estatuto Digital da Criança e do Adolescente.
0: A fiscalização ocorre após episódio que resultou na morte de uma adolescente de 13 anos.
1: A plataforma terá que informar quais medidas adota para evitar situações de risco. Confira com Thaís de Araújo.
7: Muito popular entre os jogadores online, o Discord é uma plataforma que permite a troca de mensagens por texto, voz e vídeo. O serviço também reúne comunidades em que os usuários podem conversar e interagir em tempo real. Para investigar possíveis falhas na proteção de crianças e adolescentes dentro da plataforma, a Agência Nacional de Proteção de Dados, a ANPD, abriu um processo de fiscalização. O objetivo da agência é verificar se a plataforma está cumprindo as regras do Estatuto Digital da Criança e do Adolescente, o ECA Digital, para prevenir situações que possam colocar menores de 18 anos em contato com conteúdos que incentivem ou facilitem a automutilação e o suicídio. Também serão analisados os mecanismos usados pelo Discord para verificar a idade dos usuários e para identificar e retirar conteúdos que violem essas regras, além de comunicação de casos graves às autoridades. A plataforma terá 5 dias úteis para apresentar informações sobre as medidas adotadas para prevenir e combater violações graves contra crianças e adolescentes. Se forem encontradas irregularidades, a ANPD poderá determinar mudanças e aplicar as sanções previstas no ECA Digital. Entre elas, multa de até R$50 milhões por infração. A fiscalização da ANPD é um trabalho conjunto com a Polícia Civil e o CyberLab da Secretaria Nacional de Segurança Pública do Ministério da Justiça e Segurança Pública, que atuam para investigar um grupo criminoso suspeito de incentivo ao suicídio e à automutilação por meio do Discord, resultando na morte de uma adolescente de 13 anos no último dia 22 de julho. Thaís de Araújo, para a Voz do Brasil.
0: O fenômeno El Niño já é uma realidade e está afetando o clima no Brasil.
1: Ele provoca chuvas acima da média, ventanias e ciclones no sul e sudeste do país.
0: E estiagem que pode levar à crise hídrica do norte, nordeste e centro-oeste.
1: Mais cedo, nós conversamos com o secretário nacional de Defesa Civil, Volney Wolff, sobre como a população e os municípios podem se preparar para as consequências desses eventos. Acompanhe. Secretário Volney Wolff, seja muito bem-vindo à Voz do Brasil, um prazer ter o senhor com a gente aqui. Vamos começar falando sobre os impactos do El Niño, que já estão sendo sentidos, secretário, especialmente ali no sul do país. O senhor pode fazer para a gente um relato sobre como está a situação por lá, quais têm sido os principais problemas decorrentes de eventos climáticos e quais os municípios mais afetados?
8: Sim. Mariana, bem, começando aí do início, né? Na verdade, os efeitos do El Niño já são sentidos no Brasil inteiro, né? De sul a norte do país. O aquecimento das águas do Atlântico, que já passam de 2 graus, nos permitem inferir que nós já estamos vivendo um El Niño no grau muito forte, né? Isso quer dizer que vamos ter chuvas intensas na região sul do Brasil, possivelmente ainda na região sudeste, mas teremos também estiagem e escassez hídrica muito, muito forte na região amazônica e na região do Nordeste, que a gente já começa a sentir também. Além disso, na região centro-oeste, é possível que tenhamos ainda incêndios e também a região centro-oeste é uma região que tem escassez hídrica e tem chuvas intensas em alguns períodos, né? E ainda, principalmente ali na São Paulo, Rio, ondas de calor prometem ser bastante fortes ainda no ano de 2026. Bom, a gente viu no último mês, especificamente agora em julho, na região sul, especialmente lá no Rio Grande do Sul, chuvas intensas que duraram mais de uma semana. Aliás, elas perduraram por mais de 10 dias. E isso ocasionou elevação dos níveis dos rios, das principais vales de rios do Rio Grande do Sul, que levam água até a bacia do Guaíba, na grande Porto Alegre, né? Então, isso acabou ocasionando danos danos e prejuízos à população, né? Em muitos dos municípios, a população teve água em suas casas, né? Isso sempre ocasionou um grande problema à população. E agora, na última semana, né? No último final de semana, estava previsto o ciclone extratropical, né? Que é um ciclone que é formado ali na região leste do Brasil, vindo do sul do país, Uruguai, Argentina, em função daquelas massas de ar frio, que ao chegar no continente, geram chuvas intensas, mas pior que isso, né? Nesse caso, ventanias próximas de 100 km por hora e o que aconteceu ali na região metropolitana de Porto Alegre é que a velocidade dos ventos passaram de 100, chegaram a 115, 120 quilômetros, tanto na região metropolitana de Porto Alegre, como lá no sul, na região de Pelotas, principalmente, né? E isso traz muitos transtornos à população das cidades.
0: Perfeito, secretário. Como o senhor citou, novos fenômenos climáticos, como tornados e ciclones, ainda são esperados, né? Como é que os municípios podem se preparar para esta situação?
8: Então, eu acho assim, é importante que a população, no primeiro momento, busque informações de órgãos oficiais. Então, a primeira coisa é buscar as informações nas defesas civis municipais, nas prefeituras, ou seja, nos órgãos oficiais, nos órgãos do governo do estado e nos órgãos oficiais do governo federal. Como uma segunda medida, é muito importante que as pessoas busquem medidas de autoproteção. Ao ter um alerta de possível chuvas intensas com ventanias, ou seja, que vai haver em potencial a possibilidade de ocorrer um desastre, que essas pessoas busquem medidas de autoproteção. É importante também, Luciano, que as prefeituras busquem, ao longo dos períodos de preparação, botar em prática os seus planos de contingência. Quando possível, e muitas delas têm feito isso, principalmente na região sul do Brasil, fazer simulados com a população. Tirar os planos de contingência da gaveta e transformar isso em simulados, onde, junto com a população, os órgãos de defesa civis, mas mais que isso, dos sistemas municipais, estaduais de defesa civil, fazem um simulado de como é que seria uma situação de potencial desastre em função, por exemplo, de chuvas intensas.
1: O secretário, e os municípios que já foram atingidos, né? Porque a gente viu aí que no Rio Grande do Sul a coisa já começou a escalar. No caso dos municípios que já foram atingidos, como é que eles devem proceder para conseguir a ajuda do governo federal?
8: A Defesa Civil Nacional, ela orienta desde a decretação da situação de emergência, a solicitação de reconhecimento federal e a elaboração de planos. No primeiro momento, ajuda humanitária, quando for o caso, de restabelecimento, quando há alguma avaria pequena na infraestrutura pública, e, em último caso, a orientação sobre a construção de planos de reconstrução naqueles casos onde os danos e os prejuízos na infraestrutura pública foram de maior porte.
0: Perfeito. Secretário, a gente está falando do sul do país, como o senhor colocou, né? Questão de alagamentos, chuvas, tornados, e também o senhor colocou no início, existe o outro lado, né? O agravamento da estiagem em grande parte do país, mais notadamente região centro-norte. Quais são os maiores perigos desta situação?
8: Então, nós não podemos nos esquecer que em 2023, de 23 para 24, no El Niño também muito forte, talvez tenha sido a maior estiagem, a maior crise hídrica que a gente viveu nos últimos tempos na região amazônica, né? Os grandes rios, parte deles secaram, os transportes via navegação ficaram muito prejudicados e nós tivemos que lançar mão, de algumas ações para ajudar os estados do norte. Nós temos equipes em todas as regiões do norte, em todos os estados do norte, mais o centro-oeste, reuniões de capacitação de como a gente deve se preparar para que, em havendo essa situação de crise hídrica, a gente possa trabalhar de maneira muito integrada entre os estados, os municípios e o governo federal, para que as pessoas possam ter o menos possível de impacto nessas situações.
1: Muito bem, nós conversamos com Volney Wolff, secretário nacional de Defesa Civil. Muito obrigada, secretário, pela sua entrevista aqui à Voz do Brasil.
8: Eu que te agradeço, Mariana e Luciano. Muito obrigado pela oportunidade.
0: Ministério das Relações Exteriores prestou solidariedade à Colômbia depois do terremoto que atingiu o país na manhã desta segunda-feira.
1: O tremor, de magnitude 7,4, foi o mais forte registrado no país durante a última década, segundo o Serviço Geológico Colombiano.
0: O Itamaraty acompanha os esforços de busca e de assistência às populações afetadas e manifesta disposição de colaborar com as autoridades colombianas. Até o momento, não foram identificados brasileiros entre as vítimas.
1: O governo da Colômbia decretou estado de emergência. Segundo o balanço oficial, ao menos 111 pessoas morreram e 87 ficaram feridas.
0: O plantão consular permanece à disposição para prestar assistência a cidadãos brasileiros em situação de emergência.
1: O atendimento da Embaixada do Brasil em Bogotá pode ser feito por meio do telefone 57-31-0809-6169. Já o plantão consular em Brasília pode ser feito pelo telefone 61-98-260-0610.
0: Começaram as convocações da lista de espera do Fundo de Financiamento Estudantil, FIES.
1: Os inscritos nessa edição que ainda não foram pré-selecionados devem acompanhar a classificação no site do FIES até o dia 24 de setembro para não perder a vaga.
0: A diretora de Políticas de Acesso à Educação Superior do Ministério da Educação, Marina Castro, explica como garantir a vaga.

0: devem ser observados rigorosamente para evitar a perda da vaga para financiamento do curso.
1: Nessa edição foram disponibilizadas 75.500 vagas, distribuídas em mais de 1.200 instituições privadas de educação superior.
2: Metade das vagas é destinada para estudantes com renda familiar per capita de até meio salário mínimo, inscritos no CadÚnico.
1: Os pré-selecionados devem acompanhar a classificação no endereço fieseleçãoaluno.mec.gov.br.
2: E estudantes que participam do processo seletivo do ProUni, o Programa Universidade para Todos, e foram pré-selecionados, devem comprovar as informações de inscrição até sexta-feira, dia 14.
1: A documentação exigida deve ser apresentada diretamente na instituição de ensino superior.
2: Os estudantes que recebem bolsa integral do ProUni podem solicitar a bolsa permanência. Saiba como.
3: Estudantes com bolsa integral do ProUni e matriculados em cursos presenciais de turno integral podem solicitar a Bolsa Permanência, auxílio mensal de R$ 700, concedido pelo Ministério da Educação. O benefício é destinado ao custeio de despesas educacionais e atende alunos de cursos com duração mínima de 6 semestres e média de pelo menos 6 horas de aula por dia. Para receber a bolsa, o estudante também precisa ter conta corrente individual no Banco do Brasil ou na Caixa Econômica Federal, vinculada ao mesmo CPF cadastrado no sistema do ProUni. O auxílio não pode ser acumulado com outras bolsas públicas de mesma finalidade e pode ser suspenso caso a bolsa principal do ProUni seja interrompida ou o aluno deixe um curso integral. O pedido deve ser feito diretamente na coordenação do ProUni da instituição de ensino superior onde o estudante está matriculado. A faculdade verifica se o curso é elegível, realiza o cadastro no sistema e inclui o aluno na relação mensal de beneficiários, conforme a disponibilidade orçamentária do Ministério da Educação. Claudimário Carvalho, para a Voz do Brasil.
1: Trabalhar desde os 14 anos de forma legal, com remuneração e ainda aprender um ofício.
2: É a aprendizagem profissional, uma modalidade de contratação que combina formação teórica e experiência prática no ambiente de trabalho.
4: Criada no ano 2000, a contratação de aprendizes é voltada a adolescentes e jovens entre 14 anos completos e 24 anos incompletos. O contrato de aprendizagem é registrado em carteira de trabalho, com acesso aos direitos trabalhistas e previdenciários. Entre eles, remuneração proporcional às horas trabalhadas, nunca inferior ao salário mínimo hora, o depósito do Fundo de Garantia do Tempo de Serviço, FGTS, o 13º salário, as férias e o vale-transporte. No entanto, o contrato de aprendizagem tem prazo determinado de até 2 anos e a jornada de trabalho possui regras específicas, de 4 a 6 horas diárias para aprendizes que ainda não concluíram o ensino médio e de até 8 horas diárias para aqueles que já concluíram o ensino médio. Para se candidatar a uma vaga de aprendizagem, o jovem deve estar regularmente matriculado e frequentando uma instituição de ensino. A contratação está vinculada à participação em curso de aprendizagem profissional em instituição habilitada, como SESC, SENAC e SENAT, por exemplo. A contratação de aprendizes é obrigatória para estabelecimentos de qualquer natureza que possuam, no mínimo, 7 empregados em funções que demandem formação profissional. Daniele Popov, para A Voz do Brasil.
1: O custo dos alimentos da cesta básica registrou queda em 26 capitais brasileiras no mês de julho.
2: Foi o que mostrou a pesquisa realizada todo mês pela Conab, a Companhia Nacional de Abastecimento, e pelo DIEESE, o Departamento Intersindical de Estatísticas e Estudos Socioeconômicos.
1: Segundo a análise, na comparação entre julho e junho, as maiores quedas ocorreram em Natal, Maceió e Belo Horizonte. Apenas São Luís registrou aumento.
2: Os produtos que tiveram as principais reduções nas capitais brasileiras foram a batata, tomate, café e açúcar.
1: Ainda segundo o levantamento da Conab e do DIEESE, houve também diminuição no preço da carne em 14 capitais.
2: E essas foram as notícias do governo federal.
1: Fique agora com as notícias do Poder Judiciário e do Congresso Nacional. Boa noite.
2: Boa noite para você e até amanhã.
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7: Em seminário...

0: presidente do STF, do CNJ, fala sobre transparência e confiança pública.
1: Ministro Fachin participa da abertura das celebrações do bicentenário dos cursos jurídicos no Brasil.
0: STJ reconhece validade de tarifa de adiantamento a depositante prevista em contrato bancário.
1: Boa noite, eu sou Marcela Luiza.
0: E eu sou Walter Lima.
1: Presidente do STF e do CNJ, ministro Edson Fachin, abre seminário O Judiciário em Debate. Integridade, eficiência e acesso à justiça.
0: O evento é uma iniciativa do jornal Folha de São Paulo em parceria com a OAB do Estado. Carolina Chaves.
2: O ministro Edson Fachin explicou que o judiciário já avançou muito na transparência e no acesso à justiça com a ajuda da tecnologia. Mas é preciso mais para preservar a confiança nas instituições e exercício responsável da função.
3: Precisamos enfrentar com seriedade a agenda de moralização dos gastos públicos, de aprofundar as investigações de corrupção que ainda permanece em nosso país, bem como aperfeiçoar os mecanismos de transparência e encontrar soluções públicas, justas e fiscalmente sustentáveis para questões estruturais do Estado brasileiro, inclusive no que diz respeito ao regime remuneratório da magistratura, que é o que faremos com a proposição de uma lei federal de caráter nacional, cuja minuta estará pronta até o final deste ano.
2: Os encontros acontecem nas manhãs de segunda-feira, nos dias 10, 17 e 24 de agosto.
1: O presidente do STF e do CNJ, ministro Edson Fachin, também participou hoje do início das comemorações dos 200 anos dos cursos jurídicos no Brasil na Faculdade de Direito da Universidade de São Paulo.
0: A cerimônia abriu a programação do bicentenário dos cursos jurídicos no Brasil.
1: Na ocasião, Fachin ressaltou o papel da Faculdade de Direito de São Paulo como espaço de defesa das liberdades públicas, dos direitos humanos e da democracia.
0: Os cursos de direito no país foram criados em 11 de agosto de 1827, por decreto de Dom Pedro I.
1: A Polícia Federal deflagrou hoje uma operação para investigar possíveis irregularidades na aplicação de recursos do regime próprio de previdência social do município de Maceió, em Alagoas.
0: A ação foi autorizada pelo ministro André Mendonça, do STF. Marta Ferreira.
4: Entre os alvos está o Maceió Previdência, autarquia responsável pela análise e concessão de benefícios de pensão por morte e aposentadoria. A Polícia Federal busca esclarecer as circunstâncias do credenciamento, da cotação, da análise de risco, da governança e da tomada de decisão que antecederam os investimentos. A investigação tem como objeto duas aplicações realizadas nos anos de 2023 e 2024, que totalizaram 97 milhões de reais. Na decisão do ministro André Mendonça, ele aponta que houve possível direcionamento dos investimentos e exposição desproporcional do patrimônio previdenciário a ativos de risco elevado e liquidez reduzida.
1: É válida a tarifa de adiantamento a depositante prevista em contrato bancário.
0: Esse entendimento é do STJ, Fátima Uchoa.
5: A tarifa de adiantamento a depositante remunera o serviço prestado quando o banco adianta recursos para cobrir pagamentos que ultrapassam o saldo da conta. Em ação civil pública, o Ministério Público de São Paulo questionou a legalidade da tarifa. O juízo de primeiro grau declarou nula a cláusula contratual, proibiu novas cobranças e determinou a devolução em dobro dos valores pagos. E o Tribunal Estadual substituiu a restituição em dobro pela devolução simples. Na quarta turma do STJ, o ministro relator João Otávio de Noronha explicou que a tarifa de adiantamento a depositante não se confunde com os encargos da operação de crédito e a cobrança é permitida quando há previsão contratual clara e segue normas do Conselho Monetário Nacional e do Banco Central, como nesse caso. Assim, o colegiado deu parcial provimento ao recurso especial do banco e julgou improcedente a ação civil pública.
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1: Uma boa noite.
0: E até amanhã.
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8: Eu sou Paula Groba.
9: E eu sou Ricardo Nakaoka.
8: E estes são os destaques de hoje do Jornal do Senado, que começa agora.
9: Senado inicia a semana de esforço concentrado.
8: Senadora cobra resultados e transparência no uso de verbas para o povo Yanomami.
9: Projeto proíbe que concursos da segurança pública limitem vagas para mulheres.
8: Boa noite.
9: Boa noite.
8: Mais de 2 bilhões de reais foram destinados desde 2023 à proteção do território Yanomami.
9: Mas como esses recursos estão sendo aplicados? Essa foi uma das questões debatidas pela Subcomissão Permanente dos Povos Indígenas Yanomami durante a audiência nesta segunda-feira. Repórter Rodrigo Rezende.
10: O ministro dos Povos Indígenas, Eloy Terena, destacou que os recursos conseguidos por meio dos créditos extraordinários são distribuídos para diversos ministérios e que, no caso da pasta dos povos indígenas, vários eram os desafios enfrentados na área Yanomami, porção do território brasileiro na região norte do Amazonas e de Roraima, equivalente ao tamanho de Portugal.
11: Quando nós assumimos em 2023, desenhamos ali uma estrutura para fazer frente às demandas que estavam colocadas, né? Garimpo ilegal presente na terra indígena, situação de desnutrição e uma ausência de proteção territorial.
10: A senadora Damaris Alves, do Republicanos do Distrito Federal, afirmou que os recursos ainda precisam ser aumentados, mas sempre com cobrança por resultados.
12: Que em 2022, 56% das crianças estavam em estágio de desnutrição. Agora, em 26, depois das ações emergenciais, a gente cai para 46. O valor foi pouco para a gente alcançar as metas de nutrição e combate à fome.
10: Além da compra e distribuição emergencial de cestas básicas, parte dos recursos destinados ao Ministério dos Povos Indígenas foi usada para criar uma estrutura capaz de identificar a origem e o destino do ouro extraído no Brasil, especialmente o retirado do território Yanomami.
8: E em meio às divergências entre governo, oposição e judiciário, está pronto para votação no plenário do Senado o projeto que cria o Exame Nacional de Proficiência em Medicina.
9: A discussão ganhou um novo capítulo após o Tribunal Regional Federal suspender as sanções aplicadas pelo governo às faculdades que tiveram baixo desempenho no Exame Nacional de Avaliação da Formação Médica, realizado em 2025. Repórter Douglas Castilho.
13: A controvérsia principal é entre o atual Enamed, exame realizado ao longo do curso de medicina organizado pelo MEC, e a proposta do Profimed, avaliação de proficiência a ser realizada pelo Conselho Federal de Medicina após a graduação em análise no Congresso. Em debate no Senado, o senador Rogério Carvalho, do PT de Sergipe, afirmou que o processo de verificação não pode se dar apenas ao fim do curso.
14: Eu defendo que tem o teste de proficiência. Mas ele tem que ser a última etapa de um processo mais amplo de avaliação e que tem que gerar consequências para as escolas que garantem o ingresso.
13: Já o relator do projeto de lei do Profimed, senador Dr. Irã, do PP de Roraima, reforçou que o Conselho Regulamentador da Profissão, CFM, deve ser o responsável pela certificação.
15: Colocar o Profimed, a prova de proficiência, no Ministério da Educação, que tem sido responsável pela proliferação desenfreada de escolas médicas no nosso país, produzindo médicos com baixo conhecimento, colocando a população em alta vulnerabilidade, isso é um perigo para a sociedade.
13: Uma decisão do TRF da primeira região, em 5 de agosto, suspendeu as punições impostas pelo Executivo às universidades com resultados considerados ruins no ano passado, com base no Enamed.
8: O Senado começou hoje uma semana de esforço concentrado com votações importantes. Os parlamentares terão uma agenda intensa no plenário e nas comissões, com propostas que podem impactar a indústria, o mercado de trabalho e a relação entre contribuintes e o fisco.
9: Entre os destaques está a criação de um programa de estímulo à indústria nacional de fertilizantes. Os detalhes com o repórter Pedro Pincer.
16: A pauta de votações do plenário para esta semana prevê a votação de pelo menos 10 projetos. O primeiro item que deve ser analisado é a criação do Programa de Desenvolvimento da Indústria de Fertilizantes. O objetivo é estimular investimentos na implantação, ampliação e modernização da infraestrutura voltada à produção nacional de fertilizantes e de seus insumos. Para o autor, senador Laércio Oliveira, do Progressistas de Sergipe, a iniciativa busca reduzir a dependência dependência brasileira da importação de fertilizantes e fortalecer a segurança alimentar, a competitividade do agronegócio e a indústria.
17: O Brasil não pode apenas continuar reagindo às crises internacionais. Precisamos nos antecipar a elas. Precisamos construir autonomia. Precisamos fortalecer a nossa indústria. Precisamos garantir estabilidade para quem produz e segurança para quem consome.
16: Na quarta-feira, está prevista a votação do texto da Câmara para o projeto de lei complementar que cria descontos para contribuintes que regularizarem espontaneamente seus débitos tributários e reforça na esfera administrativa a aplicação de decisões do STF e do STJ, e também a criação de dois estatutos, o do aprendiz, que estabelece regras para a jornada de trabalho, novas hipóteses de rescisão do contrato e direitos para essa parcela de trabalhadores, e o da vítima, que reúne em um único texto direitos e garantias hoje distribuídos em diferentes normas para vítimas de crimes e contravenções, calamidades públicas, desastres e epidemias.
8: E após a aprovação no Senado, foi sancionada a lei que permite a destinação ao Corpo de Bombeiros de emendas parlamentares antes exclusivas da área da saúde.
9: Os recursos financiarão atendimentos de urgência feitos pelas corporações. Repórter Marcela Diniz.
18: 40% das ocorrências atendidas por bombeiros no Brasil em 2025 foram do tipo pré-hospitalar, em acidentes e outras situações de urgência. Isso equivale a mais de 1 milhão de emergências. Com a Lei Complementar 234, sancionada no dia 6 de agosto, parlamentares estão autorizados a destinar recursos de emendas da área da saúde para financiar esse tipo de atendimento. Antes, as verbas recebidas pelos corpos de bombeiros estaduais e do Distrito Federal teriam de estar vinculadas à rubrica da segurança pública. O senador Wilder Moraes, do PL Goiano, um dos relatores do projeto que deu origem à lei, ressaltou que os bombeiros atuam em parceria com o Serviço de Atendimento Móvel de Urgência, o SAMU, e afastou a possibilidade de disputa pelo orçamento da saúde pública.
19: Não transfere recursos da saúde para a segurança pública, apenas permite financiar os serviços de saúde que os bombeiros já prestam gratuitamente todos os dias, salvando vidas em todo o Brasil.
18: O dinheiro das emendas não poderá ser usado pelos corpos de bombeiros para pagar salários nem para custear ações que não estejam ligadas aos atendimentos pré-hospitalares.
8: O Senado pode concluir a votação do projeto que proíbe a limitação de vagas para mulheres em concursos da área de segurança pública.
9: O texto, já aprovado pelas Comissões de Direitos Humanos e de Segurança Pública, também reserva pelo menos 20% das vagas para mulheres nas polícias civis, militares e penais, nos corpos de bombeiros e nas polícias institucionais do Judiciário e do Ministério Público. Repórter Bruno Lourenço.
20: O projeto de lei que está pronto para ser votado no plenário do Senado proíbe a limitação de vagas para mulheres em concursos da área de segurança pública. A iniciativa também reserva pelo menos 20% das vagas nos concursos públicos das polícias e bombeiros para o público feminino. A relatora na Comissão de Segurança Pública, senadora Damares Alves, do Republicanos do Distrito Federal, defende a medida.
21: O que queremos? Uma política de valorização da mulher lá na Polícia Militar, no Corpo de Bombeiro, na Polícia Civil.
20: A proposta cria ainda a Política Nacional de Valorização das Mulheres na área de segurança pública, que será condição para o repasse de verbas do Fundo Nacional do Setor, como explicou o relator na Comissão de Direitos Humanos, senador Alessandro Vieira, do MDB de Sergipe.
22: As mulheres na segurança pública são historicamente discriminadas. Isso é um fato incontestável. Uma realidade que se repete em matérias, em casos que todos nós temos em diversas oportunidades de conhecimento.
20: A nova política estabelece igualdade de oportunidades entre mulheres e homens nas carreiras da segurança pública. O fim da exclusividade ou preferência dessas atividades para homens. A rejeição de práticas, atitudes e crenças discriminatórias. E o enfrentamento do assédio e da violência contra mulheres no ambiente de trabalho.
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9: 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Música. Com edição de Paula Groba e trabalhos técnicos de João Lira, o Jornal do Senado fica por aqui. Acompanhe agora as notícias da Câmara dos Deputados. Boa noite.
8: Boa noite e até amanhã.
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3: Plenário pode votar projeto que prioriza processo sobre crimes de racismo.
4: Câmara retira da Justiça a atribuição de julgar entidade que atende menores.
3: Parlamentares garantem direitos para a pessoa que tem espinha bífida aberta.
4: Boa noite. Os deputados aprovaram uma proposta que busca garantir direitos a pessoas com espinha bífida aberta. A condição resulta de uma falha congênita no sistema neurológico e gera uma série de dificuldades a quem tem a malformação. A reportagem é de Paula Bittar.
5: A Comissão de Constituição e Justiça da Câmara aprovou uma proposta que classifica a espinha bífida aberta como deficiência para todos os efeitos legais. A espinha bífida é uma condição congênita em que há uma falha no fechamento do tubo neural, estrutura que dá origem ao cérebro, medula e vértebras. Essa falha pode deixar partes da medula expostas ou mal protegidas, resultando em diferentes níveis de comprometimento neurológico. O tipo mais grave e conhecido é a mielomeningocele, em que parte da medula espinhal e os nervos saem por uma abertura nas costas do bebê, formando uma bolsa visível ao nascimento e, por isso, é chamada de aberta. Essa condição pode causar paralisia nas pernas. De acordo com a proposta, pessoas diagnosticadas com espinha bífida aberta terão atendimento integral pelo Sistema Único de Saúde, sendo assegurado, no mínimo, atendimento por equipe multidisciplinar, acesso a exames complementares, assistência farmacêutica e acesso a modalidades terapêuticas reconhecidas, inclusive fisioterapia e atividade física. O atendimento integral prevê também a divulgação de informações sobre a espinha bífida aberta e as medidas preventivas e terapêuticas disponíveis. A relatora na comissão, deputada Silvia Cristina, do PP de Rondônia, destacou que o projeto garante mais segurança jurídica e facilita o acesso das pessoas aos direitos previstos na Lei Brasileira de Inclusão.
24: Apesar dos avanços na legislação brasileira, muitas pessoas com espinha bífida ainda enfrentam dificuldades para ter condição reconhecida como deficiência e, consequentemente, acessar direitos garantidos. Como relatora, o parecer favorável foi porque entendo que estamos promovendo justiça social, inclusão e dignidade. Estamos garantindo que crianças, jovens e adultos com espinha bífida tenham maior proteção legal, mais acesso às políticas públicas e melhores condições para exercer plenamente sua cidadania.
5: A proposta que classifica a espinha bífida aberta como deficiência para todos os efeitos legais já pode seguir para a análise do Senado, a menos que haja recurso para votação antes pelo plenário da Câmara. Da Rádio Câmara de Brasília, Paula Bittar.
2: Saúde.
3: Leandre, do PSD do Paraná, apresentou o projeto que assegura às pessoas em tratamento contra o câncer o direito de usar lenço, turbante ou cobertura semelhante em fotografias destinadas à emissão, renovação ou segunda via de documentos oficiais de identificação.
4: Leandre explica que a proposta condiciona o uso do acessório à plena visibilidade dos elementos do rosto necessários à identificação biométrica. A deputada ressalta que a proposta também prevê a atualização gratuita da fotografia após o fim do tratamento oncológico.
2: Educação.
3: Professora Luciene Cavalcante, do PSOL de São Paulo, cobra do Senado a aprovação de projeto que cria um piso nacional para os profissionais de apoio técnico, administrativo e operacional da educação básica. A proposta, já aprovada pela Câmara, aguarda análise desde março.
25: Isso seria hoje, em valores, um pouco mais de R$ 3.800 por 40 horas de trabalho. Infelizmente, a gente não tem ainda leis que garantam o piso e a carreira dos profissionais não docentes. Quem são esses profissionais? São os profissionais que estão nas secretarias da escola, que estão nas inspetorias, que estão na limpeza das escolas, fazendo as merendas. São todos os profissionais que são essenciais para a educação e não são docentes. A escola não é feita só de professores. A gente tem todo um outro corpo de profissionais que precisam ser valorizados e não estão sendo valorizados.
4: Professora Luciene Cavalcante afirma que o Fundo da Educação Básica, o Fundeb, oferece recursos para custear a valorização da categoria. A deputada garante que o Senado já tem assinaturas suficientes para a apreciação da proposta.
23: Trabalho.
3: Marreca Filho, do PRD do Maranhão, é autor de projeto que cria diretrizes específicas para a inclusão profissional de adultos com transtorno do espectro autista. O texto prevê qualificação acessível, adaptação dos processos seletivos e apoio para ingresso no mercado de trabalho.
4: Para Marreca Filho, a contratação isoladamente não assegura a inclusão das pessoas com autismo. Ele também propõe acompanhamento no ambiente profissional, além da orientação de gestores e de equipes, para reduzir barreiras que dificultam a permanência e o desenvolvimento na carreira.
3: Doutor Francisco, do PT do Piauí, é autor de projeto que institui 7 de abril como Dia Nacional do Médico Legista. O deputado ressalta que a data faz referência à regulamentação em 1886 da função médico-policial responsável pela realização de perícias a serviço do Estado.
4: Dr. Francisco explica que o médico legista produz provas técnicas usadas na investigação de crimes e nas decisões judiciais. A proposta incentiva campanhas educativas, homenagens e eventos científicos voltados à divulgação dos avanços da medicina legal.
23: Previdência.
3: Eduardo da Fonte, do PP de Pernambuco, apresentou o projeto que cria uma política nacional de proteção às mães solo, com prioridade nos programas federais de combate à pobreza. A proposta prevê o pagamento em dobro dos benefícios de transferência de renda custeados pela União.
4: O projeto de Eduardo da Fonte também prevê atendimento prioritário à mãe solo em programas habitacionais, vagas em creches, qualificação profissional, microcrédito e assistência jurídica. Ele argumenta que a integração das medidas estabelecidas no texto amplia a autonomia das mulheres.
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23: Votação.
3: O plenário da Câmara pode votar em breve projeto que dá prioridade a inquéritos e processos sobre crime de racismo. O texto está em regime de urgência e não precisa passar pelas comissões, como explica o repórter Antônio Vital.
1: O plenário da Câmara dos Deputados pode votar projeto que dá prioridade aos processos e inquéritos relativos a crime de racismo na polícia e no judiciário. A proposta também estabelece procedimentos que os policiais devem seguir ao registrar a ocorrência. Uma das medidas determina que a autoridade policial deve registrar a ocorrência com a classificação própria de crime resultante de discriminação ou preconceito de raça, cor, etnia, religião ou procedência nacional. Dessa forma, as ocorrências não poderão mais ser classificadas como crimes diversos, o que faz com que denúncias de racismo não apareçam nas estatísticas de segurança pública, de acordo com a autora do projeto, deputada Dandara, do PT de Minas Gerais. A proposta obriga ainda o delegado a comunicar o caso imediatamente ao Ministério Público e a justificar por escrito caso opte por não classificar a ocorrência como crime racial. Além disso, dá à vítima o direito de pedir a reclassificação da ocorrência, quando houver decisão nesse sentido. Outro direito da vítima, de acordo com o texto, é ser acompanhada durante toda a fase de inquérito por um advogado ou defensor público. O projeto ganhou o regime de urgência, o que permite que seja votado diretamente no plenário, sem passar pela análise das comissões permanentes da Câmara. O texto contém outras medidas que deverão ser seguidas pela polícia ao registrar e investigar crimes de racismo. Uma das diretrizes é evitar a exposição indevida, o constrangimento, a humilhação ou questionamento sobre a vida privada da vítima ou sobre a legitimidade da queixa. A polícia terá ainda que evitar interrogatórios sucessivos sobre o mesmo fato. O regime de urgência foi aprovado de maneira simbólica pelo plenário, mas foi criticado por deputados do Novo, Missão e do PL. Para o deputado Cabo Gilberto Silva, do PL da Paraíba, a legislação atual já prevê pena de prisão para o crime de racismo e o projeto aumenta a discriminação racial.
6: São projetos como esse que faz a discriminação às pessoas, senhor presidente. Ele não valdem em nada o povo brasileiro. A legislação já existe, senhor presidente. Quem descumprir a legislação vai pagar e pagar caro, simples. Até porque racismo é crime inafiançável, senhor presidente. É só denunciar que a pessoa vai presa, sem direito à fiança, em flagrante delito. Então eu não entendo por que tanta energia para ser gasta com um projeto dessa natureza.
1: De acordo com a autora da proposta, a deputada Dandara, embora a legislação já preveja punição para o crime de racismo, existe uma lacuna em relação ao atendimento humanizado, especializado e à não revitimização de quem faz a denúncia. Segundo ela, a vítima muitas vezes está sujeita a tratamento inadequado, repetição excessiva de depoimentos e questionamentos indevidos sobre a ocorrência.
7: Orienta como que as forças de segurança devem agir para garantir o cumprimento das leis brasileiras que tipificam o racismo e a injúria como crimes inafiançáveis e imprescritíveis. Nós não queremos a revitimização. A pessoa já passa por uma violência, ela não consegue nem sequer registrar o boletim de ocorrência, não consegue dar andamento no processo no Ministério Público, e isso vai acarretando uma série de violências continuadas.
1: Ainda não há data para votação no plenário da Câmara do projeto que dá prioridade aos processos e inquéritos relativos a crime de racismo na polícia e no judiciário. Da Rádio Câmara de Brasília, Antônio Vital.
23: Segurança Pública.
4: A professora Marcivânia, do PCdoB do Amapá, apresentou o projeto que endurece as regras para a concessão de trabalho externo a pessoas privadas de liberdade. A proposta exige o cumprimento de parte da pena, bom comportamento e decisão judicial fundamentada.
3: O texto da professora Marcivânia também obriga o uso de tornozeleira eletrônica durante o período fora do presídio. Além disso, proíbe o benefício para condenados por crimes como feminicídio, latrocínio, crimes hediondos e participação em organização criminosa armada.
4: Daiana Santos, do PCdoB do Rio Grande do Sul, defende o projeto que destina 30% da arrecadação das BETs ao Fundo Nacional de Segurança Pública. O texto também reserva pelo menos 30% de todos os recursos do fundo para prevenir o feminicídio e enfrentar a violência contra a mulher.
3: Daiana Santos avalia que a ampliação do financiamento pode interromper o ciclo de violência antes do desfecho fatal. A deputada cita o monitoramento de agressores, as patrulhas Maria da Penha e as casas de acolhimento entre as ações possíveis.
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23: Justiça.
4: A Câmara aprovou o projeto que retira da Justiça a atribuição de julgar entidades de atendimento a crianças e adolescentes. O texto agora será analisado pelos senadores. A repórter Maria Neves tem os detalhes.
11: A Comissão de Constituição e Justiça da Câmara dos Deputados aprovou o projeto da deputada Laura Carneiro, do PSD do Rio de Janeiro, que retira do Poder Judiciário a tarefa de avaliar a qualidade do trabalho das entidades de atendimento a menores em conflito com a lei. Atualmente, o Estatuto da Criança e do Adolescente determina que essa atribuição cabe aos conselhos tutelares, ao Ministério Público e à Justiça da Infância e da Juventude. As avaliações periódicas são pré-requisito para renovar a autorização de funcionamento das instituições que atendem menores em cumprimento de medida socioeducativa. Na opinião de Laura Carneiro, uma vez que a Justiça é responsável por julgar possíveis irregularidades no funcionamento dessas entidades, o acúmulo das funções de avaliar e julgar pode comprometer a imparcialidade do processo. A deputada também argumenta que os conselhos tutelares e o Ministério Público são os órgãos em melhores condições de avaliar as instituições que atendem crianças e jovens.
12: O Ministério Público é o grande fiscal da lei, fiscal da probidade. Também é uma maneira que os conselhos tutelares, que trabalham com as crianças e adolescentes, podem auxiliar nessa fiscalização. É no Ministério Público e nos conselhos tutelares que você tem as equipes multidisciplinares que sabem fazer fazer esse papel.
11: O Estatuto da Criança e do Adolescente determina que os programas de acolhimento em execução serão reavaliados pelo Conselho Municipal dos Direitos da Criança e do Adolescente, no máximo a cada 2 anos. Para receber o atestado de qualidade, que com o projeto passa a ser de responsabilidade apenas dos conselhos tutelares e do Ministério Público, a instituição deve comprovar que atende todos os requisitos previstos na lei. Dentre as obrigações das entidades de acolhimento estão a oferta de atividades educativas, não separar irmãos, promover a participação da criança ou adolescente na vida da comunidade local e incluir pessoas da comunidade no processo educativo. Ainda de acordo com o Estatuto, no caso de programas de acolhimento institucional ou familiar, os avaliadores devem considerar também os índices de sucesso na reintegração ou de adaptação à família substituta. Da Rádio Câmara de Brasília, Maria Neves.
23: Economia.
13: Vander Loubé, do PT de Mato Grosso do Sul, é um dos autores do projeto que cria a figura jurídica das cooperativas solidárias. A proposta estabelece regras próprias para a constituição e o funcionamento dessas organizações voltadas à economia solidária e à inclusão social.
4: O texto também prevê incentivos para fortalecer o setor. Entre as medidas citadas por Vander Loubé estão prioridade em compras públicas, criação de um fundo de fomento e normas específicas para cooperativas de plataformas digitais e de finanças solidárias.
13: Projeto de Valdemar Oliveira, do Avante, de Pernambuco, cria o Sistema Nacional de Comunicação Preventiva e Gestão de Riscos de Regularidade Federativa. Ele explica que o objetivo é reduzir bloqueios provocados por pendências de estados, Distrito Federal e municípios.
4: De acordo com Valdemar Oliveira, os entes federados vão receber alertas antecipados para que regularizem dívidas antes de sofrerem restrições. Na visão do parlamentar, a medida busca fortalecer a gestão pública e ampliar a transparência no uso de recursos públicos.
23: Agricultura.
13: Sérgio Brito, do PSD da Bahia, quer promover a discussão sobre os impactos do fenômeno climático Super El Niño na agricultura brasileira. Segundo ele, o debate também deve abordar os reflexos no preço dos alimentos e na segurança alimentar.
4: Sérgio Brito propõe a participação de representantes do governo, de órgãos de meteorologia e de entidades do setor agropecuário. O deputado informa que o objetivo é elaborar estratégias de adaptação às mudanças climáticas e subsidiar políticas públicas para reduzir os impactos sobre a produção rural.
23: Cultura.
13: Proposta em análise na Câmara reconhece a Axé Music como expressão da cultura nacional. A autora da matéria, Lídice da Mata, do PSB da Bahia, argumenta que o gênero conquistou projeção em todo o país e se consolidou como um dos principais movimentos da música brasileira.
14: A música baiana tomou conta do Nordeste, tomou conta do Sudeste, através dos seus principais compositores e cantores, que executam, interpretam a chamada música baiana, o axé music. Então, na medida em que esse movimento se transformou num movimento de reconhecimento nacional na prática, é muito importante que nós possamos reconhecer.
4: Lídice da Mata lembra que o axé surgiu na Bahia a partir da mistura de ritmos como samba reggae e se expandiu por todo o país. A parlamentar acredita que o reconhecimento fortalece a cultura e o mercado musical brasileiro.
13: Termina agora o Jornal Câmara dos Deputados, produzido pela Rádio Câmara, com trabalhos técnicos de Everson Urani e apresentação de Márcio Aquilissardi e Val Monteiro. Boa noite.
4: Uma boa noite para você. Ouça agora o Minuto do TCU.

0: Boa noite.
1: Uma boa noite para você. 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
3: E aí, gente boa, sejam muito bem-vindos e bem-vindas a mais uma edição do nosso Charme, que tá chegando todo cheio de energia. Afinal de contas, é mais uma semana, é mais uma oportunidade, é o mês de agosto inteirinho e a gente bem coladinhos por aqui nessa rádio maravilhosa para juntos contemplarmos a vida, né? E por aqui trilha sonora perfeita para você arrasar daí. Então bora começar com esse sonsaço da Eli Just, que lançou o single Cowgirl, que rapidamente caiu no gosto popular. Inclusive, no ano passado, ela foi uma das artistas mais ouvidas das rádios e agora marcou de vez o seu nome no universo sertanejo. Bora curtir, então? Cowgirl com Eli Just.
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0: Cor Panda, a música Corpo Nu, essa versão sertaneja da música clássica lá dos anos 80, eternizado por George Michael, agora com o cantor Panda, né? Bem sertanejão, bem gostoso, né? Do projeto Fora do Padrão. Agora, minhas lindonas, você que não vive dentro do padrão, você que não precisa daquela caixa para se encaixar, bora curtir uma dica bem especial do nosso Dicas do Dia.
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0: Amiga, um bom acessório é crucial para dar um verdadeiro up em qualquer visual e transformar a sua produção do dia a dia. Para uma festa ao ar livre à tarde, nada como óculos de sol charmoso ou um cintinho cheio de originalidade para destacar calças de cós alto. Já as bolsas também não podem ficar de fora, viu? Mesmo as mais básicas podem trazer detalhes especiais que acrescentam personalidade. Então valorize seu estilo com os complementos certos e sinta-se sempre confiante.
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0: E agora, meus queridos, seguindo com Péricles, esse som, um pagonejo daqueles, simplesmente acontece uma parceria com ela, a nossa lindíssima, poderosa,

0: Encerrando essa primeira sequência do Charme, edição de segunda-feira, para começar a semana com o pé direito, com Henrique e Juliano. São lançados em 2025 a faixa Amor dos Outros, do projeto Manifesto Musical 2. Nosso encontro já está marcado, é daqui a pouquinho, com mais uma mega seleção de sucessos. Vai ser bom demais!
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1: Já estamos por aqui com mais uma seleção toda gostosa de sucessos. Essa seleção que dá gosto de ouvir, sabe? Bem eclética, do jeitinho que realmente faz diferença no seu dia a dia. Vamos agora então com Simone Mendes, esse som lançado em 2023 no projeto.

0: Medo Novo, Júlia e Rafaela, encerrando essa primeira sequência já, em instantes, a gente vai reviver o passado através de duas canções. Então prepare o coração, prepare a memória por aí, porque vai rolar som lá do fundo do baú. Hoje teremos Justin Bieber, Wiz Khalifa e Charlie Puth no nosso momento de recordação.
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2: Agora chegou aquele momento que eu amo. É especificamente esse momento de flashback. Eu tenho um carinho especial. Bora recordar bons e velhos sons comigo?
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2: Então, direto lá do fundo do baú das emoções, Justin Bieber, ainda com aquela vozinha fininha de menino, cantando One Time pra gente.

again. Esse é o som de Wiz Khalifa com Charlie Puth, recordando bons e velhos tempos. Nosso momento flashback hoje trouxe essa bela recordação, essa maravilha de sucessos que com certeza ficou na nossa memória, né? Eu espero que você tenha curtido, porque agora vem chegando mais um sonsaço de arrepiar com Maneva.

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5: Já estamos de volta, amigos. E agora tem Ana Castela pra abrir sequência. O som hoje tem rodeio.
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0: Luciano Stuck.
1: É o som dele, Luan Pereira com Gustavo Mioto. Por aqui tivemos ainda Grupo Menos é Mais, Anitta. Tivemos Ana Castela, Só Mulheres Poderosas, cantando pra você. Daqui a pouquinho tem mais som rolando pra gente.
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6: Meus amigos, agora tem Diego e Vitor Hugo que lançaram em fevereiro o projeto Ao Vivo em Uberlândia, recheado de sofrência e modão bem romântico. E uma das faixas é Tubarões, que fala de alguém que já deixou o passado pra trás e não deve explicação pra ninguém.
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0: essa daqui é linda. Lembra desse tempo de Malta no auge? Ai, eu amava e ainda amo recordar. Dona da Voz, uma bela canção. Agora tem dicas do dia.
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0: Amiga, atenção para essa queridinha de celebridades. É, não é qualquer celebridade não. Kim Kardashian, Beyoncé, enfim. A técnica Ombre Lips, que é a grande tendência do momento para a sua maquiagem. Esse estilo garante um efeito degradê incrível, trazendo muito mais dimensão e aquela ilusão perfeita de lábios volumosos e carnudos. E para conquistar o visual, basta contornar a boca com um lápis e aplicar um batomzinho mais claro no centro. Finalizando com um toque de gloss. Que tal, hein, minha linda?
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0: com mais uma recordação maravilhosa de Simone Simaria. É, se faz sentido, se fez história, está aqui no nosso momento flashback que rola durante toda a programação. Daqui a pouquinho, Marília Mendonça canta pra você.
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3: Meus queridos, tô de volta e vem chegando esse som que a equipe da Marília Mendonça lançou em outubro de 2025. A música Segundo Amor da Sua Vida, uma composição da sertaneja com o Juliano Tchula, com quem ela trabalhou em vários hits. E segundo a equipe da Marília, essa canção foi escrita e registrada em 2018. Então, bora curtir essa bela homenagem à nossa eterna rainha.
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0: Foguinho, tá aí, Ali Vieira, com Kleber e Cauã, encerrando mais uma sequência. Tivemos Guilherme Benuto, tivemos o som de Jota Quest com Marcelo Falcão, o som de Charlie Puff também por aqui, e já já tem muito mais.
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2: Já estamos de volta e agora Eduardo Costa vem chegando. Ele que lançou a faixa inédita Imagina Eu, que faz parte do projeto Eduardo Costa do Velho Testamento. Esse som aposta no estilo bem romântico, que inclusive marcou a sua trajetória musical.

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1: Eu acho que você tem que mandar aquela mensagem. Mas manda o que tá no seu coração.
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3: Ei, boa noite. 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
0: Gente, atenção, toda roupa que fica perto de naftalina precisa ser lavada antes do uso, viu? Já que esse produto evapora e gruda nos tecidos, mesmo dentro de plásticos. Bom, para deixar a peça limpa e eliminar de vez esse odor forte, a solução perfeita é apostar no vinagre branco misturado com a mesma quantidade de água. Você pode fazer a lavagem tanto à mão quanto na máquina utilizando essa combinação poderosa para renovar as suas roupas.
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2: Murilo Rufi por aqui, meus amigos do Sucesso Veneno, essa parceria com Zé Neto e Cristiano, meus amigos. Ó, daqui a pouquinho eu apresento pra você o Top 4, o ranking dos quatro sons mais queridinhos.
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5: Bora, minha gente, curtir a seleção dos quatro sucessos mais pedidos, baixados, executados, os mais queridinhos do momento. O nosso Top 4 apresenta agora pra você.
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5: E a número 4 traz a música novíssima dele, que mais uma vez, ó, cravou um hit. Bala Lojada, bora curtir Gustavo Lima.
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0: Sabrina Carpenter por aqui. Esse sonsaço lançado em 2024, que continua no topo das paradas desde o lançamento, inclusive bateu recorde de semanas e se tornou um dos maiores sucessos da carreira da Sabrina e continua bombando aqui no Brasil. Gustavo Mioto ficou na número 2 com o Novo Sozinho, essa parceria com Murilo Huff. Número 3 com Jump, o som de Blackpink, sonsaço, né, meus queridos? E a número 4 com o nosso queridão Gustavo Lima, Bala Alojada. E esse foi o nosso Charme Edição de segunda-feira para começar a semana assim, ó, feliz da vida junto com você, alegre e, claro, com muita vontade de produzir, de fazer mais, né, de acontecer, de aproveitar esse restinho de 2026. Gente, presta atenção, já estamos em agosto, hein? Vamos aproveitar o nosso 2026 para fazer acontecer. Um beijinho no seu coração e até amanhã, meus amigos.
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5: Olá, tudo bem? Hoje é terça-feira, dia 11 de agosto de 2026. Eu sou Priscila Pera e vai começar o Brasileiraço, esse programa incrível com as nacionais que a gente curte e ama ouvir, né? E as músicas que só o Brasileiraço toca pra você. Começando hoje com Titãs, Enquanto Houver Sol.
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3: Já de volta com Brasileiraço. Paraíso Proibido é o primeiro single da banda brasileira de pop funk Strike, lançado no seu álbum de estreia, Desvio de Conduta, em 2007. A canção foi tema de abertura da 15ª temporada da telenovela Malhação, da Rede Globo. Quem não lembra, né? Strike, Paraíso Proibido.
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0: Raquel Smith no Brasileiraço, nossa conversa. Já já tem mais, uma ótima terça pra você.
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2: Já que não tem como escapar do frio, vamos esquentar a nossa programação.

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2: De volta aqui com o Brasileiraço, Elana Dara, AF.

0: Kelana Dara, no Brasileiraço. Uma Música é um dos sucessos da banda Fresno. Foi lançada no álbum Redenção. O álbum vendeu em torno de 50 mil cópias, se tornando o único álbum da banda com disco de ouro. Vamos ouvir Fresno? Uma Música.
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0: Gilson, Casinha Branca, aqui no Brasileiraço. Volta já já, hein? Te espero.
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0: Estamos de volta aqui com o Brasileiraço. Muita música nacional incrível tocando pra você em um só programa. Isa com Caetano Veloso. Divino Maravilhoso.
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0: Ana Gabriela, Acho Que Te Amo, Lagoon, Darwin e também Isa com Caetano Veloso, Divino Maravilhoso. Amanhã tem mais Brasileiraço, eu espero você.
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0: Olá, tudo bem com vocês? Hoje é terça-feira e tá começando mais uma edição aqui do Romance, né? Esse programa incrível, romântico, cheio de amor. Eu sou Priscila Pera e é um prazer estar aqui. Começando hoje com o Backstreet Boys.
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0: Justin Bieber, aqui no romance Lonely. Teve também Kylie Minogue, Stevie Wonder, Backstreet Boys. Romance volta já já com mais música pra tocar seu coração.
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0: De volta no romance com Vanessa Williams, The Sweetest Days.

0: Our Supply, Having You Near Me, Jonathan Roy e também Vanessa Williams aqui no Romance. Daqui a pouquinho tem mais música para você que está apaixonado, que é apaixonado. O Romance é aquele programa incrível, né? Que não sai da sua mente e do seu coração. Já tô de volta.
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2: De volta no romance, My Immortal é uma canção da banda Evanescence. Lançada em 2003, a canção figurou a 7ª posição da Billboard, além de liderar as paradas do Canadá, Grécia e muito mais. O single recebeu certificação de ouro nos Estados Unidos e certificação de platina na Austrália. Foi e é um sucesso romântico. Evanescence, My Immortal.
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0: Sebastian Yatra, aqui no romance My Only One, teve Rihanna e também Evanescence. O romance volta daqui a pouquinho com a última sequência desta terça-feira, já já.
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0: Já de volta aqui no romance, Think of You é uma canção da banda NSYNC. Foi lançada em fevereiro de 99. A faixa também foi destaque no álbum europeu do grupo. Vamos ouvir NSYNC aqui no romance.
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0: Scorpion, Send Me an Angel, Lady Gaga com Bradley Cooper e também NSYNC. Que sequência, hein? Final de mais uma edição aqui do Romance. Tá de volta amanhã. Beijos pra você, obrigado pela companhia. Amanhã a gente se fala.
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3: Mais uma edição do nosso...
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3: Feito para quem ama adorar a Deus, viu? Uma hora de muita adoração para renovar a sua fé e fortalecer a sua esperança em Cristo, viu? Vem pra cá, o Adoração, sim, já está no ar.
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3: Terça-feira gostosa, 11 de agosto, abração para todos os advogados. Hoje, 11 de agosto, é o dia do advogado, dia também do garçom, esses profissionais maravilhosos, né? Pois é, que nos servem com muita delicadeza, profissionalismo e, acima de tudo, com muita humanidade. Parabéns, que Deus continue abençoando a cada um de vocês, tá? E hoje também é o dia do estudante. Estudar é investir no futuro, né? Bora estudar, galera. Terra Fértil, primeira de hoje com Luciano Camargo, que lançou essa daqui no finalzinho de 2025. Bora lá, bora lá.
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0: aí pra você o som da cantora Kailane Frauches, que lançou essa daqui, Eu Vou Fazer, né? Esse single maravilhoso, em março do ano passado, 2025. E essa música, ela fala sobre acreditar que Deus vai transformar situações impossíveis, né? E que o milagre vai acontecer no tempo certo, na vida daqueles que têm fé em Deus. Você tem fé em Deus? Amém. Lisa Oliveira com a gente, agora com o quadro Está Escrito.
1: Agora está escrito. Abra seu coração e receba a palavra de Deus.
2: Amigos, sejam fortes, sejam corajosos, não tenham medo nem fiquem apavorados por causa delas, pois o Senhor, o seu Deus, vai com vocês, nunca os deixará, nunca os abandonará. Essa promessa está em Deuteronômio 31:6. Amigos, confiem em Deus. Entreguem a Ele todas as suas angústias e creiam que Ele não permitirá que você caia. Ele é fiel e está sempre ao seu lado, te guiando em cada passo.

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4: Já voltei? A melhor parte. Sucesso da cantora Gabriela Gomes.

0: contar.
1: Tá cantando, né? Tá louvando, adorando com a gente. Bênçãos que não tem fim. Isadora Pompeu. Essa música me faz lembrar um versículo, né? Salmo 116. Que darei ao Senhor por todos os benefícios, por todas as bênçãos que Ele tem derramado sobre a minha vida, hein? A promessa. Kemily Santos, com a participação da Damares, elas lançaram essa daqui, gravaram em 2019. É bênção, claro, é adoração.
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4: Já voltei e a Larissa Pires está aqui. A tua palavra e vou curar você. Medley abençoado.
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0: Bradley, esse gente. A tua palavra e vou curar você. Larissa Pires, hein? Palavra profética pra gente. Momento de reflexão. Liz Oliveira tá chegando com a sua voz inconfundível.
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2: Meus amigos queridos, que bom encontrá-los por aqui. Hoje quero falar com você sobre a ilusão do controle. A gente gasta muita energia tentando prever, planejar cada pequeno passo da nossa jornada. A verdade é que a vida é feita de incertezas e tentar controlar o incontrolável só gera ansiedade. O verdadeiro amadurecimento está em dar o seu melhor hoje e aceitar o que foge ao nosso alcance. Aprender a fluir com os imprevistos transforma o medo do amanhã em leveza do presente.
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0: Fernandinho e Midian Lima, parceria abençoada, gente. Brasa Viva, já volto com o quarto e último bloco do seu, do meu, do nosso programa, que é uma benção, cara.
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3: Já voltei. Bora de música. Reacende a chama. Sou Ed Silva, tá chegando aqui no Adoração, gente.

0: se você é essa geração.
1: Suede Silva, adoradora, né? Adorando com a gente, reacende a chama. Bom, adoradores, tô indo nessa. Se Deus quiser, amanhã tem muito mais. E pra gente encerrar, o Gabriel Brito canta em todas as áreas.
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0: em todas as áreas. Valeu, Gabriel Brito. Para você do outro lado, obrigado pelo carinho, viu? Se Deus quiser, amanhã, meio de semana, tem muito mais. Me espera, que eu te espero. Fui!
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9: E já tô chegando por aqui, começando mais um Violada Sertaneja. E aí, tudo certinho, tudo bem? O programa que leva até você a força da viola, o encanto do modão e as canções que fazem parte da nossa história. Eu sou o De Luca, fico aqui na sua companhia nessa terça-feira, hein? Hoje dia do advogado, dia do garçom, dia da televisão e dia internacional da logosofia e também dia do estudante. Nosso abraço e reconhecimento a todos que estudam, trabalham, servem, comunicam e ajudam a construir um país melhor todo dia. Então ajeita a cadeira daí, já prepara aquele café, aumenta o som e bora começar porque a viola já tá afinada.
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9: E a nossa viagem começa com uma moda cheia de sentimento com Eduardo Costa, participação de Alex, abrindo o programa com Desafio Latino.

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0: Zé Mulato Cassiano, quem cria cobra, trem bom demais. É assim que a gente começa o dia, com música que fala direto com o coração. E não desgruda não, porque o Violada Sertaneja tá só começando, hein?
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4: Vamos de estrada, saudade, histórias que o sertanejo conhece muito bem. Carlos César e Cristiano estão chegando com o Rei da Estrada. Bora matar a saudade com essa?

0: esquina do Adeus, Belmonte Amaraí, cada modo uma viaginha no tempo, hein? Pra quem vive na estrada ou trabalha desde cedo, fica a nossa companhia. O desejo de uma terça-feira abençoada, produtiva e muito iluminada pra todos nós. Bora pro intervalo e daqui a pouquinho a gente já volta.
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2: Violada volta agora com hora de recordar grandes vozes e grandes sucessos do sertanejo romântico. Agora com Zezé e Luciano abrindo com Felicidade, Que Saudade de Você. Bora curtir e matar a saudade com essa?

0: Caminhoneiro do Amor, com Sula Miranda, rainha das estradas aí. A saudade pode até apertar, viu? Mas uma boa canção sempre encontra um jeitinho de trazer lembrança bonita, né? E por aqui a viola segue afinada, hein? Uma breve pausa, intervalo e daqui a pouquinho a gente continua.
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1: E no dia da televisão, a nossa homenagem vai para todos os comunicadores que, assim como o rádio, levam informação, emoção e companhia para tanta gente. E as irmãs Galvão estão chegando agora com Colcha de Retalhos. Mais essa moda, esse clássico da nossa música sertaneja.

0: Daniel tocando em frente, moda boa, hein? Música que atravessa gerações e continua tocando fundo em quem gosta de sertanejo de verdade. Moda boa, né? De verdade. Daqui a pouquinho eu já volto, viu?
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1: E agora é hora de levantar a poeira, porque tem uma sequência animada para dar mais ritmo aí à sua terça-feira com Rio Negro e Solimões. Bate o pé. Bora.

0: Duque Dalvan, os cachaceiros, moda pra todo jeito, viu? Pra cantar junto, pra bater o pé, pra deixar nossa terça-feira mais alegre, mais animada. E já já a gente volta com muito mais.
1: Ouviu lá?

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7: E agora a gente vai de clássicos que carregam simplicidade, romance e muita tradição. Abrindo essa sequência agora com Divino e Donizete, o Chico Mulato, moda boa, hein?
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0: Tibagi Niltinho com Dama de Vermelho. Sertanejo tem essa beleza, viu? Em poucos versos e numa boa melodia, consegue cantar uma vida inteira pra gente através da viola. Violada Sertaneja, aqui é a raiz, aqui é sentimento. E daqui a pouquinho a gente já continua com mais.
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4: E no dia do estudante fica aqui o nosso abraço a todos que acordam cedo, que enfrentam a correria e seguem aprendendo para construir um futuro melhor, né? Nunca deixe de buscar conhecimento. Não importa a idade, viu? E a música continua.

0: Que paraíso, caboclo na cidade. A vida ensina muita coisa, viu? Sertanejo também. Cada canção deixa um conselho, uma lembrança, uma palavra boa pra gente guardar no coração. E segura aí que já já tem a última sequência de hoje aqui do nosso Violada.
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1: E chegando por aqui no nosso último bloco, a gente vai encerrando essa terça-feira com uma seleção especial daquelas que o povo gosta de cantar junto. A gente abre com Felipe Falcão, Chuva de Mulher.

0: Ataíde Alexandre, o Tranco da Morena Rosa, com participação do Chiquito e Bordoneio, pra gente fechar, finalizar mais uma edição do nosso Violada. Obrigado pela sua companhia, que Deus abençoe seu dia, seu trabalho, a sua casa, a sua família. Um abraço especial aos estudantes, advogados, garçons e todos os profissionais que fazem a diferença com o seu trabalho. Eu sou o Deluc, amanhã a gente tá de volta, hein, com mais viola, mais saudade e muito mais modão daqueles que o povo gosta de ouvir. Violada Sertaneja, aqui é a raiz, aqui é sentimento. Forte abraço, fiquem com Deus e até amanhã. Tchau, tchau.
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0: bom dia, bebedouro, muito bom dia, cidade coração, muito bom dia a todos nossos queridos amigos ouvintes de bebedouro, de toda a nossa micro-região, nossa audiência mirinha, criançada indo pra escola aí, fiel de fechar com seu papai, sua mamãe, de a pé com coleguinha, de bicicleta, com o ônibus da prefeitura, com o tio da van aí, com a piruinha. Você que tá indo pra escola com papai e com mamãe, mamãe, papai tá ouvindo a gente, mande seu alô, manda o nome do filhão aqui pra gente no zap zap da RB, no arroba rádio RBFM, também no zap zap do tio Vitor, do tio Dani. Tamo aqui pra fazer companhia pra vocês e trazer muita informação a partir de agora, desse pós 10 de agosto, pós celebração aí dos 80 anos da rádio RBFM, mês todo de festa aqui, o mês inteiro você participa, ganha prêmios especiais, o copo térmico lindão RB 80 anos no ar, então vem com a gente, participe, seu informativo está no ar. Eu sou o Vitor Carvalho, na companhia dele, Daniel Souza. Dani, bom dia.
1: Bom dia, Vitor, bom dia a todos. Começando mais uma edição do Informativo RB, terça-feira, começo de semana ainda, Vitor. O pessoal já chegando aí na live, no Facebook, tem o site radiorbfm.com.br e você participa pelo WhatsApp do 17996018304.
0: 996018304 é o zap zap da RB pra você mandar aí o seu alô, concorrer hoje. Hoje você sabe, hoje é o dia do bolo, do Mr. Massas, delicioso, saboroso, mais um copo, 80 anos no ar. E aí você vai mandar o seu alô, participar aí, tanto na arroba rádio RBFM, quanto no zap zap, concorre no finalzinho do programa. O Joca e a Maria Sofia já marcaram presença aqui, é! Coloca nosso nome no sorteio, tio Vitor. Sorteia pelo menos um aqui pra nós aqui, que a gente já vai ficar muito feliz. Um bom dia de aula pra você aí, meu queridão. Joquinha também, aí a Maria Sofia, o Bruninho de Lúcia, a Bela Camilini, toda a família, obrigado pelo carinho, pela participação. Dani, hoje, dia 11 de agosto, temos bastante datas comemorativas especiais aí, meu amigão.
1: Olha só, hoje é dia de Santa Clara de Assis, hoje também dia do magistrado, dia do estudante, dia do médico acupunturista, dia também do advogado aí, parabéns, em nome do Dr. Gilberto Basile, né, Vitor? Presidente da OAB, cumprimentar todos os advogados da nossa cidade. A gente tem muitos amigos advogados, né?
0: Com certeza, bebedouro, cidade coração, com duas faculdades aí, com direito de extrema qualidade, formando aí há décadas excelentes profissionais, além daqueles que vêm para bebedouro aí, em nome da OAB, melhor homenagem possível que você poderia.

0: citar como referência, em nome do presidentão Gilberto Basile aí, a todos os advogados, advogadas da nossa cidade coração aí, cidades vizinhas, parabéns pelo seu dia.
1: Hoje também dia da televisão e dia do garçom.
0: É meu dia!
1: Um dia você também foi garçom.
0: É meu dia! Eu falo que a profissão de garçom, pra quem tá começando a trabalhar e consegue um bico de garçom, um trabalho de garçom, é uma das melhores profissões pra aprender a desenvolver aí a socialização, a cordialidade, o serviço de servir. Sabia que é muito bonito, né? Porque, poxa, servir alguém é um ato, um dos atos mais nobres. Hoje no evangelho mesmo, Jesus colocava-se à disposição aí do serviço, né? Ele que era um mestre e ele se colocava a serviço. Então eu acho muito bacana a todos os garçons aí da nossa cidade, coração especial aqueles que me ensinaram a trabalhar, pessoal ali da churrascaria Recanto Gaúcho, finado Inácio, o Hugo, grande garçom. A todos vocês um grande abraço também, pessoal do Buffet Gold, Claudinho, pessoal do Buffet Lívia.
1: Saudoso Perrinho também, quem não lembra, né, Vitor?
0: Pelo amor de Deus, Perrinho, você tá doido, tá?
1: E um abraço pro Wagner Henrique, do Picolino, que sempre acompanha também a RB participando dos programas.
0: É isso aí, todo mundo tem um bom advogado próximo e amigo e todo mundo tem um garçom querido que gosta de ser atendido por ele, né? Tá certo. Vem com a gente, participe, mande seu alô, Kleber Aguiar, Klebinho Veículos, tá ligadinho aqui, ó, Kleber Veículos, um grande abraço pra você, meu irmão, pro Jorginho, tá aí na sintonia, indo pra escolinha também, já já aquele cafezinho na panificadora Recreio, muito obrigado pelo carinho, pela participação. Mande seu alô, participe, bora conferir aí as manchetes de hoje.
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0: O seu Informativo RB neste dia 11, terça-feira, você acompanha notícias da saúde / inteligência artificial / dengue. Prefeito Lucas Serem comenta da atuação da IA em cima do controle de dengue na nossa cidade. No plantão policial, as ocorrências da GCM, da Polícia Civil e da Militar também em nossa região. Um absurdo em Franca, gente. Olha, essa aqui é para começar realmente a pensar no que fazer com essa nossa juventude e as redes sociais, hein? Grupinho de jovens simulam emergência em uma UPA em Franca para gravar uma pegadinha, um vídeo de internet, de rede social, deixando todo mundo na UPA de cabelo em pé, onde um jovem entra desesperado com uma garota nos braços, nos colos. No colo, né? A gente conta pra você. Câmara Municipal de Bebedouro teve sessão ordinária ontem, formada aí a comissão, aí os membros da comissão que vão acompanhar o trabalho da coleta do lixo. Dani!
1: É, mais de 3 mil pessoas aí visitaram o cemitério municipal no Dia dos Pais, o Victor. Também falar do CRAS Cidadania Oeste, que promove dia de serviços, informação e diversão no Jardim Alvorada, né? Vai ser no dia 22 de agosto, aí num sabadão, a gente fala mais daqui a pouquinho. Sebrae realiza o lançamento do circuito Loja do Futuro, Destino Lucro. Vai ser amanhã, dia 12. Também vamos falar mais um pouco sobre esse evento aí, viu? Falar também, Vitor, aqui da Mega Sena, viu? Que pode pagar hoje 3 milhões e meio de reais depois daquele prêmio de mais de 160 milhões que saiu no Dia dos Pais, hein? Tem a previsão do tempo também, 5 minutos com Alexandre Garcia e no final as notícias do esporte, Vitor. Tem aí Série B, a rodada que foi encerrada, que vai se encerrar hoje, né? Tem também Sul-Americana e Libertadores aí no meio da semana e muito mais de esporte aqui no Informativo.
0: É bastante coisa, meu amigo. Bastante, bastante, bastante coisa mesmo.
1: Ah, e as novas regras aí, né? Da CBF que já vão começar aí no final de semana.
0: Topzera. Ô, Dani, eu quero realmente enaltecer o trabalho da administração do cemitério municipal. Dentre essas 3 mil pessoas, a Jéssica e eu fomos um casal ali também visitante no cemitério neste domingão e realmente estava muito organizado, muito bonito, muito bem cuidado. As árvores na entrada, até lá na segunda parte, na parte de baixo lá, todas com frases de impacto espiritual ali, de força, de fé, muito legal mesmo. Parabéns ao trabalho ali do cemitério municipal de Bebedouro, também do pessoal da Casa Fácil ali, sempre atendendo muito bem aqueles que precisam daquele atendimentozinho às vésperas da entrada ali do cemitério. Muito obrigado. 7:11, bora dar aquela conferida nas participações da galera chegando na live e também no Zap Zap.
1: É, o Leonardo Beni participando aqui, o Beninho, a Fabiola Prata, Dona Maria Prata em Botafogo, Rafael Trindade, Rafael e Companhia, Jardinagem, um grande abraço para Sandra Borba também, a Crislane Felipe, participando também a Suzy Bonelli Trevisan, Isabel Archioli, Sérgio Casemiro, Rose Pereira, Elaine Ambrosio Bonfetti, Nelly Pelizari e o Adilson Alves também, o Ping, o pessoal aqui, Vitor, chegando no WhatsApp, né?
0: No Zap Zap, a Dona Antônia lá no Jardim, Cláudia, muito obrigado pelo carinho. O Jeffinho, grande Jefferson Cardoso, junto com a sua tropa toda lá, obrigado pelo carinho. Ele foi premiado também esta semana aí, muita gente ganhando aí os prêmios e os copos da RB 80 anos. A Paula mandando um alô aqui, meninos, um abraço a todos os ouvintes. Coloca o nosso nome aí, família Barone, Paula Barone, vamos colocar aqui com certeza. Um beijão pros garçons ali do Caldeirão Furado. É, a gente gosta demais da conta, viu? Tô levando minha filha pra escola ouvindo vocês. Manda o nome da filhona, manda o nome da galera aí. Muito obrigado pelo carinho, sempre gente nova chegando e concorrendo aí os prêmios. Grande Renato Reco também tá ligadinho aí, a Luana Pereira mandando aquele alôzaço. Galera do Mr. Massas, um beijo pra todo mundo. A Beth Pesce também, a Fátima Alves, o Dagai, a Maria Aparecida Martins. Os quatro cantos da cidade, um sucesso! Nosso informativo RB, o Aparecido Antônio Alves tá ligadinho aí. Minha filha Beatriz está fazendo aniversário hoje. Beatriz, a filha aí da Angélica Cândido Pereira, beijão pra você, Deus abençoe muito. E ele, o Aparecido Antônio Alves, mandando aqui, quem não se lembra do Oscar Garçom do Bar do Espanhol, onde hoje é o Bradesco. Verdade, hein, rapaz? Lembra a gente aí, galera? Manda o nome daquele garçom que fez parte aí da sua história nos bons restaurantes da nossa cidade, os bares. Muito legal, né? Elza Florindo, beijão pra você, intervalinho comercial. Daqui a pouquinho a gente volta.

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0: recuperados Uniodonto Carlos Augusto Bajo Esteves e Guilherme André Del Arco Ramírez.
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5: Estamos de volta com o seu Informativo RB, vai mandando o seu alô. Hoje é um dia aí de datas comemorativas muito especiais, aí dia do advogado, dia do garçom. É, muita gente precisa de um bom advogado e muita gente tem um bom amigo garçom. Se você lembra daquele que te atende muito bem em qualquer uma das duas profissões, manda o seu alô, a gente tá naquele momento nostalgia que a gente gosta muito aqui no seu Informativo RB. Laide Paixão tá mandando um alô, ligadinho aqui na RB nos 80 anos, São Paulino, João Carlos Fonseca tá por aí. Obrigado também aos Oswaldo Irani Zaramella e mais, meu amigo.
6: É, vai sofrer um pouquinho hoje também, viu, João? Lá na altitude em La Paz, hein?
5: Só faz tempo, hein, que tá sofrendo.
6: Faz tempo. Claudemir, Roberto, Jean Paolo também, a Rosana Sanches, Elisete Fonseca, a Amanda e a Bianca, a Alicia Salve, Rod Borges, a Rê Santos, Júnior Factori, todo mundo, Vitor. Tem que ter um amigo contador também, viu?
5: Ah, ó, é um empresa, deles, Daniel, empresa boa, empresa que tá nascendo, crescendo, surgindo. Contador, assessoria contábil e fiscal, advogado, marqueteiro publicitário, uma boa empresa de propaganda igual a RBFM, igual nós aqui, né?
6: Rafa Telecom também participando, Tatiana Batista, Zoraide Alves, Zé Merquides, né? O pessoal no WhatsApp, o Felipe Robledo, Tati Benfato, a Paula lá, né? A família Barone, a filha da Paula é a Helena, viu, Vitor, que tá indo pra escola.
5: Show, né? De bola, um beijão pra todo mundo.
6: A Irani do Racindib e a Elza Florindo também.
5: Legal, topzera, Dani. 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Começando pela saúde, o prefeito Lucas Serem publicou um vídeo ontem, que a gente vai reproduzir aqui o áudio agora, sobre IA, inteligência artificial, as armadilhas instaladas eletrônicas aí nos quatro cantos da cidade, o monitoramento do Aedes aegypti para controle da dengue em nossa cidade. Vamos ouvir aí o prefeito Lucas Serem.
7: Bom dia e boa semana para todo mundo. Olha, Aqui na Prefeitura de Bebedouro, nós utilizamos a inteligência artificial em várias áreas da gestão pública, inclusive no combate à dengue, que é um desafio numa cidade chamada Bebedouro, né? Com tantos córregos e nascentes. E olha só que interessante, esse mapa, ele mede o nível de infestação de dengue, de mosquitos voando no ambiente. Cada bolinha dessa é uma armadilha que é analisada por IA, e a gente junta a isso outros dados e outros fatores de água parada e tudo mais para fazer um trabalho mais eficiente. Vocês estão lembrados que a semana passada nós tivemos uma chuva, não lembro exatamente o dia da semana, um ou dois dias de chuva depois de um período seco. Choveu, voltou a fazer calor e olha só, já tem mosquito voando novamente. Essas bolinhas amarelas indicam que a dengue está querendo voltar a crescer. E claro, a gente está usando tecnologia para monitorar, para trabalhar e evitar a dengue. E estamos conseguindo, mas é importante que você continue fazendo a sua parte. A dengue se combate todos os dias. Um grande abraço a todos.
8: Tá aí, ó, o prefeito falando sobre esse trabalho da IA Bebedouro, que já foi até premiado aí em congressos com relação ao uso da inteligência artificial na administração em várias áreas aí, né, principalmente na saúde. Bacana. 7 horas e 25 minutos, passar pro plantão policial e as ocorrências em Bebedouro. 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Entra a rodoviária e a com frio, facinho pra você, fechou? Começar pela Polícia Civil, falando aqui de um investigado que é preso por série de furtos de fios e cabos. Monte Azul Paulista. A Polícia Civil investigou uma série de furtos qualificados de fios e cabos ocorridos ali no município. Inclusive, atingindo bens e instalações pertencentes à Prefeitura Municipal. Durante as investigações, a Polícia Civil e a Guarda Civil Municipal contribuiu para a identificação do indivíduo MHPF como investigado pelos crimes. Diante dos elementos reunidos, o delegado de polícia representou ali pela decretação da prisão preventiva do investigado. No dia 9, ali no domingo à noite, ainda, a GCM de Monte Azul Paulista localizou e prendeu o indivíduo MHPF pelas práticas aí de roubo, furtos de fios e demais. Ainda sobre a Polícia Civil, recuperando TV furtada ali também na cidade de Monte Azul Paulista. O crime foi praticado mediante arrombamento do estabelecimento, ocasião em que foram subtraídos, além da TV, uma caixa de som e R$150 em trocos, moedas ali do caixa da noite. No curso das investigações, das diligências realizadas pela Polícia Civil, foi possível identificar aí o investigado AMS, sendo possível o autor do crime, bem como a localização e apreensão de fatos, a responsabilização penal do envolvido. Essas ocorrências foram aí em Monte Azul, pela Delegacia Seccional aí de Bebedouro da Polícia Civil. GCM, Guarda Civil Municipal de Bebedouro. Olha só, hein? A Guarda Civil Municipal de Bebedouro prende filho que agrediu a mãe idosa com socos. Na noite do sábado, dia 9/8, a Guarda Civil Municipal prendeu em flagrante o indivíduo por agredir a própria mãe no bairro Jardim Elizabeth. A

0: prisão em flagrante foi confirmada e segue agora à disposição da justiça. Tá danado. Romu, da GCM. A Romu, durante patrulhamento ostensivo, logrou êxito em surpreender o responsável pelo ponto de tráfico de drogas em Bebedouro, sendo flagrado em plena atividade, realizando a separação e embalagem dos entorpecentes destinados à comercialização. A ação rápida e o tirocínio operacional da equipe possibilitaram a localização e apreensão das drogas e demais materiais relacionados à atividade ilícita. O indivíduo foi conduzido à autoridade policial, juntamente com todo o material apreendido para as providências. Bastante droga, parabéns a Romu, a GCM, pelo trabalho ostensivo e intensivo em nossa cidade, hein, Dani? Agora, meu amigo, eu passo essa peteca pra você. Eu te dei o alerta quando você chegou aqui na RB, logo pelas 6h15 da manhã. Só que não, falei pra você que tinha uma ocorrência de realmente parar e pensar o que é que tá acontecendo de fato com nossa juventude e as redes sociais, meus amigos. Escutem essa, se não é o fim da picada.
1: Um grupo simulou uma emergência dentro da unidade de pronto atendimento à UPA do Jardim Aeroporto em Franca para gravar uma pegadinha, segundo a Secretaria Municipal de Saúde. O caso aconteceu na noite de 5 de agosto e os nomes dos envolvidos não foram divulgados, hein? De acordo com a pasta, as pessoas entraram na unidade carregando uma pessoa no colo e disseram que ela estava passando mal. A equipe de enfermagem iniciou o atendimento e colocou a suposta paciente em uma maca. Enquanto o atendimento era feito, uma acompanhante foi orientada a fazer o cadastro na recepção. Segundo a Secretaria de Saúde, foi nesse momento que ela disse aos funcionários que não seria necessário abrir ficha, porque tudo fazia parte de uma gravação. Ainda de acordo com a prefeitura, a pessoa que havia sido levada como paciente começou a rir e confirmou que não estava passando mal. As pessoas foram advertidas pelos profissionais sobre a situação e deixaram a UPA antes que outras medidas fossem tomadas no local, informou a Secretaria de Saúde. A prefeitura disse que registrou um boletim de ocorrência e que está reunindo relatos dos profissionais e imagens das câmeras de segurança da unidade. O material deve ser encaminhado às autoridades responsáveis pela apuração do caso. Segundo a pasta, a simulação mobilizou profissionais e ocupou uma estrutura usada no atendimento de pacientes que precisam de cuidados médicos, né? E a Secretaria de Saúde informou ainda que situações como essa podem ser enquadradas em infrações previstas na legislação. Caberá às autoridades responsáveis investigar o caso e definir se haverá responsabilização dos envolvidos.
0: Nada a declarar, só deixar aí realmente a ser refletido. As imagens mostram um jovem com a camisa da seleção brasileira de aproximadamente 16, 17 anos, carregando uma moça de pele cor branca, loira, ali nos braços, como se tivesse desfalecida, descalça, de vestidinho, shortinho curto, entrando em desespero e colocando toda a UPA também.
1: E muitas
0: também
1: pessoas sentadas ali esperando, né,
0: Vitor? Em desespero, numa UPA lotada. E você sabe o que causa isso? Para na hora todo o atendimento da UPA para socorro, de repente, emergencial, e não passava de uma pegadinha, de um vídeo para ser gravado e publicado na internet. Tinha que deixar esses P aí preso 2 dias aí, um finalzinho de semana, para eles entenderem o que é bom ficar fazendo esse tipo de pegadinha aí, onde não se deve. Maria Estela Duarte, muito bom dia, tá aí participando com a gente. Claudinho e a Rose Constantino, família Buffet Gold, um beijão para vocês. Claudinho também, o que esse Claudinho me ensinou a polir prato e talheres para deixar um bom atendimento aí nos bufês da vida, ó. Grande abraço pra você, meu irmão, tamo junto. Jerusa Figueiredo tá por aí também, a Lia Silva Martins, Jair Gonzaga tá por aí, a Fátima e Simone, a Dulce Helena, o Miranda Júnior, a galera da GCM aí, sintonizada com a gente, parabéns pelo trabalho mais uma vez. César vai ter bastante trabalho sob comando aí da GCM, assim como também a Simone passou o bastão pra ele, parabéns aí toda a galera da corporação. Andresa Silva, beijão, obrigado pelo carinho. Vanessa Simone tá por aí também, o Antônio Dias, a Ruth Silva, Laí de Paixão, Todo mundo chegando aí, a Kátia Monteiro também, no zap zap, né, Dani?
1: É, Angela Puzzi, o Clebson Eduardo.

0: Eduardo, a Fabiana Fregatti também, Felipe Robledo e a Sueli Caboclo, todos vão pro sorteio no finalzinho do informativo aí. A Sueli comentando aqui, né? Primeiro querendo parabenizar a RB pelos 80 anos, né? Que foi ontem, que fez parte, você que faz parte dessa rádio, olha, se tiver sorteio hoje, coloca o meu nome, deu bom dia, já tá
1: participando. Chega com nós, Sueli, é isso aí, galera da Quase Tudo lá também. O Luiz, o Paulo, os irmãos Topzera, Quase Tudo em Bebedouro ali, ó. 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Grande abraço, galera. Obrigado pelo carinho. Mais um intervalinho comercial. Tomar um cafezinho reforçado. Daqui a pouquinho a gente volta.
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3: Voltamos com o seu Informativo RB na 88.3 FM, também nas redes sociais, arroba Rádio RB FM, no YouTube, estamos lá, no Facebook, estamos aqui, você pode passar pela live, mandar o seu alô também nos comentários e participar do sorteio no finalzinho do programa, bolo do Mr. Massas, mais o copo bonitão aí da RB FM. 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Dani, quem tá por aí?
4: É a Vitória Santos, chegando aí pra acompanhar o informativo, participar do sorteio, a Damaris Furquim também, Pedro Melo, Thaís Pérez, Irani Batista, Samanta Guarilha, Evandro Fagion, a Ivone Pinheiro Campos também, é, o Wagner, a Catiúcia, a Jaqueline Williams, Carlos Alberto dos Santos, Daniele Batista Lopes, Luciana Albuquerque, Gabriela Pereira, Kátia Monteiro, pessoal no WhatsApp, a Edna lá no Furquim, o Gilberto também participando e a Fabiana Ferreira. E parabenizando ainda a rádio pelos 80 anos, né, Vitor?
3: Isso aí, dia, o mês
4: foi
3: todo.
4: Ontem, mas é comemoração aí o mês inteiro.
3: Boa, Dani, muito boa. Trazer aí pro bate-papo o Rogério Papel, rei dos consórcios, para trazer sempre aí uma dica nova, uma informação importante sobre consórcios.
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3: 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Câmara Municipal de Bebedouro, ontem teve sessão ordinária e teve formação da comissão ali parlamentar de inquérito que vai acompanhar aí os trabalhos, aliás, vai levantar informações sobre os trabalhos da coleta seletiva da empresa contratada, da Prefeitura Municipal, também junto ao SAEB. Vamos ouvir aí o presidente em exercício da Câmara Municipal de Bebedouro, o vereador Pastor Arthur Henrique.
6: Muito bom dia a todos os ouvintes da Rádio Bebedouro. Ontem nós tivemos a 22ª sessão ordinária da Câmara Municipal de Bebedouro. Ontem nós tivemos a abertura da CPI através do requerimento de número 200/2026, de autoria dos vereadores Dr. Wagner, Dr. Ivanete, Paulo Bola e professor Gandini, para investigar e apurar responsabilidades em relação à coleta de resíduos sólidos, além de apurar a situação da empresa que vem prestando esse serviço em nossa cidade, em especial a empresa Monte Azul Engenharia Limitada, entre outras ocorrências que foram observadas no decurso das investigações. De acordo com o artigo 109 do Regimento Interno da Câmara Municipal, nós realizamos, então, o sorteio, de acordo com o artigo 110, foi composta a Comissão Parlamentar de Inquérito. Seus membros foram eleitos ontem à noite através de sorteio. Ficou assim, então, constituída a CPI. Presidente, vereador Léo Munhoz. Relator, vereador Otávio Manzi. E membro, vereador Dr. Wagner Castro. Em seguida, na ordem do dia, nós tivemos o requerimento de número 209/2026, de autoria do vereador professor Dr. Gandini, requerendo que seja agendado para o próximo dia 25 de agosto de 2026, às 19 horas, no recinto da Câmara Municipal do Bebedouro, uma audiência pública para debater os efeitos das mudanças climáticas com foco no fenômeno El Niño e a apresentação do plano de contingências do Poder Executivo. O requerimento de número 209 foi aprovado por unanimidade. Logo após, tivemos então a palavra livre, a explicação pessoal e o encerramento da sessão.
3: Está aí a participação do vereador pastor Arthur Henrique comentando conosco a sessão ordinária desta segunda-feira que passou aí, dia 10. Muito obrigado ao vereador pastor Arthur Henrique. Vamos falar do cemitério municipal, depois eu comento também a minha visita lá com a Jéssica neste domingão, Dani.
4: É, a prefeitura aí, através do cemitério municipal, acompanhou a movimentação aí durante o Dia dos Pais, viu? Quando mais de 3 mil pessoas passaram pelo local aí para prestar homenagens e visitar familiares e entes queridos, né? A data que levou famílias ao cemitério ao longo do fim de semana, em um momento aí marcado pela saudade, respeito e memória, né? A visita ao local representa uma tradição para muitas famílias que aproveitam a ocasião para prestar suas homenagens aos pais e familiares que já faleceram. Para receber os visitantes, o espaço contou com serviços aí de limpeza e organização, garantindo melhores condições para a circulação e as visitas aí durante a data. O Dia dos Pais é considerado a terceira aí data do ano, com maior movimentação no cemitério, ficando atrás apenas ali do Dia de Finados, né, e do Dia das Mães.
3: E nós estivemos lá no domingo, por volta das 10h30 da manhã, Dani, e aí como você pode também acompanhar pelas fotos no portal da Prefeitura, no Facebook da Prefeitura, eu testemunho que estava realmente muito arborizado, muito limpo, bem bonito as árvores ali, todo o corredor central com bexigas ali da cor azul também, folhas sulfites com frases de impacto espiritual, motivacional, bem bacana ali a preparação do cemitério para receber aqueles que foram fazer ali o seu momento de lembrança, saudade, oração no cemitério municipal de Bebedouro. Parabéns. 7 horas e 49 minutos. Vai acontecer CRAS Cidadania Oeste. É esse evento que tem bombado aí quando acontece nos extremos da cidade, nos bairros da cidade, nas zonas norte, sul, leste, oeste. Agora acontece, repito, na zona oeste da nossa cidade, promovendo ali um dia bacana, bem gostoso mesmo, de verdade, de serviços, informação e diversão no Jardim Alvorada. A Secretaria de Desenvolvimento Social e Cidadania realiza mais uma edição do CRAS Cidadania, edição Setor Oeste. No dia 22 de agosto, próximo sabadão, coloca na tua agenda a partir das 9 horas da manhã, ali na Alameda Paulo César Figueiredo, ao lado da quadra no centro comunitário ali no Jardim Alvorada.
4: Sem ser nesse sábado, no outro ainda.
3: Ah, no outro ainda, tá certo, Dani. Só coloca no radar, é dia 22, é verdade, o próximo é dia 15. Calma, Vitor, mês de agosto, ele é longo, vai devagar. Sem ser nesse sábado, no próximo dia 22, já vai deixando no seu radar durante a semana, lá a gente vai lembrando. Mas o que é legal, Dani, de falar desse evento? É que acontece ali serviços de orientações, serviços ali de saúde, lazer para as crianças com brinquedos, cachorro quente, pipoca, algodão doce, sorteio de brindes. E a iniciativa também conta com a participação do Saeb Ambiental e busca aproximar ali os serviços públicos da população e convivência. Muito legal aí. Então deixa no radar, galera. Setor Oeste, dia 22, sem ser nesse sábado dessa semana, no outro.
4: É, e a Secretaria Municipal de Desenvolvimento Econômico, em parceria com o Sebrae São Paulo, convida os empreendedores para o lançamento do circuito Loja do Futuro Destino Lucro, que acontece amanhã, dia 12, às 19 horas, no auditório do Senac Bebedouro. Voltado às micro e pequenas empresas dos setores de comércio e serviços, o programa tem como objetivo fortalecer a competitividade dos negócios, oferecendo estratégias para modernizar a gestão e aumentar a lucratividade. O evento contará com a palestra Inteligência Artificial Aplicada aos Pequenos Negócios, ministrada pelo consultor do Sebrae, o Marcelo Santos, além da apresentação das ações do programa, que incluem oficinas práticas, ferramentas de gestão e iniciativas voltadas ao fortalecimento das empresas. A participação é gratuita e com vagas limitadas, hein? Então amanhã às 19 horas no Senac aqui em Bebedouro, ali na Praça Abílio Manuel número 14, no centro, e as inscrições ali é só entrar na página ali, né, Vitor? Do SEBRAE, da Prefeitura Municipal, que tem todas as informações, porque o evento já é amanhã, hein?
3: Tá, então, deixa no seu radar, você que tem empresa, quer dar um up, um pump aí no seu negócio, esse é o evento, tá bom? Mega Sena!
4: Pode pagar 3 milhões e meio de reais hoje à noite, às 9 horas, né? O sorteio em São Paulo, as apostas podem ser feitas pela internet até às 20 horas, e lembrar que a aposta mínima aí custa 6 reais.
3: E a previsão do tempo para hoje? Temperatura mínima na casa dos 16 graus, máxima na casa dos 30 graus. Não temos previsão de chuva, somente alternâncias entre sol e nuvem. Ontem, no finalzinho do dia, durante a noite, no início da noite, primeira parte da noite ali, até ventava e parecia que ia chover. Você cruzava com pessoas assim, na rua, na calçada. Ou será que vai chover? Ah, tá ventando. Ah, não, só foi aquele vento realmente, pessoal meio apreensivo com essa questão. Fica se falando de lá, falando de cá, com relação ao El Niño, possibilidade de vir um vendaval do nada. Então realmente tem que ficar um pouquinho em estado de alerta e não vacilar caso o tempo vire aí de um momento para outro. São as mudanças climáticas, mas previsão do tempo está apontando que para hoje aí tudo bem, só a umidade do ar que vem baixando gradativamente conforme esse período de estiagem. Temperatura agora em Bebedouro, 18 graus e esquentando. Esquentando as participações aí na nossa live, continue participando. A Thaís Pérez falando, minhas filhas, a Yasmin e a Sara estão ligadinhas aqui. Um beijão duplo aí pra elas. A Daniela Toledo Maciel, a Isabel Camargo também. Queridíssima Cláudia Hernandes, a vovózona aí, um beijão pra você. Jefferson Cardoso, a Mari de Fátima também aí ligadinha, galera lá na PAI. Um abraço pro Levi, que estuda na PAI, está ouvindo vocês. Levi, beijão. Patrícia Costa tá por aqui também. O Amon Sovernigo, um grande abraço, meu parceiro, tava com saudade de você aqui. Pedrão Melo também, tamo junto. A Luzia no Jardim Casa Grande. Luiz Mauro ligadinho também, com a mamãe Neide Machado. Fernandinho Eletricista tá aí ligadinho também conosco, muito obrigado pelo carinho. Último intervalinho comercial, daqui a pouquinho a gente volta.
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17: Olá, amigos de Bebedouro. Bom dia, ouvintes da RB 88.3 FM. No nosso encontro de hoje, eu vou expressar a minha surpresa de que um vento de 90 km por hora derrubou a muralha de um presídio em Pelotas. De que material foi feito esse presídio? Quem fiscalizou a construção? Quem construiu? Bom, vou falar também sobre essa... Uso do cinto de segurança em ônibus faz a diferença entre a vida e a morte. E a política externa de Lula com os vizinhos. Ele não foi à posse da presidente do Peru nem do presidente da Colômbia, que são vizinhos. E domingo foi embora de Brasília o embaixador da Argentina, porque o Brasil já tinha retirado de Buenos Aires o embaixador brasileiro lá. O embaixador argentino ontem saiu de Brasília rumo a Buenos Aires, onde vai ficar provavelmente até que se defina quem será o novo presidente do Brasil. Com Lula parece que não está dando. O embaixador Daniel Raimondi, fora do mundo oficial, ele é muito querido aqui em Brasília. Bom, e lá nos Estados Unidos o Senado americano aprovou por 51 a 47 o Daniel Pérez, filho de cubanos, para ser o embaixador aqui. O encarregado de negócios, que eu acho que foi para ser embaixador no Paraguai, era Escobar, né? Então,

0: encarregado de negócios, que eu acho que foi para ser embaixador no Paraguai, era Escobar. Né? Então, os Estados Unidos têm mandado para cá gente que fala espanhol, que tem mais, fala língua latina, né, mais facilidade de se entender conosco. Eu lembro do meu querido amigo Diego Asensio. Ele e a Nancy, mulher dele, que foram, ele representou o governo dos Estados Unidos aqui lá pelos anos 80, depois de ter sido refém durante muito tempo lá na Colômbia, num ataque dessas guerrilhas que agora o novo governo colombiano pretende dar um final. Né? E aí eu lembro que Lula não foi à posse do novo presidente da Colômbia, né? E nem foi à posse da nova presidente do Peru. Gente, são vizinhos, fazem fronteira com o Brasil. Não importa a cor político-ideológica. E agora está esse rompimento com a Argentina, que é temos uma relação com o nosso principal parceiro do Mercosul num nível mais baixo, nível de encarregado de negócios. O embaixador brasileiro de lá voltou para Brasília e, como eu disse, domingo, o embaixador argentino foi para Buenos Aires. Né? Já tivemos uma briga com o Paraguai, né? E o Paraguai hoje está cada vez mais importante, né? Recolhendo as empresas brasileiras. Aqui são centenas de empresas em RJ, né? Recuperação judicial. Cada vez pior a situação. O Arminio Fraga acha que tá muito parecido com o governo Dilma. O Lula 1, 2, 3. Imagina. Então, bom, uma outra questão que eu quero chamar a atenção de novo, né? Houve um acidente de ônibus aqui. Um ônibus foi atingido por um caminhão carregado de areia. Um ônibus que ia daqui do Distrito Federal para Uberlândia, se não me engano. E teve 6 ou 7 mortos. As pessoas que ficaram protegidas e quase não ficaram feridas estavam de cinto. As que morreram não estavam de cinto. Para pensar nisso, não entre num ônibus. Não, ônibus urbano não tem essa possibilidade, mas intermunicipal, interestadual, cinto, né? Faz toda a diferença. Faz muita diferença. E uma outra questão, né, que não é política. Ventanias lá no Rio Grande do Sul. O Rio Grande do Sul está numa região intermediária entre o Polo e o Equador, está no meio do caminho. Ali é o entrechoque climático. Gente, um vento, aí disse que foi um vento de 90 quilômetros horários. Eu estava no Rio no dia da ventania de 105 quilômetros horários. Eu não só estava no Rio, como estava na rua. Estava saindo de um barco e tendo que caminhar 800 metros até o hotel. Eu estava contra o vento e deu. Agora, tudo que eu queria contar é que um vento de 90 quilômetros por hora derrubou a muralha de uma penitenciária regional em Pelotas. Aí eu fico pensando, alguém vai investigar quem foi a construtora, quem fiscalizou essa construção? É uma penitenciária. Se um sopro do lobo mau na casa dos três porquinhos derruba, na hora que algum CV ou PCC, ou seja lá o que for, descobrir que dá uma batida com um trator num muro desse e o muro cai todo, sai todo mundo de uma penitenciária. Foi construída com o quê? Qual foi a mistura de cimento com areia, com brita? Foi na proporção certa? 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
2: Estamos de volta com o seu informativo RB, já no último bloco, bloco dos esportes aí, você que tá ligadinho. 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
1: 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João Carlos Fonseca, vamos reagir, tricolor! Será que vai mesmo? Ô, Ítalo, será que o teu São Paulo, Ítalo, dá uma animadinha aí na torcida tricolor? Quem mais tá por aí, Dani?
2: É, ali a Silva Martins também, Adriana Donizete, a Vânia Souza, colocando a Elaine Cristina para participar também, Maria Cristina, coloca o nome do meu esposo que vai fazer aniversário dia 31, o Olavo Coelho, vai participar também, viu? A Dejane Santos, Thaís Pérez, o pessoal também no WhatsApp, o Richard Bebedouro Containers e a Fátima no Jardim Centenário, né?
1: Queridão Richard, família Félix, a Ângela. O Richard, toda a equipe da Bebedouro Containers, obrigado pelo carinho, pela parceria. Só evento top, hein, Richard? Tamo junto, meu irmão. Vai, Dani!
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1: Vou te contar pra você, Daniel. Você de garoto propaganda aí do restaurante Sabor de Casa é muito melhor do que o teu São Paulo
2: Ah, com
1: jogando.
2: certeza.
1: Falar em São Paulo, o
2: Acho que
1: Ítalo
2: qualquer
1: mandou aqui,
2: coisa
1: ó.
2: tá
1: São Paulo
2: melhor.
1: só me anima quando não joga, casca de bala. Você tá demais, hein? Só torço pra Inter agora. Ainda bem que você falou pra Inter, porque se fosse pro Inter também tava danado, né? É isso aí. Você tá louco, louco, louco pra ver a Inter jogar de novo, né? A gente também aqui soltar aquele uivo do lobo top, né? Já já.
2: Você ficou muito famoso,
1: Lobo
2: né?
1: na Série
2: Tem
1: A3
2: até
1: aí, vixe,
2: apelido
1: tem
2: aí,
1: que preparar aí, ó. Daquele jeito!
2: Ô, Vitor, e a CBF e os clubes aprovaram aí a adoção de um novo conjunto de regras aí, tema da terceira reunião sobre a Liga, né? As mudanças passam a valer de imediato nas séries A e B do Brasileirão, na Copa do Brasil, masculina e feminina, e no Brasileirão feminino da A1 também, viu? Algumas delas, né? Após atendimento ao goleiro, um jogador de linha fica fora por 1 minuto, hein? Olha só que legal, o treinador. Ou o capitão aí indica quem cumpre o minuto fora. Somente o capitão fala com o árbitro, isso já acontece, né? Um único interlocutor aí por equipe durante toda a partida. Cobrir a boca em discussão é cartão vermelho, é o protocolo do Vini Júnior, né, Vitor? Não pode colocar mais a mão na boca para falar
1: Senão
2: com o
1: fica muito
2: adversário.
1: cômodo ali pro covarde xingar com a mão na boca para depois não ter aquela leitura labial.
2: A checagem do VAR para aplicação de segundo cartão amarelo também achei interessante, né? Passa a ser revisável ali pelo VAR o cartão que resulta em expulsão. E a checagem de VAR para escanteio concedido por engano foi aprovada aí para 2027, né? Revisável aí quando levar diretamente o gol ou pênalti, porque pode sair um gol num lance de escanteio, num lance que não foi escanteio, então eu acho muito interessante também. E que não demore muito o VAR para analisar, porque a gente sabe que no Brasil arbitragem, o VAR é tudo mais demorado, né?
1: É isso aí.
2: Ô, Vitor, Série B do Campeonato Brasileiro é a 21ª rodada. Teve um jogo ontem, onde o Goiás venceu Londrina por 1-0. E a rodada se encerra hoje na ressacada com o Avaí CRB às 19h30. Amanhã a gente passa a classificação completa da Série B do Campeonato Brasileiro. Série A só no final de semana. No meio de semana agora, oitavas de final da Sul-Americana. e da Libertadores da América, viu? Hoje, pela Sul-Americana, Vitor, tem Boca Juniors e Deportivo Recoleta, é o time aí que tá dando trabalho na Sul-Americana, vai jogar na Bombonera hoje às 19 horas. E o São Paulo vai até a altitude de La Paz enfrentar o Bolívar, esse jogo às 21h30, o Bolívar que tirou o Grêmio que venceu o São Paulo aí no final de semana, viu? Um jogo difícil, principalmente pela altitude também, né? O São Paulo já não tá em boa fase e ainda vai enfrentar mais altitude. Esses jogos de hoje, Vitor, amanhã tem mais, quinta-feira tem mais Sul-Americana e pela Libertadores, quem entra em campo hoje é o Estudiantes contra a Universidade Católica, esse jogo às 21h30. E hoje também tem um brasileiro em campo, é o Fluminense, vai enfrentar o Independente Rivadavia, esse jogo no Maracanã, às 19 horas. Amanhã a gente fala mais de Libertadores, amanhã tem o Palmeiras, tem o Flamengo, quinta-feira tem o Corinthians, amanhã jogaço, hein, Vitor? Cruzeiro e Flamengo no Mineirão.
3: Poxa
2: jogão
3: vida,
2: pra não aí, perder. Né? Pois é, clássico brasileiro aí. E o Corinthians joga na quinta-feira, depois a gente fala mais de Sul-Americana e Libertadores
1: também. Fechou, meu amigo, é isso?
2: É isso aí.
1: Então tá bom, falou, tá falido. Bom, você que chegou aí no finalzinho, tá colocando o seu nome, dá tempo ainda, né, Dani? A gente vai anotar aqui os últimos nomes. É o Queiroz, Marcelo Queiroz, chegando junto com a gente. Roseli Moraes, obrigado pelo carinho, a galera que passou pelo Zap Zap. E chegando junto com a gente também ela, Claudinha Fran, pra começar aí o comando da sua manhã topzera nesse dia 11 de agosto, terça-feira, dia de sertanejo muito bom, no clima da festa do peão já. Muito bom dia, Claudinha.
4: Bom dia, Vitor. Bom dia, Dani. Bom dia, ouvintes. É isso aí, é terçaneja e quintaneja na semana, hein? Os dois dias são maravilhosos. Você já pode sintonizar, participar, vai ter sorteio de prêmios, do copo térmico aí dos 80 anos da RB. Esse clima de festa gostoso do aniversário da rádio continua uma semana toda especial, não é?
1: Exatamente, mês de festa na RB, não é qualquer um, qualquer uma emissora, rádio que completa 80 anos todos os dias, não, hein? Gente, 80 anos. RB, vai mandando seu alô, participe o dia todo, hoje tem muito mais. Bora conhecer quem é o sortudo ou a sortuda dessa manhã aqui no Informativo RB. Bolo mais copo, topzera, Dani, Claudinha, quem é?
4: Rosana Sanches.
1: Aí, ó, nossa representante lá, família Sanches, da zona sul da nossa cidade. Pedrão, Mariana, beijão pra toda a família. É, esse copo vai dar briga, esse é seu, Rosana. Manda o Pedrão, a Mariana continuar participando, que esse é pra você. Um beijo no coração de todo mundo. Claudinha Fran, no comando da manhã, com muito sertanejo bom demais. Tchau, obrigado.
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2: São 8 horas e 21 minutos. Bom dia para você. Terça-feira já, pessoal. Essa semana gostosa e hoje um friozinho diferente de ontem, hein? Ventou muito essa madrugada. Hoje o clima tá gostoso, tá fresquinho e você aqui na sintonia da RB88.3. Nossa paixão é você, não é, Dani?
3: Bom dia, Claudinha. É isso aí. Bom dia a todos. Uma ótima terça-feira. Agosto é muito conhecido pelos ventos também, né,
2: Claudinha? É o mês dos ventos, da poeira, né, Dani? Sim. Eita, e vamos vivendo agosto. Agosto de Deus, e Deus tá com a gente todos os dias. Hoje a gente tem a terçaneja. Você pode pedir sua música sertaneja que você adora. Entra para o sorteio aqui do Marmitex da Branca de Neve Marmitaria. E quem ganhar o Marmitex já leva o copo térmico dos 80 anos da RB. A gente continua nesse clima de festa durante todo o mês de agosto. 80 anos da RB. E sabe para quem que eu quero mandar um abraço bem gostoso? José Irênio Gonzaga Faria. É, o Zé Irênio. Sabe por quê? Ele que cuida de todo o mecanismo da rádio e os equipamentos para ir pro ar, se não é ele, né, Dani? Como que a gente põe a rádio no ar?
3: Se não tem o Zé Irênio, não ia ter jeito não, hein, Claudinho?
2: É, ele faz parte dessa história.
3: Com certeza,
2: dos 80 anos.
3: O Zé Irênio, a Lígia, o Lucas, toda a família.
2: É isso aí, a Lígia querida, o Luquinha, um beijo no coração de vocês, obrigada pelo carinho. E Dani, reforça o WhatsApp aí que o pessoal vai começar a pedir música sertaneja agora.
3: É o 17996018304.
2: Porque hoje é terçaneja, Dani.
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2: Pra começar, Gustavo Lima, Bala Alojada.

0: música nova, maravilhosa, Bala Alojada, Gustavo Lima, aqui no Bom Dia RB, Terçaneja Sertanejo Bom Demais, 8 horas e 26 minutos. E hoje a Regina Palhari, nossa ouvinte querida, está fazendo aniversário. Parabéns, Regina. Vamos colocar você no sorteio da Carolinha Dulce Neves, lá de Botafogo. Amém? Dulce linda também fazendo aniversário. Doutor André Rotoli, ortopedista, grande abraço. Maria Leite está aí. Bom dia, Maria Leite. Oh, Rose, lá do Santa Terezinha. Mato Grosso e Matias, dona de mim. Claudinha, manda aí. Luiz Mauro, tudo bem? Dona Neide de Machado, Fabiola Leme, Fátima Leão, com Pablo. Manda aí pra nós na Terçaneja, Claudinha, Silvinha Felipe, no Hércules Hortal. Claudinha, tô curtindo, viu? Mato Grosso e Matias, ó, já pediram, vai pra você também. Irani do Racim, grande abraço, minha querida, boa sorte no sorteio. Vão participando, vão chegando. Hoje é Terçaneja, nosso WhatsApp é 99601-8304.
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2: São 8 horas e 33 minutos. O Daniel tá aí, motorista da prefeitura, acompanhando a gente, falando do tio Patrick fazendo aniversário. Já está no sorteio da Caroline. Felicidades a ele. Clebson Eduardo, grande abraço, ótima terça para nós. Gilberto, boa sorte no sorteio. Vardim, tá na escuta também. A Angélica, lá do Jardim União, no sorteio aí. A Beatriz. A Beatriz está fazendo aniversário hoje, já está aqui no sorteio. A Bruna Caroline, a Aline, manda uma música aí para nós, Eduardo Costa. A gente manda para você.

Eduardo Costa, já vi que é aniversário aí da Beatriz, né? Já tá aqui no sorteio, Soninha Martins. Vou curtir as músicas sertanejas, Claudinha. Olha, minha amiga tá fazendo aniversário hoje, a Natelli Juvencio. Coloca o nome dela aí no sorteio da Caroline. Já vou colocar, minha querida. Maria Raides, tudo bem? Fernandinha, eletricista, grande abraço. Celinha Cardoso, Rua Cajubi, lá no Ciranda. Nilvinho, Dona Nair, toca Christian Ralph aí, Claudinha. Bete Pesce no Pedro Maia, como vai, Bete? Vão chegando, vão participando da nossa terçaneja e a gente já vai atender a Rose do Santa Terezinha, Silvinha Felipe no Hércules Hortal, Mato Grosso e Matias, dona de mim.

0: Mauro, querido, tá aí sua música, Pablo. Agora a música é de Fátima Leão, compositor. É a nossa terçaneja maravilhosa, Márcia Furquim tá aí. Vamos de César Menotti, Fabiano tá chorando por quê? Ofereço pra todos aí, viu, Claudinha, todos os ouvintes. A Rosa Maria, que é César Menotti, Fabiano também, já mandaremos essa pra ela, né? A Dulce Helena vai de Daniel Malamarela hoje. Ah, Claudemir Jean Paolo tá curtindo, boa sorte no sorteio. Joaquim Demi Agrícola, Barreirito. Roseli Moraes, Roseli Moraes vai participar com a gente também. Um beijo no coração de todos, obrigada pelo carinho, pela audiência, a gente já volta.
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4: 8h46.
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4: Zezé Merquides, querida, tá lá no Cláudia 1, tá curtindo a gente, seu Valdir, a família toda, a Tati Colose também, ótima terça pra nós, vou colocar você no sorteio sim, a Elza Florindo, grande abraço, Angela Puzzi, lá no São Benedito, e o cardápio, hein, vamos passar, o cardápio da Branca de Neve Marmitaria pra hoje, terça-feira, inclusive a gente vai sortear o Marmitex da Branca de Neve logo mais, tá, e quem ganhar o Marmitex vai levar o copo térmico também, presente. Então, do aniversário dos 80 anos da RB, um copo maravilhoso. 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Vamos de música? Vamos de Christian Ralph, a Nilva, Dona Nair, o Roger Pipas, que adora. 10 minutos.

0: Olha aí o Daniel, o paizinho dele, seu Zé Camilo, né? Mala amarela pra Dulce, lá no Pedro Maia. Ah, e o Vitor Biancardi, o coelho querido pintor, tá curtindo também. Pediu Tião Carreiro e Pardinho, Amor e Saudade. A gente manda pra você logo mais, tá? A Fanny Gimena está aí na sintonia também, quer participar. A Crislaine, querida, um abençoado dia pra nós. A Fabiana, quero participar do sorteio também. Meu esposo Elias, Claudio. Claudinha, quero colocar o nome dos meus filhos aí no sorteio do bolo da Caroline. Caio, né? É Camila e Caio, né, Dani? Eles fazem aniversário dia 25, os dois. Coisa linda, vou colocar, viu, Fabiana? Maria Leite, um beijo, lindona. Luana Pereira, Claudinha Terçaneja, toca aí, fã clube. Maiara e Maraísa, é isso, Dani? Com Marília Mendonça. Opa, gente, toca. Boa sorte no sorteio, minha linda.
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1: Pontualmente.

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1: 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Fabiola Prata, como vai você, Jorge Matheus, aqui em Botafogo para nós, Claudinha. Ótima terça, obrigada, minha linda. Quem mais está curtindo a terçaneja e não participou ainda? Manda um oi pra gente aí pelo WhatsApp da emissora, pede sua música sertaneja, me conta quem é você, onde você está, participa do sorteio aqui. Tem um copo lindo aqui, térmico, dos 80 anos da RB, quem quer ganhar, participa aí com a gente. Vamos de César Minotti e Fabiano agora. Ah, para nossa querida Márcia Forquim, a Rosa Maria. Tá chorando por quê?

0: Que modão, hein? Uma poesia, né? Amaremos, Barreirito, cantor das andorinhas, pedido todo especial do Joaquim, Demi Agrícola com a gente, olha, Porto do Sono, está com uma promoção imperdível neste mês de agosto. 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Daniele Batista, eu quero participar aí, porque eu não ganhei o copo ainda, Claudinha. Tá participando, minha linda. Tati Benfato, bom dia. Irani dos Três Marias, sempre com a gente. Boa sorte. Valdeci Luiz Canela. Tião Carreiro e Pardinho, Pagode em Brasília, pedir uma dele, uma outra. Você vai gostar, você vai curtir, Valdeci. Quem mais tá aí, Dani? Fátima Alves, lá do Tropical. A gente já volta.
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2: 9:14.
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2: Nilda Castro, vamos de maus bocados, né? Cristiana Araújo, a gente toca pra você na nossa terça-feira. Veja, Zoraide. Zoraide ganhou aí ontem, né? Aquele café, dois cappuccinos e dois pães na chapa da Fiorella. Tá lá já com o maridão, mandou até foto pra nós. Oh, coisa boa. E eu dou valor, Zoraide. Tem que aproveitar isso aí. Rose do Cafran Gás. 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Eita, isso é bom demais. Tinha um Carreiro e Pardinho. Agora a gente vai mandar para quem? Para o querido, né? Vitor Biancardi, o coelho, pintor. Ah, Valdeci Luiz também adora. Vamos de Tião Carreiro e Pardinho? Amor e Saudade.

0: Modão Raiz, coisa linda, Tião Carreiro e Pardinho, Amor e Saudade. O Netão tá curtindo a Dona Ofélia, lá na Avenida do Lago, em frente ao museu. Grande abraço para vocês, obrigada pelo carinho, pela audiência. O Aparecido Antônio Alves está lá no Tropical, né? Ah, o Nival também, Nival tá aí. Bom dia, Claudinha, tô passando para dizer que tô ligadinho aí na RB, viu? Tô aqui em Suzano, passando um frio, Claudinha. É, aqui tá fresquinho, eu diria. Aí é mais frio, né? Pertinho aí de São Paulo. Grande abraço, viu? A Esther, querida, eu também quero participar aí, viu, Claudinha? Parabéns pelo aniversário da RB. 80 anos de história. 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
3: 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Lícia, salve! Estância Vila Verde, boa sorte no sorteio. Dona Analina da Gaia, toda a família. Dona Magda lá no Santo Antônio, adora o Momento Gospel, vamos mandar para ela, né? Ah, e agora nós vamos atender a Luana Pereira, querida, fã-clube, Maiara e Maraísa com Marília Mendonça.

0: Duas metades. Jorge Mateus para Fabiola, lá em Botafogo, ela adora. São 9:33. Dona Laide Paixão mandando aquele abraço para a Deva da Alvorada. Almoçou com ela no domingo, conheceu a Deva, toda feliz, né? A Ruth Silva tá com a gente também. A Antônia do Cláudia tá curtindo. Grande abraço a todos os nossos ouvintes. Fabiola amou aí, ó, ela agradeceu. Daqui a pouquinho a gente volta, mas deixa eu falar para vocês de uma promoção do Móveis Petroc que vale a pena participar. 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
0: 9:37.
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6: Sou André Cucciaro, treinador físico, e trago uma dica de saúde para você. Dores nas costas, o que fazer? Segundo a Organização Mundial da Saúde, esse mal atinge 80% da população mundial. Provavelmente você já teve ou conhece alguém que sofre com dores nas costas. Muitas vezes, pequenas providências podem resolver esse problema que incomoda pessoas por anos. Fique atento a posições do seu dia a dia, como sentar, dormir. Muitas vezes, pequenas correções podem te ajudar. Outras vezes, simples alongamentos, principalmente na região posterior da coxa, são suficientes para reduzir e até mesmo sumir com as dores. É importante salientar que nem todas as dores das costas têm causa simples. Então é sempre importante passar por avaliação de um especialista. Essa foi a dica de hoje e a qualquer momento eu trago uma nova dica de saúde para você.
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7: Regina Paleari, falei de você no início do programa. Hoje é teu nível, minha amiga. Parabéns, felicidade, saúde. Já colocamos você no sorteio da Caroline. Boa sorte, um dia lindo para você. Rodrigo Vogel. Ai, tinha um Carreiro e Pardinho, já pediram hoje, já tocamos, né, Dani? Ah, temos aí a participação do Wilson Maciel. Rodrigo Vogel, vê outra, pede aí, meu querido, Wilson Maciel. Grande abraço, boa sorte no sorteio. Vamos de Simone Mendes agora. Detalhe bobo.

Maus Bocados, Cristiano Araújo, Nilda Castro, quem pediu. 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Clarice, tudo bem aí na chácara? Paula Fernandes, daqui a pouquinho, minha linda. Estela Duarte, boa sorte no sorteio. Patrícia Lima, na Sofia também, né? Acompanhando a gente. Vamos então de Paula Fernandes. Beijo bom.

0: 9:50. Daqui a pouquinho tem Momento Gospel. Isabel Camargo está curtindo também lá no Tropical. 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
1: 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São 9 horas e 55 minutos. Fatiminha do Centenário com a gente também nessa manhã gostosa de terça-feira. A Rose, lá do Bar dos Cria, né? Aniversário mês de agosto. Jussara Rocha, dia 8. Rosimeire Pereira, dia 27. O Dinho, 29. Coloca aí no sorteio. Vou colocar, viu, Rose? Coloco aqui no sorteio do bolo de aniversário da Caroline. 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Vamos agora para o Momento Gospel de hoje com Zion Tariel. Vai valer a pena o processo.
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1: Pontualmente 10 horas em Bebedouro, daqui a pouquinho sorteio do Marmitex da Branca de Neve Marmitaria. Vamos fazer o cardápio de hoje da Branca de Neve. 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Vamos ver quem vai faturar esse marmitex da Branca de Neve agora. Inclusive, quem ganhar o marmitex já vai levar o copo térmico da promoção de aniversário 80 anos da RB, maravilhoso. Pegou o Dani, quem? Fabiana, ou Fabiana querida, mãe do Caio, da Kemily. Você quem ganhou o Marmitex e já vai levar o copo térmico também, passa aqui na RB, viu, minha querida? Para pegar o Vale Brinde, buscar o Marmitex depois e pegar teu copo maravilhoso dos 80 anos da RB.
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1: 10:06.
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1: 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Tá na correria? Pode ligar que eles entregam também. 3342-2014 ou 99623-7404. E agora na nossa terçaneja, Zé Neto e Cristiano, cadeira cativa.

0: Tá aí o Bruno e Marrone, não tente me impedir. 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A gente já volta. Ruth Silva, querida, com mais músicas.
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0: São 10 horas e 19 minutos, estamos na nossa terçaneja maravilhosa, né? Vamos de música? Ah, a Fabiana ficou feliz que ela ganhou aí o Marmitex da Branca de Neve, mais o copo térmico, né? À tarde o Silvinho vai sortear mais copo térmico aí dos 80 anos da RB, amanhã a gente sorteia novamente, os meninos também no informativo vão participando. E agora tem Diego e Vitor Hugo, Beijei a Cura.

Coisa linda essa música, hein? Chico Rei Paraná, Amor Rebelde. Daqui a pouquinho, às 11, tem rotativa, já estamos organizando tudo, né? E você vai acompanhar a gente, com certeza, pelo rádio, na live da rotativa. E agora vai curtindo a nossa terçaneja, porque tá chegando o Guilherme Benuto com Luan Santana. Quarto 67, até às 11.

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5: 10 horas e 32 minutos.
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1: Pontualmente 11 horas. Bom dia, Bebedouro. Bom dia, ouvintes de toda a nossa região da Zona Rural. Estamos na terça-feira, 11 de agosto de 2026. E já está no ar a edição de número 21.002 da Rotativa RB. Hoje é dia do advogado, hoje é dia do magistrado, dia da televisão, dia do garçom e dia do estudante. Na mesa de som, Daniel Souza, Central Técnica Natan Molina, apresentação Claudinha Fran.
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1: Pastor Arthur Henrique, presidente da Câmara Municipal, faz um resumo da sessão ordinária realizada ontem. Amanhã, dia 12, tem circuito Loja do Futuro Destino Lucro no Senac, aqui em Bebedouro. E o Marco Aurélio Teodolino, consultor do Sebrae, vai estar ao vivo com a gente aqui na Rotativa falando sobre esse assunto. Polícia Civil de Barretos deflagra a Operação Falso Advogado na capital paulista. E o Dr. Gilberto Basile, presidente da OAB aqui de Bebedouro, vai falar mais sobre esse fato aqui com a gente. Educandário Santo Antônio recebe verba para aplicar no Espaço Conviver. E a Lislene Risse Taraldo, que é diretora administrativa, dá mais detalhes para a gente. E

0: condomínio recebe verba para aplicar no espaço Conviver. E a Lislene Risse Taraldo, que é diretora administrativa, dá mais detalhes para a gente. E dia 13 tem audiência pública, Aldir Blanc, no Teatro Municipal. E o Glauco Correia, diretor de cultura, fala mais sobre o assunto. Vamos conferir também na edição de hoje da Rotativa RB o boletim policial, as notícias do Brasil e do mundo com Alexandre Ricarte, o Time News, as informações do esporte com o apresentador De Luca e os destaques do dia comentados nos 5 minutos com Alexandre Garcia. Já está no ar, Rotativa RB, desta terça-feira, 11 de agosto. Um bom dia a todos.
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0: Recuperados Uniodonto Carlos Augusto Bajo Esteves e Guilherme André Del Arco Ramírez.
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0: São 11 horas e 7 minutos, agradecendo os nossos ouvintes queridos pelo rádio, na live também já estamos vendo o Fábio Isaac, o Jefferson Cardoso, a Zoraide Alves, grande abraço a todos, ótima terça, a Mega Sena pode pagar hoje esse prêmio de 3,5 milhões de reais, é o concurso 3.043. O sorteio acontece hoje às 9 da noite em São Paulo e a aposta mínima para a Mega custa R$6 apenas. Boa sorte a você que vai apostar na Mega hoje. A saúde aqui de Bebedouro informa o boletim da dengue, Covid, chikungunya, né? A secretaria, por meio da vigilância epidemiológica, na sexta-feira lançou esse boletim, atualizou. Então, dengue até 7 de agosto. Um caso de dengue somente na cidade. Aquele trabalho foi bem feito, né? Da equipe toda do setor aí, da saúde, graças a Deus. Covid, são 103 casos de Covid confirmados e nenhum óbito, tá? Chikungunya, nenhum confirmado também, certo? E agora nós vamos ouvir o pastor Arthur Henrique, presidente da Câmara Municipal. Ontem teve sessão na Câmara e o Arthur conta pra gente como foi.
2: Muito bom dia a todos os ouvintes da Rádio Bebedouro. Ontem nós tivemos a 22ª sessão ordinária da Câmara Municipal de Bebedouro. Ontem nós tivemos a abertura da CPI através do requerimento de número 200/2026, de autoria dos vereadores Dr. Wagner, Dr. Ivanete, Paulo Bola e professor Gandini, para investigar e apurar responsabilidades em relação à coleta de resíduos sólidos, além de apurar a situação da empresa que vem prestando esse serviço em nossa cidade, em especial a empresa Monte Azul Engenharia Limitada, entre outras ocorrências que foram observadas no decurso das investigações. De acordo com o artigo 109 do Regimento Interno da Câmara Municipal, nós realizamos então o sorteio. De acordo com o artigo 110, foi composta a Comissão Parlamentar de Inquérito. Seus membros foram eleitos ontem à noite através de sorteio. Ficou assim então constituída a CPI. Presidente, vereador Léo Munhoz. Relator, vereador Otávio Manzi. E membro, vereador Dr. Wagner Castro. Em seguida, na ordem do dia, nós tivemos o requerimento de número 209/2026, de autoria do vereador professor Dr. Gandini, requerendo que seja agendado para o próximo dia 25 de agosto de 2026, às 19 horas, no recinto da Câmara Municipal de Bebedouro, uma audiência pública para debater os efeitos das mudanças climáticas com foco no fenômeno El Niño e a apresentação do plano de contingências do Poder Executivo. O requerimento de número 209 foi aprovado por unanimidade. Logo após tivemos então a palavra livre, a explicação pessoal e o encerramento da sessão.
0: Obrigada, Arthur, mais uma vez pela sua participação com o resumo aí da sessão da Câmara Municipal. São 11 horas e 10 minutos, a Yara está com a gente na live também. A Neuza Burbulha, a Crislaine Felipe, a Rose Pereira, a Rosimeire Franco também. E pelo rádio, muitos ouvintes, né? Inclusive aí o Marco Aurélio Abreu. Ele está falando também do dia do advogado, hoje mandando parabéns a todos aqui de Bebedouro e região e para ele também, que é advogado, né? Grande abraço. Devanir, do Alvorada, obrigada pelo carinho, pela audiência. E agora a gente vai ouvir o nosso querido Marcos Lúcius, né, diretor de turismo, porque sábado foi um sucesso, mais uma vez, o dia C, voltado aí em comemoração ao Dia dos Pais, o comércio estava movimentado, muita coisa legal para as famílias que foram, participaram. O Marcos Lúcius conta tudo para a gente.
3: Bom dia, Claudinha. Bom dia a todos os ouvintes da RB e as pessoas que nos acompanham pelas redes sociais. Passando aqui para falar do dia C, que aconteceu agora no último sábado, dia 8/8, lá no calçadão da Coronel Manuel. Evento este que é uma realização da ACIAB, Sem Comércio, Sem Comerciários e Prefeitura Municipal de Bebedouro. Claudinha, cada edição o evento ganha mais corpo. A gente percebe quantas pessoas participam. O movimento aumenta muito ali naquela região, até com dificuldades de vagas de estacionamento. Então ali a população tem vários serviços, como vacinação, a feira de adoção de animais. Nessa edição também a gente estava com uma parceria com o Senac Bebedouro, que fez ali um serviço com os alunos de podologia, orientando aí os cuidados com os pés, fazendo uma hidratação. Foi bem bacana este evento. Muitas pessoas que ali passaram participaram aí dessa experiência, né? Além disso, também tivemos aí pessoas passando ali pelo comércio que se apresentaram, né? Cantaram. Isso levou aí o público, gostou muito, né, da participação, principalmente do Nego Pina, que é bem conhecido aí por todos nós, né? Um vendedor ambulante que foi lá e se apresentou, cantou duas peças. Então, assim, foi uma alegria contagiante, com sorteio de vários prêmios das pessoas que estavam passando ali pelo comércio. Então, fica aí mais uma vez nessa experiência do Dia C, que veio para ficar, onde todos os meses nós estamos ali no centro da cidade, promovendo as lojas com promoções, né, liquidações e também com sorteios aí para a população e serviços também, né? Então, agora, a próxima vai ser em setembro, no segundo sábado. Depois eu passo aqui mais informações de como vai ser essa edição. E a gente já está preparando surpresas aí, Claudinha, para o final do ano também, tendo em vista já o Natal. Já estamos articulando aí. A gente também vai ter algumas dessas edições no período noturno, tá bom? Mas assim que tiver mais informações, eu passo para dar notícia aqui para vocês, tá bom? Muito obrigado, Claudinha.
0: Obrigada a você. Ideia boa, hein? Naquela época do Natal, à noite também, toda essa movimentação. Isso é maravilhoso. Sucesso sempre para vocês. Antônia Cleusa Devato está com a gente na live. A Fabiola Prata em Botafogo e pelo rádio. A Soninha do Santa Ela, Silvinha Felipe no Hércules Hortal, a Laíde Baixão, querida, também está com a gente. Vamos para o Time News, primeira edição, as notícias do Brasil e do mundo com Alexandre Ricarte. Vamos lá?
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4: Olá, tudo bem? Eu sou Alexandre Ricarte. Está começando a partir de agora mais uma edição do Time News. Vamos às informações. Hugo Mota declara apoio à reeleição de Lula nas eleições de 2026. Lula evita responder ataques de Milei e aposta na diplomacia para preservar imagem internacional. Mercado financeiro reduz pela sexta semana seguida a projeção de inflação para 2026. Desenrola adimplentes começa a operar e oferece crédito com juros de até 1,99% ao mês para trabalhadores informais. Está começando o Time News.
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4: O presidente da Câmara dos Deputados, Hugo Mota, do Republicanos da Paraíba, anunciou que apoia a reeleição do presidente Lula. O anúncio foi feito durante um evento político na Paraíba, à base eleitoral de Mota. Ele disse que a decisão levou em conta a parceria entre o governo federal e o governo estadual da Paraíba. Mota afirmou que esperava a posição do partido antes de falar publicamente. O Republicanos optou por ficar neutro no primeiro turno, mas liberou os filiados para formarem alianças regionais. O governo brasileiro decidiu não responder às provocações do presidente da Argentina, Javier Milei, contra Lula. A avaliação do Palácio do Planalto é que entrar nesse embate seria cair numa armadilha, desgastando a imagem de Lula no cenário internacional. A estratégia é deixar as respostas nas mãos da diplomacia, especialmente do chanceler Mauro Vieira, que pediu publicamente o fim das agressões de Milei. Auxiliares de Lula avaliam que Milei usa a figura do presidente brasileiro para ganhar projeção internacional e que a melhor saída é deixá-lo falando sozinho. O governo também leva em conta a relação com os Estados Unidos e Donald Trump, buscando preservar a imagem de Lula como um líder respeitado no cenário mundial. Pelo sexto mês consecutivo, o mercado financeiro revisou para baixo a expectativa de inflação para 2026. De acordo com o boletim Focus divulgado pelo Banco Central, o IPCA deve fechar o ano em 5,02%. Semana passada, a projeção era de 5,03% e há quatro semanas estava em 5,16%. A previsão de crescimento do PIB também caiu de 1,99% para 1,1%. 1,98%. Câmbio segue estável em R$ 5,20 há 8 semanas e a Selic deve fechar 2026 em 13,75%. Na última reunião do Copom, em 5 de agosto, os juros foram cortados de 14,25% para 14% ao ano, quarta redução consecutiva. O desenrola adimplentes entrou em funcionamento ontem, segunda-feira. A modalidade é voltada para trabalhadores informais que estão com as contas em dia. O benefício permite trocar dívidas mais caras por um crédito com juros de até R$ 1,99 ao mês, com limite de até 15 mil. A linha só começou agora, depois de ajustes nas regras para ampliar a participação das instituições financeiras. O programa faz parte de um pacote com 3 frentes, além dos informais, a linha para estudantes adimplentes do FIES e medidas para quem tem carteira assinada. O Desenrola foi criado em 2023 e, segundo o governo, já beneficiou 7,5 milhões de famílias. O Ministério da Fazenda também alertou para golpes. A renegociação é feita só nas instituições financeiras, sem envio de links por SMS ou aplicativos.
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0: São 11 horas e 18 minutos. Olha o Sander Asensio agradecendo aí Marcos Lúcio, né? Diretor de turismo. Aí o Marcos que falou do sucesso que foi, não é mesmo, Sander? O dia C no último sábado no comércio da cidade. Vem coisas boas por aí. Wagner Henrique tá com a gente também. A Damares Furquim, Soninha Martins, a Rose Moretti, a Regina Pagliari, aniversariante de hoje. Parabéns. José Carlos Cobal tá com a gente. O Kleber Silva. Todo mundo na live acompanhando as notícias. E pelo rádio tem muitos ouvintes. Bebedouro, região, zona rural. Breve intervalo, a gente já volta na rotativa.
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3: São 11 horas e 25 minutos. A Verinha Martins está na live acompanhando as notícias com a gente aqui na Rotativa. Neuzinha Buzo, Silas, pelo rádio Luiz Mauro, querido. Wagner Henrique, que é garçom no Picolino, inclusive mandando parabéns para todos os garçons, porque hoje é dia do garçom também, né? Grande abraço a todos, viu? Vamos para as notícias da polícia. A gente já começa com uma notícia aqui de Barretos. Inclusive, o doutor Gilberto Basile vai falar. Então, a Polícia Civil de Barretos, gente, deflagra a operação falso advogado na capital paulista. Isso foi na manhã de hoje. A Polícia Civil de Barretos deflagrou a operação falso advogado em São Paulo. A ação tem como objetivo principal o cumprimento de vários mandados de prisão e de busca e apreensão. A operação é coordenada pelo delegado Dr. Gustavo Rodrigues Lopes Coelho, executada pelo CPJ, Central de Polícia Judiciária de Barretos, contando também com importante apoio operacional do GR, que é o Grupo Especial de Reação de São Paulo, e o GOI, né, Grupo de Operações Especiais de Barretos. Dr. Gilberto Basile, advogado, presidente da OAB, inclusive ele já falou sobre esse fato com a gente aqui na Rotativa e como está tendo o falso advogado, é um perigo, né? Dr. Gilberto vai falar sobre esse assunto, ele é presidente da OAB.
4: Bom dia, Claudinha. Bom dia a todos os ouvintes da RB. Primeiramente, muito obrigado por esse canal aqui que vocês me concedem para divulgar essa notícia tão importante. Já não é de hoje que a gente fala sobre o golpe do falso advogado e constantemente a OAB tem se armado de todas as formas possíveis para buscar essas alternativas, uma parceria bastante forte com a Polícia Civil, uma força-tarefa que a Ordem Estadual tem montado aí. Nós estamos conseguindo fazer um trabalho bacana. Hoje, em comemoração ao Dia do Advogado, ao Dia da Advocacia, quero aqui aproveitar a registrar na condição de presidente da OAB os meus cumprimentos a todos os advogados e advogadas que fazem a diferença como operadores do direito e fique aqui os meus cumprimentos. Então, retomando aqui hoje no dia 11 de agosto, meio que parece que para comemorar a nossa data, a Polícia Civil deflagrou uma operação em São Paulo que estão estourando a quadrilhas em pontos diferentes aí nesses golpes de falsos advogados aí que as vítimas caem com transferências em PIX, em financiamentos em seu nome, etc. Então a gente quer acreditar que cada vez mais a gente vai conseguir moralizar isso aí, mas a gente lembra sempre, é importante que vocês não se permitam cair nesse golpe, tá? A parte mais importante é sempre procurem o seu advogado, aquele advogado de confiança, vão pessoalmente ao escritório do seu advogado, não se iludam com o contato telefônico hoje com as inteligências artificiais, é muito mais fácil de você criar uma situação fácil aí. Então, em caso de dúvida, não faça transferência, vá pessoalmente ao escritório do seu advogado, converse com o seu advogado, antes que assim evitemos que tenha qualquer tipo de problema com relação a esse tipo de situação. Oriente seus parceiros, seus amigos, seus parentes para evitar esse tipo de situação. Enquanto isso, Polícia Civil e a OAB estão trabalhando fortemente nessa força-tarefa para acabar com essas quadrilhas. Muito obrigado, um bom dia para todos.
3: Obrigada, bom dia, doutor Gilberto. 11h28, temos aqui, gente, da GCM, uma violência doméstica, dia 10 agora, né? É, na noite do último sábado, 9 de agosto foi, a Guarda Civil Municipal prendeu em flagrante um homem por agredir a própria mãe. A equipe foi acionada para atender uma denúncia de violência doméstica e ao chegar no local, os guardas encontraram a idosa com ferimentos visíveis no rosto causados por socos do filho. O agressor, identificado pelas iniciais FAM, recebeu voz de prisão na hora. Ele foi levado para o plantão policial, onde a prisão em flagrante foi confirmada e segue agora à disposição da justiça. Teve um furto também na madrugada do dia 9. A Guarda Civil Municipal foi acionada para atender uma ocorrência de furto ali na rua José Perri, no Jardim Júlia. Segundo a vítima, dois criminosos invadiram a residência e levaram duas bicicletas. Durante o patrulhamento pelos bairros Jardim Aeroporto, Santa Terezinha, as equipes conseguiram localizar uma das bicicletas que estava escondida em um imóvel frequentado por usuários de drogas. E os suspeitos não foram encontrados no local. Como a proprietária ainda não tinha registrado o boletim de ocorrência na Polícia Civil, a bicicleta recuperada foi devolvida diretamente à vítima. Temos a notícia também da Polícia Civil aqui de Bebedouro, que recupera a TV furtada de distribuidor aqui na nossa cidade. Então, a Polícia Civil do Estado de São Paulo, por meio da Delegacia de Polícia de Monte Azul Paulista, recuperou uma televisão subtraída durante furto ocorrido contra uma distribuidora de bebidas aqui em Bebedouro, né? Ou em Monte Azul, hein? O crime foi praticado mediante arrombamento do estabelecimento, ocasião em que foram subtraídos, além da TV, uma caixa de som e R$ 150 em dinheiro. No curso das investigações, diligências realizadas pela Polícia Civil possibilitaram a identificação do investigado, AMS, como sendo possível autor do crime, bem como a localização e apreensão dos fatos e a responsabilização penal do envolvido. Temos a notícia também de investigado que é preso por série de furtos de fios a cabos em Monte Azul Paulista. Então, a Polícia Civil do Estado de São Paulo, por meio da Delegacia de Polícia

0: Estados Unidos, o delegado de polícia titular de Monte Azul, representou pela decretação da prisão preventiva do investigado, medida que foi deferida pelo Poder Judiciário. No dia 9, né, a Guarda Civil Municipal de Monte Azul localizou e prendeu MHPF, dando cumprimento ao mandado de prisão preventiva expedido pela Vara Regional das Garantias, né, da 8ª RAG, e o cumprimento foi apresentado no plantão policial aqui de Bebedouro. Após os procedimentos da Polícia Judiciária, o preso permaneceu à disposição da Justiça e a atuação demonstra a importância da integração e da troca de informações entre a Polícia Civil, a GCM, desde a identificação da autoria até a efetivação da medida judicial. E temos uma notícia também de Franca, né, que é meio até inacreditável, né? Um grupo simula uma emergência para gravar uma pegadinha na UPA em Franca. Olha que ideia. Um grupo simulou uma emergência dentro da unidade de pronto atendimento UPA do Jardim Aeroporto em Franca para gravar uma pegadinha, segundo a Secretaria Municipal de Saúde. O caso aconteceu na noite do dia 5 de agosto e os nomes dos envolvidos não foram divulgados. E de acordo com a pasta, as pessoas entraram na unidade carregando uma pessoa no colo, disseram que ela estava passando mal. A equipe de enfermagem iniciou o atendimento, colocou a suposta paciente em uma maca. Enquanto o atendimento era feito, uma acompanhante foi orientada a fazer o cadastro na recepção e, segundo a secretária de saúde, foi nesse momento que ela disse aos funcionários que não seria necessário abrir ficha porque tudo fazia parte de uma gravação. Olha só, gente, brincando com coisa séria, hein? Ainda de acordo com a prefeitura, a pessoa que havia sido levada como paciente começou a rir, confirmou que não estava passando mal coisa nenhuma. As pessoas foram advertidas pelos profissionais sobre a situação e deixaram a UPA antes que as outras medidas fossem tomadas no local, informou a secretária da Saúde. A prefeitura disse que registrou um boletim de ocorrência e que está reunindo relatos dos profissionais e imagens das câmeras de segurança da unidade. O material deve ser encaminhado às autoridades responsáveis pela apuração do caso, né? E segundo a pasta, a simulação mobilizou profissionais e ocupou uma estrutura usada no atendimento de pacientes que precisam de cuidados médicos. A secretaria ali de saúde informou ainda que situações como essa podem ser enquadradas em infrações previstas na legislação. Caberá às autoridades responsáveis investigar o caso e definir se haverá responsabilização dos envolvidos. Que loucura! Já pensou se pega a moda isso? Vamos agora para as últimas do esporte, né? Com o apresentador De Luca, vamos lá?
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2: E por aqui na sua terça-feira, dia 11 de agosto, a gente começa mais uma edição das últimas do esporte. Comigo, De Luca, todas as informações sobre o mundo da bola. Então já sabe, né? Dá aquele grau, aumenta o som e tamo junto aqui na melhor.
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2: Vamos começar falando do Goiás, que venceu Londrina por 1-0 ontem em Goiânia pela 21ª rodada da Série B. O gol foi marcado por Cadu Souza no primeiro tempo, aos 19 minutos, mas gerou polêmica. A arbitragem foi ao VAR para checar possível impedimento e a análise durou cerca de 8 minutos e no fim o gol foi validado. Com o resultado, Goiás chega a 32 pontos e fica apenas um ponto do G6. Já o Londrina entrou no Z4 com 20 pontos em 21 jogos.
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2: O Grêmio acertou o empréstimo do volante Leonel Pérez ao Racing da Argentina. O contrato é de 1 ano e o clube argentino tem opção de compra ao fim do período. Para adquirir os direitos econômicos do jogador de 21 anos, o Racing precisará desembolsar US$ 3,5 milhões, cerca de R$ 19.820.000 pela cotação atual. Os valores do empréstimo não foram divulgados.
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2: Neymar apareceu com bola nos pés na reapresentação do Santos no CT Rei Pelé. O craque participou do treino, trabalhando junto com os jogadores reservas do time no gramado. Neymar deve retornar ao time na partida de quinta-feira na Vila Belmiro às 19h, horário de Brasília, que abre o duelo entre as equipes pela fase das oitavas de final. O treinador não descarta poupar alguns titulares diante da situação da equipe no Brasileirão. O Santos soma 22 pontos e ocupa a zona de rebaixamento. Tô de volta daqui a pouquinho já trazendo mais informações por aqui. Fique ligado.
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0: 11 horas e 36 minutos.

0: O Jorge Alves está na live com a gente da Rotativa também, a Zé Isabel querida, Lia Silva Martins. Grande abraço a todos, breve intervalo e a gente já volta batendo um papo com o Marco Aurélio Teodolino, né? O Marco Aurélio faz parte aí do Sebrae, ele é consultor, ele vem falar de um circuito Loja do Futuro Destino Lucro que vai acontecer no Senac de Bebedouro amanhã, dia 12, daqui a pouquinho.
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11: 11 horas e 42 minutos. Agradecendo todos os nossos ouvintes pelo rádio e na live também. A Fatiminha do Centenário está pelo rádio. de Antônia do Cláudia também, mandaram um oi aí. Marco Aurélio Teodolino, consultor do Sebrae, tá com a gente, vamos bater um papo, vai ter a loja do futuro, né? O circuito aí, Destino Lucro, vai ser amanhã, 19h, no Senac aqui em Bebedouro, ele vai contar tudo, como vai ser, quem pode participar. Fazia tempo que ele não aparecia aqui. Oi, Marco, tudo
12: Oi,
11: bem?
12: Oi, tudo jóia, graças a Deus, tudo bem, tudo ótimo, melhor agora, né?
11: Ah, que bom, vai falar no rádio.
12: É, tá vendo só?
11: Tô sabendo que você participou aí do congresso que teve também da OAB, né?
12: Então, semana passada.
11: É, você foi um palestrante, né?
12: Fui um deles, no dia da abertura, eu tava lá. Nossa, foi muito bacana. Um abraço lá pro Gilberto, pro Gabriel, nossa, o pessoal recepcionou muito bem a gente lá. A gente é um bom parceiro, né? O Empretec que nós tivemos esse ano com a Prefeitura, e a Prefeitura também comprou o Empretec do Sebrae mais uma vez esse ano, né, para os empresários aqui. E aí nós realizamos o Empretec lá na OAB. Aham. Então foi uma parceria muito interessante, assim, que tem rendido muitos frutos aí.
11: Isso é bom, parcerias é tudo de bom,
12: é
11: né?
12: É isso aí.
11: E essa loja do futuro, circuito aí, Destino Lucro, como que é isso?
12: Então, Claudinha, olha, o Loja do Futuro nós fizemos o ano passado, aqui em Bebedouro, fizemos também um ano retrasado. Os clientes que participaram do Loja, eu chamo de Loja porque é um produto que... Eu falo um produto porque é uma solução que o Sebrae acaba trazendo para os empresários, né?
11: Para quem tem loja?
12: Loja, e loja entenda assim no sentido de, poxa, eu tenho uma loja de roupas? Sim. Calçado? Sim. Varejo geral, de tudo quanto é coisa? Sim. É roupa infantil? Pode. Enxoval? Pode. Mas eu tenho um restaurante? Pode. Pode.
11: Ah,
12: tá? Então você tem o teu negócio.
11: Lida com o público ali, né?
12: Você lida com o público, você tem cliente. Então, independe do setor. Se você é do segmento de beleza, se você é do segmento de alimentação fora do lar, né? Então bares, restaurantes, marmitarias, confeitarias, padarias. E se você tem um comércio mesmo, né? Uma loja física ali, você pode e deve participar com certeza, tá? O Loja do Futuro é para todos.
11: E o que a pessoa aprende nessa Loja do Futuro, o empresário, o dono?
12: Então, o empresário é muito importante, deve ser bem lembrado, é muito importante o empresário, a empresária participar, o dono do negócio. Ah, mas eu tenho aquela empresa, mas eu não fico muito lá, tem uma pessoa minha de confiança
11: um
12: que
11: gerente.
12: Cuida, um gerente, um administrador, tem alguém que toma a frente de tudo ali pra mim, é ele ou ela que sabe tudo. Essa pessoa tem que ir também. Por quê? Nós precisamos trabalhar com os proprietários ou com quem tem essa autonomia no negócio para justamente entender o que está acontecendo. O que está acontecendo na tua empresa? Então, a nossa ideia é o quê? Primeiro, fazer um raio-x. Sabe quando a gente vai no médico? Olha, preciso fazer um check-up, preciso fazer um geralzão aqui para entender o que está acontecendo. A gente vai fazer um check-up, vamos fazer um geralzão.
11: Olha que legal.
12: Primeira coisa é esse diagnóstico. A gente chama de diagnóstico no Sebrae. Então, que é uma espécie de raio-x da empresa. Como que está a tua empresa estruturalmente? Será que ela está bem das pernas? Está no vermelho? Está no azul? Está mais ou menos?
11: Está dando lucro?
12: Está dando lucro ou não está?
11: Está entrando gente ou não está?
12: Exato. Como é que está o teu relacionamento com clientes? Como é que está a gestão de pessoas? O pessoal que trabalha lá, a equipe? Como que está? O pessoal está vindo? Como que está tudo? Então, a gente quer organizar a empresa primeiro. A parte de estoque, porque muitas vezes uma loja, por exemplo, loja de roupa, calçados, às vezes comprou bastante, tem coisa do verão passado, retrasado, está lá no estoque ainda, calçado que já saiu e, poxa, estou com esse estoque.
11: Calçado estraga também, né, Marcos?
12: Pois é, o que eu vou fazer?
11: Né?
12: Então, primeira coisa, a gente vai organizar. Vamos entender essa empresa, fazer um raio-x, um diagnóstico, e com base nesse diagnóstico, a gente faz as tratativas, que é a mesma coisa quando a gente vai no médico, né? Olha, o teu problema tá sendo esse aqui, mas esse outro. Então, o que você precisa é fazer isso, tomar esse remedinho, não sei o quê. Então, no Loja, nós vamos atacar exatamente depois do diagnóstico. Opa, o que você tá precisando mais é trabalhar o teu marketing, é o relacionamento com o cliente, é a gestão de pessoas, é a parte financeira.
11: Você vai ajudar.
12: Vamos ajustar. Ele. Então, a gente vai ajudar essa empresa primeiramente nisso, e aí depois nós entramos com outras soluções. Então, por exemplo, poxa, Marco, eu estou aqui com a minha loja, tenho percebido que tem muito cliente que passa na frente e não entra. Eu não sei o que está acontecendo. Eu tenho feito até divulgação no Instagram, tenho feito isso, colocado na rede social, não sei o quê. Vamos dar uma olhada, então, na tua rede social, como é que você está interagindo com esses clientes? Às vezes o pessoal vai lá e curte e você não dá nenhuma resposta. Às vezes a pessoa faz um comentário e você sequer agradece. Às vezes a pessoa passou na frente, mas a tua fachada não está muito interessante.
11: A vitrine não está atrativa. Né?
12: Aquilo que está lá, poxa, já saiu meio que de moda, ou então está um pouco empoeirado. O pessoal já não está usando mais, já mudou, a cabeça já é outra. Quem que está indo lá na tua loja? Porque há 5 anos atrás, o público que era, eu recebo um pessoal assim de 30, de 25, não sei, né? E agora, será que é esse mesmo público que você está vendendo? Eles continuam gostando das mesmas coisas de 5 anos atrás?
11: Muda
12: então,
11: tudo,
12: assim,
11: né?
12: Tudo muda. À tarde, tudo já mudou. Então, assim, a gente precisa se adaptar a esse futuro. A cabeça do consumidor de hoje em dia, que ele gosta de... Eu vou procurar na internet como que estão as coisas ali para comprar, para ver, tananã. Mas... Eu não consigo experimentar a roupa na internet, eu não consigo colocar o calçado na internet, eu não consigo sentir o toque daquele tecido, daquele material pela internet. Eu não consigo comer pela internet, para quem é do restaurante, de bares, enfim. Aí eu preciso ir lá fisicamente. E indo no físico, qual que é o grande pulo do gato? O atendimento. É onde as pessoas conquistam, é onde você volta, é onde você divulga, você fala, poxa, eu fui lá, eu fui muito bem atendido. Eu sei que pela internet, sei lá, ia custar um pouquinho mais barato, 10, 15% mais barato, mas lá me atendeu tão bem. Nossa, me deram uma atenção. Eu fui lá para comprar isso, saí com isso, mais aquilo outro. Eu vou voltar lá, vou indicar para fulano, porque ele também estava precisando. Então, assim, isso é muito bom. E é onde a gente precisa realmente atrair esse comerciante local, esses empresários e empresárias locais, para participar. Porque a nossa ideia é preparar esses empresários para um melhor atendimento, uma melhor gestão, e dando esse tipo de solução. Por exemplo, quando eu falei da fachada da loja ou da vitrine, aí dentro desse programa Loja do Futuro, a gente tem um programa, um produto, que beneficia esse cliente. Fala, poxa, eu preciso mudar minha fachada. Vamos ajudar a mudar a tua fachada.
11: Outra cor na frente da loja.
12: Isso. Opa, um merchandise aqui, o layout não tá legal, precisa mudar. Vamos mudar esse layout, vamos melhorar. Então, esse tipo de trabalho a gente ajuda a fazer, a gente melhora muito.
11: E esse empresário que vai participar amanhã, dia 12, às 7 da noite no Senac, ele vai pagar para isso ou é de graça?
12: Não, ele não paga.
11: Olha,
12: são produtos,
11: gente.
12: Esse, por exemplo, eu quero mudar a fachada da minha loja, quero melhorar a vitrine da minha loja, quero melhorar a questão de processos, de estoque. São coisas que são mais pesadas, são caras realmente.
11: Sim.
12: Porém, para as pessoas que estiverem dentro do programa Loja do Futuro, será gratuito. Então, assim, é muito importante que o pessoal participe, porque é uma oportunidade única. Muitas vezes o empresário chega lá e fala, olha, eu estou precisando mudar uns processos, aplicar um processo disso, daquilo, outro. A gente vai fazer uma análise e vai falar, olha, nós conseguimos ajudar, vai custar tanto, a gente divide em tantas vezes e tal. E muitas vezes o empresário fala, não, eu quero, para mim vai ajudar e realmente é muito bom. Só que, se ele vai nesse evento de amanhã, nessa palestra, essa palestra vai meio que dar um geral de como que vai funcionar esse programa. E ali nós vamos passar uma espécie de termo de adesão. O que é esse termo de adesão? Aquelas pessoas que foram na palestra, elas assinam esse termo de adesão. E aí, com isso, elas vão ter esse benefício de ter essas outras soluções, que são caras, mas para elas serão gratuitas.
11: Olha,
12: por estarem
11: que maravilha,
12: lá.
11: Gente.
12: Então é bem interessante, é muito legal. E assim, uma coisa bacana que nós temos é que o pessoal que participa... Ah, eu vou no loja, que legal, vou participar, vou ter acesso a todas essas soluções. Nós teremos algumas capacitações exclusivas para esses empresários que participarem, para entender exatamente quais as necessidades que eles têm, e ali a gente conseguir aplicar algumas capacitações exclusivas. E depois nós teremos em outubro uma das últimas missões. Missão no Sebrae é uma caravana.
11: É
12: a caravana.
11: Todo.
12: O ano inteiro a gente tem caravana para levar para os eventos, para a feira e tal. Nós vamos ter uma caravana que vai levar lá para São Paulo na Feira do Empreendedor. Então vai sair um ônibus de 44 lugares daqui, de Bebedouro, levando os empresários para lá. Então, assim, poxa, será que eu já fui na Feira do Empreendedor? Não fui. Quem foi, adore, que é aí todo ano. Quem não foi, não perca a oportunidade para ir. Porque, assim,
11: imensa,
12: é um mundo de possibilidades, ela é gigantesca. Tudo que tem de novidade, de tendência, em todos os segmentos, muito palestrante bom. Então, assim, e de graça, é na faixa, como se diz. Então, tem que ir, né? Tem que aproveitar.
11: Gente, então vai ser amanhã, dia 12, às 7 da noite no Senac, né?
12: Isso.
11: É uma promoção aí do Sebrae, sim, Comércio, a CIAB, a Prefeitura, o
12: Exatamente.
11: Senac,
12: estamos,
11: junto a todo mundo,
12: estamos,
11: né,
12: com todos os parceiros, são parceiros fortíssimos pra gente, né? Então, assim, estar junto com a Prefeitura, Sim Comércio, lá o seu Vasco, o Mário da CIAB, enfim, o Senac, o Juliano agora do Senac, muito querido, nossa, abriu as portas ali para que a gente possa fazer esse trabalho. Então, são parceiros importantes, né? E a Prefeitura, que também está sempre junto com a gente ali, o Prefeito Lucas, o Marcos Lúcio. Então, assim, fantástico a gente conseguir trazer esse programa para cá. Só vai ter em Barretos e Bebedouro. Nós cuidamos de 23 municípios. Dos 23, só vai ter nessas duas cidades.
11: Então, tem que aproveitar,
12: então, assim, tem que aproveitar. É uma oportunidade. Eu falo assim, o trem está passando. Embarque agora. Não perca essa oportunidade.
11: E tem lugar ainda. Tem vaga.
12: Temos vagas, com certeza. Então, gente, amanhã, Loja do Futuro, tá? É, Loja do Futuro, destino lucro. Por que que a gente coloca destino lucro? O principal, gente, se a gente não tiver lucro, é, se não tiver lucro, a empresa não tem jeito, né? Então, o principal é você realmente ter lucro, aumentar teu faturamento e, paralelamente a isso, a gente melhora todas as outras vertentes ali da empresa. Então, é amanhã, quarta-feira, 12 de agosto, 7 da noite no Senac. Ah, como que eu faço? Só chegar lá? Faça sua inscrição, porque quem for vai ter o certificado, vai poder assinar esse termo de adesão. Então, faça sua inscrição, chama as meninas do Sebrae aqui, daqui de Bebedouro, 17, o DDD é um WhatsApp, 17-3343-8301.
11: A
12: 17,
11: Thaís, né?
12: Isso, 17-3343-8301. O Sebrae aqui fica lá no Sambódromo. Lá você tem a Thaís, que é uma das agentes, e tem a Andréia também, filha do alemão, do bar.
11: Do macarrão. Andréia.
12: Exatamente.
11: Andréia e Thaís.
12: Vão lá falar com as meninas ou chamem ela no WhatsApp, esse número é o WhatsApp, e elas inscrevem vocês aí para poder participar.
11: Muito bem, ó, Marco Teodolino, dá um show.
12: Olha, mas se porventura, Marco, tentei de tudo, não consegui, esqueci,
11: cheguei
12: tem como
11: direto.
12: Eu cheguei lá na hora, eu quero muito e vou. Vai, ninguém vai ficar de fora, tá?
11: Muito bem, amanhã às 7 da noite no Senac.
12: É isso aí.
11: Não perca você que tem sua loja e seu segmento, seja de alimento, vestuário, calçados, né?
12: Todos serão muito bem-vindos e serão muito bem amparados ali pelo Sebrae e pelos nossos parceiros.
11: Sucesso para você sempre, viu?
12: Eu que agradeço aí a abertura, a possibilidade de estar aqui falando mais uma vez, né? Em nome do Sebrae e também agradecendo todas as instituições parceiras aí. Um abração e obrigado.
11: Irani Batista com a gente, Antônio Dias, Ruth Silva, Jorge Alves, ah, Fernandinho Eletricista tá pela rádio, Valdeci Luiz Canela também, 11h55, breve intervalo, a gente já volta na rotativa.
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11: Pontualmente 12 horas, ótima tarde a todos de terça-feira. Obrigada pelo carinho, pela audiência, acompanhando a Rotativa com a gente, 80 anos de RB, né? Rádio Bebedouro. Gente, o Educandário Santo Antônio recebeu uma verba e ele quer agradecer aí o deputado federal Baleia Rossi, né, por essa destinação da emenda parlamentar. Foi R$50 mil, articulado inclusive com o apoio do vereador Paulo Bola. A gente está com a Lislene Risse Taraldo, ela é diretora administrativa do Educandário. Ela vai dar mais detalhes para a gente dessa doação. Vamos ouvi-la.
22: Bom dia, Claudinha. Bom dia, ouvintes da Rádio Bebedouro. Paz e bem. Gostaria de agradecer o convite e a oportunidade que a Rádio Bebedouro nos deu para falar um pouco do Educandário Santo Antônio. Hoje a gente vem aqui agradecer, né?

nos deu para falar um pouco do Educandário Santo Antônio. Hoje a gente vem aqui agradecer, né? Gratidão por todos aqueles que colaboram com a instituição, com a nossa missão. O Educandário, assim como todas as instituições, precisam, né, de parcerias, de colaboradores, de apoiadores. E esse ano a gente tem como destaque a parceria dos parlamentares e vereadores com emendas que nos foi destinada. Então gostaríamos de agradecer em nome de toda a diretoria dos Frades Franciscanos, o deputado Lucas Bove, que destinou esse ano para a instituição R$800 mil, sendo que R$500 mil foi aplicado em melhorias no espaço, com novas carteiras, mesas, conjuntos para o refeitório, ar-condicionado, entre outros equipamentos. Também a gente teve a emenda de R$300 mil também do Lucas Bove, que está sendo investido na manutenção, né, uma emenda de custeio, e que essa emenda ela paga despesas de custeio e aí contribui diretamente com a sustentabilidade da instituição, ou seja, para que realmente a gente consiga desenvolver todo o nosso trabalho com qualidade. Agradecemos também o deputado Baleia Rossi, que através do vereador Paulo Bola também destinou R$50 mil para o nosso espaço Conviver, que é um projeto, né, um serviço que a gente desenvolve de serviço de convivência e fortalecimento familiar. É uma despesa de custeio também e ela também contribui com essa sustentabilidade e desenvolvimento da atividade do programa. Em relação aos vereadores, nós tivemos apoio pela emenda impositiva do vereador Antônio Gandini, do vereador Paulo Bola e do vereador Otávio Manzi, que destinaram na sua totalidade R$29.250. E aí esse recurso está sendo utilizado para aquisição de equipamentos pedagógicos, instrumentos musicais e também algumas despesas de custeio. E a parceria não para por aí, né? A gente ainda tem mais duas emendas de R$100 mil, uma que está prevista para aquisição de um veículo do deputado João Cury e também a outra emenda de R$100 mil que através do Chanel e do vereador Maurinho da farmácia, receberemos R$100 mil do deputado Marcos Pereira. E a gente, né, só tem a palavra é gratidão, porque nós, todas as instituições, o Educandário precisam de parcerias que fortalecem a nossa missão, porque a gente precisa, cerca de 40% do nosso orçamento, nós precisamos buscar junto aos parceiros, junto à sociedade, para poder manter o nosso trabalho, também fazer investimentos como aquisição de móveis, reformas. Então é isso que eu vim contar um pouquinho para vocês, que esse ano a gente teve todas essas parcerias

0: Em Bebedouro, isso no ano 2024, foi votado em audiência pública, todos foram contemplados e executaram suas atividades até 31 de dezembro do ano passado. E esse ano nós temos o ciclo 2, que é um novo recurso que nós conseguimos, e vamos realizar os editais aí, as chamadas públicas, depois dessa audiência pública, para contemplar aí também os artistas das cidades, os fazedores de cultura, que vão poder ali inscrever os seus projetos até 31 de dezembro deste ano. Então, mais uma vez, a gente fica muito feliz de ter conseguido esse recurso. Pedido do nosso prefeito Lucas Seren que nós nos colocássemos à disposição do que fosse necessário. Conseguimos, que é o mais importante. E agora, então, depois de todos os trâmites a serem seguidos, nós então estamos aptos aí para realizar as audiências públicas e, posteriormente, realizar os editais e definir aí depois, de acordo com as regras dos editais, os contemplados, que eles possam fazer os seus projetos agora no segundo semestre. Ok, Claudinho, agradeço a oportunidade sempre que você e o pessoal da RB nos dá para ajudar a divulgar tudo que a gente está fazendo, todos os projetos que estão sempre acontecendo e esses que vêm aí através de recursos para que sejam investidos nos artistas e fazedores de cultura de nossa cidade. Claudinho, mais uma vez, muito obrigado. Então, reforçando, espero todos, próxima quinta-feira, dia 13 de agosto, às 19h30, em nosso Teatro Municipal. Muito obrigado.
1: Obrigada a você, Glauco. Olha, a classe cultural e artística de Bebedouro não pode perder, hein? Essa audiência pública, dia 13, quinta-feira, agora às 19h30, no Teatro Municipal. Todo mundo lá, hein, gente? Vamos para o Time News, segunda edição, as notícias do Brasil e do mundo com Alexandre Ricarte. Vamos lá?
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3: Olá, tudo bem? Eu sou Alexandre Ricarte. Está começando mais uma edição do Time News. Vamos às informações. Petróleo dispara mais de 4% com impasse sobre reabertura do Estreito de Hormuz. Estados Unidos aceitam negociar tarifaço contra o Brasil na OMC. Endividamento das famílias brasileiras bate recorde histórico. Lula deve assinar decreto que amplia Mercado Livre de energia ainda esta semana. Está começando o Time News.
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3: Os preços do petróleo subiram em meio à continuidade das incertezas sobre a reabertura do Estreito de Hormuz. O barril Brent, referência internacional, chegou a subir mais de 4%, sendo cotado a quase 87 dólares. O Irã afirmou que um acordo com Oman para estabelecer novas rotas de navegação está em fase final, mas ressaltou que os Estados Unidos ainda precisam cumprir outras condições. No sábado, um alto funcionário iraniano de segurança nacional apresentou uma lista de exigências que os Estados Unidos teriam de cumprir antes que o estreito possa ser reaberto. Neste domingo, os Houthis, aliados do Irã no Iêmen, disseram ainda ter atacado a refinaria de Jazan, na Saudi Aramco, na costa do Mar Vermelho. Os Estados Unidos aceitaram formalmente realizar consultas com o Brasil na Organização Mundial do Comércio sobre o tarifaço de 37,5% imposto a mercadorias brasileiras. As tarifas incluem uma taxa de 25% ligada a uma investigação sobre comércio digital e o PIX e outra de 12,5% relacionada à alegação de trabalho forçado. O governo brasileiro havia protocolado a ação na OMC no dia 27 de julho. Ainda não há data definida para as reuniões e as expectativas de resultado concreto são baixas, tanto pela paralisação da OMC quanto pela crise na relação entre os dois países. A China também aproveitou a movimentação para pedir ingresso na ação contra o tarifaço. A taxa média de juros do crédito livre para pessoas físicas subiu 64% ao ano em junho, o maior patamar em mais de um ano, enquanto a inadimplência do sistema financeiro permaneceu no nível mais elevado desde o início da série histórica. Quase metade da renda das famílias brasileiras já está comprometida com dívidas, o que limita o consumo e mantém o risco de crédito sob pressão. Levantamentos mostram que 81,6% das famílias têm algum tipo de dívida, enquanto 29,9% estão com contas em atraso. O crédito permanece como um dos principais instrumentos usados pelas famílias para equilibrar as finanças num cenário de juros elevados e custo de vida pressionado. O ministro de Minas e Energia, Alexandre Silveira, disse que o presidente Lula deve assinar até a próxima semana

0: assinar o decreto que amplia o mercado livre de energia para consumidores de baixa tensão. O texto regulamentará a abertura estabelecida pela Lei da Reforma do Setor Elétrico e permitirá que novos grupos de consumidores escolham seus fornecedores de energia. Além do calendário de abertura, o decreto deverá estabelecer normas de segurança para a atuação das empresas comercializadoras de energia, etapa considerada necessária antes da expansão do mercado. A primeira etapa da abertura está prevista para dezembro de 2027, com a inclusão dos demais consumidores em novembro de 2028.
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2: 12 horas e 13 minutos. Elisângela Silva está acompanhando a rotativa com a gente na live. E a Irani Batista também. Pelo rádio, muitos ouvintes. Não só Bebedouro, região, zona rural. Breve intervalo. A gente já volta com mais informações.
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9: São 12 horas e 19 minutos. A Casa da Mulher recebeu doações para atendimento às mulheres, né? Então, a Secretaria Municipal de Desenvolvimento Social e Cidadania, através da Casa da Mulher Paulista, Maria Regina Galete, que leva o nome da Regina, né? Recebeu uma importante doação de roupas e calçados do espaço Marucci Nanucci Concept. Os itens foram entregues por uma das sócias do espaço, Ana Maria Marucci Carvalho. A equipe da Casa da Mulher, representada aí por Silvia Mara Mota Gil, contribuindo para o atendimento e acolhimento das mulheres acompanhadas pelos serviços da rede de proteção do município. Então, a doação representa uma importante parceria entre a iniciativa privada e o poder público, fortalecendo as ações de assistência e apoio às mulheres em situação de vulnerabilidade. O Centro Pop também recebeu doações do Motoclube de Bebedouro para pessoas em situação de rua. Então, o Centro de Referência Especializado para a População em Situação de Rua, que é o Centro Pop, ele recebeu doações arrecadadas pelo Motoclube de Bebedouro destinadas às pessoas em situação de rua. E a campanha solidária resultou na arrecadação de roupas e outros itens essenciais, que foram destinados ao atendimento das necessidades da população acompanhada pelo serviço, contribuindo para a proteção e o acolhimento durante os dias de baixas temperaturas, né? A iniciativa também fortalece a rede de apoio às pessoas em situação de rua e demonstra a importância da participação da sociedade civil em ações voltadas à assistência e à promoção da dignidade. Ali no Centro Pop, que funciona ali na Avenida Pedro Pascoal, passa muita gente por ali, que está aqui por Bebedouro, de passagem, muita gente sem roupa, né, precisando de um banho, de alimentação. Então, o Centro Pop está lá, fazendo esse trabalho a essas pessoas. E mais de 3 mil pessoas visitaram o cemitério municipal aí no Dia dos Pais. Olha só, a prefeitura, através do cemitério municipal, acompanhou a movimentação durante o Dia dos Pais no último domingo, né? Quando mais de 3 mil pessoas passaram pelo local para prestar homenagens, visitar familiares e entes queridos. A data levou famílias ao cemitério municipal ao longo do final de semana, né? Em um momento marcado pela saudade, respeito, memória, a visita ao local representa uma tradição para muitas famílias que aproveitam a ocasião para prestar suas homenagens aos pais e familiares que já faleceram. E para receber os visitantes, o espaço contou com serviços de limpeza e organização, garantindo melhores condições para a circulação e as visitas durante ali o final de semana, voltado para o Dia dos Pais, que é considerado aí a terceira data do ano, né, com maior movimentação no cemitério municipal, ficando atrás apenas do Dia de Finados e do Dia das Mães, né, gente? Vamos agora para as últimas do esporte com o apresentador De Luca. Vamos lá?
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10: De volta por aqui na sua terça-feira, de volta no seu rádio, tem mais informação sobre o mundo da bola.
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10: O Internacional está em negociação com o atacante sueco Niklas Eliasson, que defende o AEK, clube da Grécia. O jogador atua na ponta direita e virou opção para o time gaúcho depois que Kaique se machucou e deixou uma vaga aberta no setor ofensivo. A proposta do Inter ao AEK da Grécia é por um empréstimo de um ano por 300 mil euros, 1 milhão e 700 mil reais. O clube gaúcho teria a opção de adquirir os direitos econômicos ao término do período por mais 2 milhões e meio de euros, cerca de 14 milhões e 700 mil reais em quatro parcelas entre 2027 e 2029.
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10: Gustavo Gomes participou de parte do treino do Palmeiras nesta segunda e vive a expectativa de jogar contra o Cerro Porteño pela Libertadores. O zagueiro paraguaio estava afastado e o retorno aos trabalhos é um sinal positivo para o clube. Bruno Fux também iniciou a transição física e começa a se reaproximar no grupo. A confirmação da participação de Gomes no jogo ainda não foi feita, mas o treino dessa segunda animou o time.
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10: O esporte fechou a contratação do meia Juan Alano, que tinha contrato com o Ceará e reincidiu para acertar com o Leão. O jogador tem 29 anos e topou reduzir o salário para fechar o negócio. O vínculo de Juan Alano com o Sport vai até fevereiro do ano que vem. Tô de volta amanhã trazendo mais informações por aqui. Tudo o que rola e acontece no mundo da bola, você fica sabendo primeiro aqui na Melhor. Abração do Deluca, ótima terça, fiquem com Deus e até a próxima. Tchau, tchau, valeu.
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9: São 12 horas e 24 minutos, breve intervalo, a gente já volta falando de economia e previsão do tempo.
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0: São 12 horas e 30 minutos. Hoje o dólar comercial está custando 5,15. O dólar turismo, 5,33. Cotação do euro, R$5,96. O grama do ouro, R$714,08. E Bitcoin, a moeda digital, R$328.759,57.
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5: A previsão para esta terça-feira indica muitas nuvens em toda a região sudeste, com chuva em

0: máxima de 26 graus, com muitas nuvens. Já no Espírito Santo, Vitória registra temperaturas entre 22 e 26 graus, com pancadas de chuva. As informações são do Instituto Nacional de Meteorologia. Viviane Bessa, o tempo e a temperatura.
1: A previsão do tempo para Bebedouro hoje, terça-feira, dia 11 de agosto, muitas nuvens durante todo o dia, com aberturas do sol também, né? A mínima é de 16, a máxima é de 30 graus, neste momento na cidade de Coração, 28 graus. Breve intervalo e na sequência 5 minutos com Alexandre Garcia.
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4: Olá, amigos de Bebedouro. Bom dia, ouvintes da RB88.3 FM. No nosso encontro de hoje, eu vou expressar a minha surpresa de que um vento de 90 km por hora derrubou a muralha de um presídio em Pelotas. De que material foi feito esse presídio? Quem fiscalizou a construção? Quem construiu? Bom, vou falar também sobre esse uso do cinto de segurança em ônibus. Faz a diferença entre a vida e a morte. E a política externa de Lula com os vizinhos. Ele não foi à posse da presidente do Peru, nem do presidente da Colômbia, que são vizinhos. E domingo foi embora de Brasília o embaixador da Argentina, porque o Brasil já tinha retirado de Buenos Aires o embaixador brasileiro lá. O embaixador argentino ontem saiu de Brasília rumo a Buenos Aires, onde vai ficar provavelmente até que se defina quem será o novo presidente do Brasil. Com Lula parece que não está dando. O embaixador Daniel Raimondi, fora do mundo oficial, ele é muito querido aqui em Brasília. Bom, e lá nos Estados Unidos, o Senado americano aprovou por 51 a 47 o Daniel Pérez, filho de cubanos, para ser o embaixador aqui. Nossa, o encarregado de negócios, que eu acho que foi para ser embaixador no Paraguai, era Escobar. Né? Então, os Estados Unidos têm mandado para cá gente que fala espanhol, que tem mais, fala língua latina, né, mais facilidade de se entender conosco. Eu lembro do meu querido amigo Diego Asensio, ele e a Nancy, mulher dele, que foram, ele representou o governo dos Estados Unidos aqui lá pelos anos 80, depois de ter sido refém durante muito tempo lá na Colômbia, num ataque dessas guerrilhas que agora o novo governo colombiano pretende dar um final. Né? E aí eu lembro que Lula não foi à posse do novo presidente da Colômbia, né? E nem foi à posse da nova presidente do Peru. Gente, são vizinhos, fazem fronteira com o Brasil. Não importa a cor político, ideológica. E agora está esse rompimento com a Argentina, que é temos uma relação com o nosso principal parceiro do Mercosul num nível mais baixo, nível de encarregado de negócios. O embaixador brasileiro de lá voltou para Brasília e, como eu disse, domingo o embaixador argentino foi para Buenos Aires. Né? Já tivemos uma briga com o Paraguai, né? E o Paraguai hoje está cada vez mais importante, né? Recolhendo as empresas brasileiras. Aqui são centenas de empresas em RJ, né? Recuperação judicial. Cada vez pior a situação. O Arminio Fraga acha que tá muito parecido com o governo Dilma. O Lula, Lula 1, 2, 3, imagina. Então, bom, uma outra questão que eu quero chamar a atenção de novo, né? Houve um acidente de ônibus aqui, um ônibus foi atingido por um caminhão carregado de areia, um ônibus que ia daqui do Distrito Federal para Uberlândia, se não me engano, e teve 6 ou 7 mortos. As pessoas que ficaram protegidas e quase não ficaram feridas estavam de cinto. As que morreram não estavam de cinto. Para pensar nisso, não entre num ônibus. Não, o ônibus urbano não tem essa possibilidade, mas intermunicipal, interestadual, cinto, né? Faz toda a diferença, faz muita diferença. E uma outra questão, né, que não é política, ventanias lá no Rio Grande do Sul. O Rio Grande do Sul está numa região intermediária entre o Polo e o Equador, está no meio do caminho. Ali é o entrechoque. climático. Gente, um vento, aí diz que foi um vento de 90 quilômetros horários. Eu estava no Rio no dia da ventania de 105 quilômetros horários. Eu não só estava no Rio, como estava na rua. Estava saindo de um barco e tendo que caminhar 800 metros até o hotel. Eu estava contra o vento. E deu. Agora, tudo que eu queria contar é que um vento de 90 quilômetros por hora derrubou a muralha de uma penitenciária regional em Pelotas. Aí eu fico pensando, alguém vai investigar quem foi a construtora, quem fiscalizou essa construção? É uma penitenciária. Se um sopro do lobo mau na casa dos três porquinhos derruba, na hora que algum CV ou PCC, ou seja lá o que for, descobrir que dá uma batida com um trator num muro desse e o muro cai todo, sai todo mundo de uma penitenciária. Foi construída com o quê? Qual foi a mistura de cimento com areia, com brita? Foi na proporção certa? Meu Deus.
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7: 12 horas e 44 minutos, chegamos ao final da Rotativa RB. A todos, ótima terça-feira. Amanhã, quarta-feira já, hein, gente? Meinho da semana, estaremos aqui no Bom Dia RB. Depois, Rotativa às 11 com muitas notícias. Continue nessa sintonia, 88.3 RB FM. Nossa paixão é você, 80 anos no ar. Até amanhã, tchau, tchau.
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1: Opa, opa, opa, olá, boa tarde. Como você tá, menina? Como é que você tá, menino? Tudo joinha, belezinha? Tô chegando, hein? Tô chegando a partir de agora com muita música boa aqui na 88.3 RB FM. A mais gostosa, a mais ouvida, né? Lembrando que hoje é terça-feira, Silvio. Hoje é terça-feira, dia 11 de agosto, né? Tudo bem contigo? Tudo belezinha? Que top! Estamos chegando a partir de agora, então, com muita música legal pra você na programação RB FM. Vem pra cá junto comigo, só tem música top, tem informação, tem alegria, tem sorteio de caneca da RB FM, 80 anos no ar, junto com você, beleza? Então bora, vem pra cá, pega o WhatsApp, manda aí, 996018304 é o nosso WhatsApp, é o nosso contato imediato aqui, manda aí, 996018304 RB, nossa paixão é você. Começando a minha primeira, já tá chegando aqui, ó, sem demoras, bora lá.

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1: Ana Castela, meu limite chegou. Boa tarde a você. Cheguei aqui na RB, bora comigo. Aí, ó. Chegou.

0: 1h12, Aninha Castela, Meu Limite chegou, né? Pra você ligadinho na melhor aí, na mais gostosa, na mais ouvida, ótima tarde pra você. Vamos falar com a Isabel aqui, né? É, Isabel Pacheco tá na linha aqui querendo falar com a gente também. Oi, Isabel, boa tarde, meu amor, tudo bem? Como é que você tá? Fala comigo.
1: Oi, Silvinho, boa Oi. Tarde, Isabel do Santa Terezinha, tudo bem?
0: Tudo bem.
1: Oh, eu queria escutar uma música do Christian Ralph.
0: Christian Ralph,
1: oferecer
0: tá.
1: a todos os ouvintes, ao pessoal da RB.
0: Legal.
1: Parabéns pelos 80 anos da Rádio Bebedouro.
0: Obrigado,
1: 88.3.
0: Isso.
1: Coloca meu nome no sorteio para as canecas. RB, nossa paixão é você.
0: Valeu, boa Isabel. Tarde. Boa tarde. Tchau, tchau, Isabel. Christian Ralph. Bora curtir. Trato é trato, aqui na RB. Boa tarde, menina. Boa tarde, menino. Vem comigo, vem. Chama!

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4: Simone Mendes e também pra você aí, música top, né? Aqui na programação RBFM, é Guilherme Benuto. Mandou, e aí, bebê? Ligadinho na melhor, que não para não, viu? É uma atrás da outra, ó.
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4: Edson Hudson, rabo de saia. RBFM, a mais gostosa, mais ouvida. Boa tarde a você. Bora comigo, chama aí, bebê. Manda o som aí, cadê? A rapaziada tá aguardando legalzinho pra você, ó. 1h20 agora.

0: Henrique Juliano, cheiro gostoso, tá aí pra você ligadinho na melhor, na mais gostosa, na mais ouvida. Ótima tarde pra você, né? A Nilda também tá aqui com a gente. Alô, Nilda, boa tarde, Nilda. Tudo bem? A Nilda, se não me engano, é a esposa do Canela, é isso? Ou eu tô errada? Ah, isso mesmo, lá, ó. É a Nilda, né? É, ali do Santa Terezinha, curtindo a programação RB. O Canela também deve estar na sintonia ouvindo a gente. Silvio, toca pra gente aí o grupo Menos é Mais, né? Vou tocar daqui a pouquinho, viu, Nilda? Obrigadão pelo carinho, audiência, companhia, valeu. Ó, Mega Sena pode pagar prêmio de 3 milhões e meio nesta terça-feira, hein? Bom demais, né? Fica ligado então aí, porque ó, tô indo pro intervalo. Eu volto já com a tia Tereza também, que tá na linha aqui, ó. Mandando áudio, mandando beijo, mandando fica na vontade aí, ó.
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1: Olha, a Mega Sena pode pagar um prêmio de 3,5 milhões nesta terça-feira. Já falei, volto a falar pra você, pra dar aquele up legal pra você fazer a sua fezinha aí, beleza? Aguenta as pontas aí que eu volto, 1h29 agora, ó.
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2: É isso aí, né? 1:32 agora. Muito boa tarde a você, minha amiga Ju Rodrigues, também já mandando o áudio dela pra gente aqui. O meu amigo Canela, ô moleque doido, Silvio, toca pra gente Menos é Mais, aí estamos ligadinhos na RB. Com certeza, meu querido, vou rolar pra você já já. Pode ficar aí ouvindo você, a Nilda, o Lucas, galera toda ouvindo a programação RB FM, a mais gostosa, a mais ouvida, certinho? Segura as pontas aí, 1:34 agora.
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4: 1h35 agora, boa tarde pra você curtindo na RBFM, né? Ó, o concurso 3.043 da Mega Sena pode pagar um prêmio de 3,5 milhões para os apostadores que acertarem as 6 dezenas, né? O sorteio ocorre às 21 horas desta terça-feira, dia 11, em São Paulo. A aposta mínima para a Mega Sena custa R$6 e pode ser realizada também pela internet, certinho? 1h36 agora, vem comigo, já já tem mais sucesso.
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6: 1h39, é isso daí, mais músicas chegando pra você agora, né? Aí a Nilda Castro e o Valdeci Luiz, o Canela. Quer ouvir aí, sabe quem? Simone Mendes. Não é, Natanzinho. Menos é mais e Natanzinho, meu amigo. Bora pra lá, tem mais música.
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0: É o Eduardo Costa, né? Ligadinho na 88.3 RBFM, a mais gostosa e a mais ouvida. É, a tia Tereza também tá aqui na linha agora, vai falar comigo, né? Oi, tia Tereza, tudo bem? Boa tarde, minha lindona.
1: Oi, Silvinho, meu amor, tudo bem com você?
0: Tudo bem, tia.
1: Toca a música pra tia Tereza, da Roberta Miranda.
0: Roberta Miranda?
1: Majestade Sabiá.
0: Nossa, essa é boa, hein?
1: Se você tocar, eu ofereço pra Aline, pro Luiz Otávio, pra você, pra tua esposa, que eu adorei ela.
0: Ah, que legal, viu? Ela. Ela também.
1: Pra todos os ouvintes, viu? Você tem uma boa tarde.
0: Obrigado, tia.
1: Fica com Deus.
0: Amém, viu?
1: E um beijo, viu?
0: Obrigado, viu? Deus abençoe, tia. Deus abençoe muito, muito, muito esta terça-feira linda, maravilhosa, abençoada, ouvindo aqui a RBFM. Chegando aí, Roberta Miranda, a Majestade, o Sábia. Essa é top demais, hein? Vamos ouvir. Boa tarde a você. Vem comigo, vem.

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0: 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Gustavo Mioto, não parei de sofrer.

0: Gustavo Mioto, não parei de sofrer, né? Meu amigo Ded, motorista de aplicativo, também tá aqui comigo juntinho na sintonia ouvindo a RBFM, né? Ô Ded, boa tarde, meu irmão, tudo bem? Fala comigo, fala!
1: Fala, Suvim, meu brother, tudo bem? O Ded, motorista de aplicativo.
0: E aí, garoto?
1: Ótimo. Quente demais, Suvim.
0: Tá quente,
1: não para, hein? Suvim, gostaria de pedir uma música aí, toca aquela Gustavo Lima e Ana Castela aí, especialmente pra minha esposa aí, pros meus filhos.
0: Legal, hein?
1: Especialmente pra minha mãe também, que tá melhorando aí.
0: Top, legal.
1: Cirurgia que ela fez na perna direita.
0: Deus é maior. Certo. Exato.
1: E é isso aí, a todos os ouvintes aí. Tá Beleza. Bom, Silvinho?
0: Chique.
1: Rádio Bebedoura, melhor da cidade, Silvinho. Sempre, abraço.
0: Valeu, Dedi. Também mandando um beijão, um abração aqui pra Daniele Batista. Se tiver sorteio do copo, quero participar, né? Muito bem. Bom, olha, Deixa eu deixar registrado bonitinho para saber que foi feita a entrega, né? Sábado, lá no comércio da cidade, no dia C, dia especial, dia dos pais, né? 8.8. Nós estávamos lá na locução e foi entregue em nossas mãos por uma senhora uma bolsinha, né? E que foi encontrada lá no calçadão. Ela veio, entregou pra gente, a gente anunciou nessa bolsinha lá. Até então, a dona da bolsinha não foi encontrada lá no dia, né? Aí eu falei que só iria entregar a bolsinha, né? Diante o que a dona da bolsinha me falaria. A cor da bolsinha, se tinha alguma estampa, a chaves e uma quantidade de dinheiro dentro da bolsinha, né? Ali, a hora que eu peguei a bolsinha, abri a bolsinha, contei na presença da minha esposa e dessa senhora que entregou em minhas mãos, confiando em nossa pessoa, para entregar a proprietária. Até então, ninguém tinha aparecido. Trouxe para casa, né? E hoje pela manhã, tive uma mensagem perguntando se essa bolsinha estava comigo. Eu disse que sim, né? Só entregaria mediante daquilo que a pessoa falaria da bolsinha, como seria a bolsinha, né? Aí falou que era uma bolsinha pequena, meia cinza, cheia de florzinha, tinha a quantidade de R$84 dentro da bolsa, né? Tinha também molho de chaves e a pessoa tava precisando muito. Falei, bom, bateu, né? Aí utilizou o nome de uma pessoa muito conhecida em Bebedouro, falando que o molho de chaves era da casa dessa pessoa. Liguei pra pessoa confirmou. Falei, então beleza, é a proprietária. Então nós entregamos agora há pouco, veio a pessoa aqui na rádio, né? Pegaram a bolsinha com o dinheiro, que é a dela, os R$84 que estava dentro da bolsinha, mais um molho de chave. Então tá entregue, tá tudo certinho, graças a Deus. A pessoa que perdeu, né, a gente já conseguiu devolver e pode ter certeza que os R$84 vai fazer, né, uma boa ação pra ela aí, vai ajudar ela bastante, que era dela mesmo, né? Então ficou dentro da bolsinha, a gente entregou do jeito que foi entregue a bolsinha pra gente. Beleza? Só pra deixar confirmado, top, entregamos, bom coração feito, coração mais leve, show de bola, é isso daí. 1:58 agora, 1:58, Marília Mendonça, imperfeita, pra você ligadinho na melhor. Aumenta o som, vem comigo. 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

0: Pontualmente 2 horas, tá aí pra você, Marília Mendonça, imperfeita, é, ligadinho aqui, na melhor, né, Silvinho, boa tarde, Ná Romero, né, aqui, cadê o áudio da Ná Romero, a Ná, né, é, toca pra Princesa Zé de Camargo e Luciano, parabéns pela atitude, Rádio RB é top, beijos, obrigado, viu, Ná. Adriana Rodrigues, boa tarde, Silvinho. Meu filho perdeu o RG, o título de eleitor, Marcelo Henrique Rodrigues, perto do Savenhago, na Avenida. Se alguém achar, favor falar aí pra mim, beleza? Obrigado, viu, Dri? Beijo pra você, brigadão pelo carinho, audiência e companhia. Vamos lá pro nosso intervalo comercial rapidinho. Daqui a pouco eu falo pra você que saúde de bebedouro informa o boletim de dengue, né? Da dengue, covid e chikungunya. Daqui a pouquinho.
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5: Olha, a Secretaria Municipal de Saúde, por meio da Vigilância Epidemiológica, comunica que na sexta-feira, dia 7, atualização do boletim da dengue, covid e chikungunya, né? Olha, na dengue até o dia 7 de agosto houve um caso de dengue confirmado. São 103 casos de covid confirmados, nenhum óbito. E chikungunya também nenhum confirmado. Informações, se você precisar aí, liga no 3344-8100. 3344-8100, certinho? Agora 2h04, boa tarde a você.
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2: Ó, daqui a pouquinho eu vou falar pra você que a Câmara sorteia membros da CPI nos resíduos sólidos nesta sessão, né? Também de mandar abração aqui pra Edna, que tá ouvindo a gente, né, Edna? Boa tarde a você. Quer ouvir as marcianas porque brigamos? Daqui a pouquinho, Edna, eu vou tocar, tá? Na próxima aí, na próxima sequência, tô rolando pra você, certinho? 2:07 agora.
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2: Minha amiga Tatiana Batista, alô Tati, beijo pra você, tá na sintonia, né? Tá aqui na RB FM, curtindo também a programação RB, opa, já na RB, tem mais música rolando pra você, fica aí comigo, ó.
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2: Essa é top demais, hein? Milionário José Rico. Amante da estrada, top demais, molecada. Aumenta o som aí, ó. Vem comigo. Aham, aham, aham. Aô, RB.

0: Romero, Nenata, aí, Zezé de Camargo e Luciano. Me leva pra casa. Muito bem, né, Joaquim? Meu amigo da DM aí, DM Agrícola. Opa, DM Agrícola ouvindo comigo também aqui, ó, na sintonia, meu querido. Boa tarde, meu querido. Fala comigo, fala aí.
1: Boa tarde, seu vinho, meu querido.
0: E aí, rapaz?
1: Boa tarde pra nós, meu amigo. Uma boa tarde a todos os ouvintes.
0: Aí, garoto.
1: Como é que você tá, seu vinho?
0: Bem, graças a Deus, viu?
1: Tá tudo bem.
0: Tudo jóia.
1: Seu vinho, manda um musical pra nós aí, Mato Grosso e Matias. Memórias. Vai pra vocês e pra todos os ouvintes.
0: Maravilha, meu irmão. Boa tarde pra você. Muito obrigado pelo carinho. 2h16. Mato Grosso e Matias. Memória. Tá aí, boa tarde. Vem comigo. Até as 4, só música boa. Então, meu amigo, detona aí. Aperta o botão. Vai.

0: Olha a indicação da minha amiga Edna, as marcianas, por que brigamos, né? Gente, ó, tem mais gente querendo mandar beijo, mandando abraço pra gente aqui também. A Neuza Costa tá na sintonia, lá pertinho da tia Tereza, né? Vizinha da tia Tereza, né, Neuzinha? Obrigado pelo carinho, viu? Dona Antônia Pavini também, alô, Dona Antônia Pavini. Toca a Mado Batista pra gente, Silvinho, vou rolar daqui a pouquinho, tá? A Dona Ruth Silva, do Antônio Dias, o Tuca, tá todo mundo ouvindo aí a programação RB, a mais gostosa, a mais ouvida. Já já eu volto com Amado Batista aqui na RB.
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1: Já já.

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1: Olha aí, a 22ª sessão ordinária da Câmara Municipal terá como destaque o sorteio dos três vereadores que formarão a Comissão Parlamentar do Inquérito, a CPI, dos resíduos sólidos. O grupo será composto por um presidente, um relator e um membro. A criação da CPI atende ao requerimento assinado pelos vereadores, né, Ivanete Xavier, do PSD, Paulo Bola, do MDB, professor Gandini, do PT e Wagner Castro, do PP. Os parlamentares justificam a medida aprovando alto volume de reclamações da população sobre falhas no recolhimento de lixo, desinformação quanto à coleta seletiva e problemas na prestação de serviços por parte da empresa responsável. Esta é a quarta CPI instalada nesta legislatura. Já foram objetos de investigação o SAZEMB, o SAEB e a frota de ambulâncias. Também será votada a realização de uma audiência pública para discutir os impactos das mudanças climáticas e a apresentação do plano de contingência do Poder Executivo. A proposta é de autoria do vereador professor Gandini, do PT, e caso seja aprovada, a audiência será realizada no dia 25 de agosto. 2h31, agora já tem mais música chegando.
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1: Boa! Vem comigo, vem pra cima, mais música chegando na RB.
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1: E as não novidades que já

0: que delícia, né? 2h39, Rita Lee, Amor e Sexo, também Roupa Nova, Chuva de Prata, pra você ligadinho aqui na melhor, na mais gostosa, na mais ouvida. Seguinte, hein? Vamos ficar juntinho aí, misturado. Eu tenho mais músicas daqui a pouquinho chegando pra você aqui na 88.3, maravilha? Segura que eu vou pro meu intervalo e volto já.
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3: Olá, uma ótima terça-feira para você. Sou Luana de Oliveira. Vamos começando com o nosso horóscopo. Áries, Touro e Gêmeos.
1: Áries.
3: Ariano, para que tudo saia de acordo com seus planos, é essencial que você se atenha aos detalhes, porque é nas pequenas coisas que normalmente passam despercebidas que se encontra agora o poder das grandes mudanças. A cor para hoje é o amarelo.
1: Touro.
3: Oi, Touro. A melhor maneira de aproveitar este momento criativo é você dinamizar todos os assuntos que estão na pauta, não permitindo que a inércia tome conta de nenhum desses. Intervenha, opine, mexa e remexa, saia da inércia. A cor para hoje é o azul claro.
1: Gêmeos.
3: Oi, Gêmeos, observe o posicionamento dos móveis nos lugares em que você passa uma boa parte do tempo e verifique se intuitivamente sua alma não gostaria de mudar o lugar desses. Se algo assim houver, mude imediatamente. A cor pra hoje é o cinza. Já já, Câncer, Leão e Virgem.
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5: Meninos e meninas, olha, um grupo simulou uma emergência dentro da unidade pronto atendimento UPA do Jardim Aeroporto em Franca, né, para gravar uma pegadinha. Segundo a Secretaria Municipal de Saúde, né, o caso aconteceu na noite do dia 5 de agosto. Os nomes dos envolvidos não foram divulgados. De acordo com a pasta, as pessoas entraram na unidade carregando uma pessoa no colo e disseram que ela estava passando mal. A equipe de emergência iniciou o atendimento e colocou a suposta paciente em uma maca. Enquanto o atendimento era feito, uma acompanhante foi orientada a fazer o cadastro da recepção. Segundo a secretária de saúde, foi nesse momento que ela disse aos funcionários que não seria necessário abrir ficha, porque tudo fazia parte de uma gravação. Ah, meu pai do céu, hein? Que isso? Olha, ainda de acordo com a prefeitura, né, de Bebedouro, né? Ainda de acordo com a prefeitura de Franca, a pessoa que havia sido levada como paciente começou a rir e confirmou que não estava passando mal. As pessoas foram advertidas pelos profissionais sobre a situação e deixaram a UPA antes que outras medidas fossem tomadas no local, informou a secretária de saúde. A prefeitura disse que registrou um boletim de ocorrência e que está reunindo relatos dos profissionais e imagens das câmeras de segurança da unidade. O material deve ser encaminhado às autoridades responsáveis, né? Aí, pela apuração do caso. Mano, isso aí não é coisa que se faça, né? Isso aí não é coisa que se faça, uma brincadeira dessa de mau gosto, né? Simular uma emergência, de repente, tirando até a frente, a vaga de quem tava ali realmente precisando pra gravar uma pegadinha. Ah, pelo amor de Deus, né, meu amigo? Vamos ter um pouquinho mais de respeito à população aí, né? 2h45 agora, não é brinquedo não, hein?
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5: Olha, atenção, hein? Haverá audiência pública, implementação da Política Nacional Aldir Blanc, ciclo 2, 2026. Daqui a pouco você vai ficar sabendo como é que você faz para participar também dessa audiência pública em Bebedouro, beleza?

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6: Cris Laine, boa tarde, lindona. Beijo, obrigado pelo carinho, pela audiência, pela companhia. Ligadinha aqui também comigo, né? Na 88.3. Vamos juntos aí, viu, Cris? Vamos juntos aí até as 16 horas com muita música top. Esperando você. Quer participar? Manda aí, fica à vontade, viu? 99601-8304, nosso WhatsApp. Pede música. Fica à vontade, manda beijo, manda abraço aqui na melhor. Vem comigo.
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3: Legal, bora lá com música chegando pra você então, beleza? Israel e Rodolfo, arruma um bom aí. E Gustavo Lima e Murilo Rufi. Zep Novo, aqui na RB.
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Gustavo Lima, canta agora, com Murilo Ruz. Ah, bebê! CEP Novo.

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0: É isso aí, molecada! PPA! Esqueceu do ex aqui na Ribeira FM, na mais gostosa e na mais ouvida, né? Ó, Juju Godin já tá aqui mandando o recadinho dela. Nós vamos colocar no ar já, viu? Pra você fazer economia aqui na RB, beleza? Fique ligado aí, junto com o Ikegami, feito pra família, feito pra você. Segura aí, então, que eu vou pro meu intervalo. Rapidinho, tô de volta.
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3: Oi, de volta na programação. Agora você de Câncer, Leão e Virgem.
1: Câncer.
3: Oi, Câncer. Há muita coisa que precisa ser esclarecida, mas está difícil encontrar o fio de meada que propiciaria que as conversas sejam esclarecedoras, em vez de degringolar a conflitos inúteis e contraproducentes. A cor para hoje é o verde claro.
1: Leão.
3: Olá, Leão. Os recursos materiais parados só dão trabalho e nenhum regozijo, porque se tornam fonte de ansiedade. Procure dinamizar sua relação com os recursos materiais para evitar essa paralisia negativa. Mexa em tudo, sem pudor. A cor para hoje é o laranja.
1: Virgem.
3: Olá, Virgem. Sentimentos ambíguos e ideações ambivalentes são próprias desta parte do caminho. Evite contrariar a duplicidade simultânea, imaginando que só a coerência perpétua seja ponto de apoio firme para as decisões. É assim. A cor para hoje é o branco. Daqui a pouquinho, Libra, Escorpião e Sagitário.
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0: Olha, dia 13 de agosto, quinta-feira, às 19h30, né? Haverá audiência pública no Teatro Municipal de Bebedouro, certinho? Implementação da Política Nacional Aldir Blanc, ciclo 2-2026, certinho? Sua participação é muito importante. Show de bola. Certinho, pessoal? A Prefeitura de Bebedouro, Cidade Unida e Moderna e Departamento de Cultura, beleza? Vai lá você também participar aí dessa audiência pública.
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3: Meninos e meninas, prepare seu negócio para vender mais e lucrar melhor. Daqui a pouquinho eu falo para você o que vai acontecer dia 12, amanhã, em Bebedouro, tá certo? Então aguenta aí que essa notícia é top demais para você.
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3: 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Fala comigo, Juju, tudo bem com você, lindona?
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3: Beleza, Juju. Beijão pra você, lindona. Obrigado pelo carinho, pela audiência, pela companhia, participação aqui na 88.3.
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3: Olha, amanhã, dia 12 de agosto, o Bebedouro recebe o Circuito Loja do Futuro, né? Destino Lucro, um evento do Sebrae voltado aos empreendedores que desejam modernizar a gestão, melhorar a experiência dos clientes e aproveitar também novas oportunidades para aumentar os seus resultados, tá? 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A participação é gratuita e as vagas são limitadas. 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
3: Meu amigo Vardim, tá ouvindo a gente, Vardim? Tá na escuta, ele e toda a família lá no Racindib. Obrigadão pelo carinho, viu, Vardinho? Abraço a você. Ó, Casa da Mulher recebe doações para atendimento às mulheres. Top, hein?
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6: 3 horas 12 minutinhos. A Prefeitura de Bebedouro, por meio da Secretaria Municipal de Desenvolvimento Social e Cidadania, através da Casa da Mulher Paulista Maria Regina Galete, recebeu uma importante doação de roupas e calçados do espaço Maruci e Nanuci Concept. Os itens foram entregues por uma das sócias do espaço, Ana Maria Maruci Carvalho, e a equipe da Casa Mulher, representada por Silvia Mara Mota Gil, contribuiu para atendimento e acolhimento das mulheres acompanhadas pelos serviços da rede de proteção do município. A doação representa uma importante parceria entre a iniciativa privada e o poder público, né? Fortalecendo aí as ações de assistência e apoio às mulheres em situação de vulnerabilidade, beleza? 3 e 12, agora boa tarde.
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6: Olha que legal, pessoal, a Prefeitura de Bebedouro, por meio do Centro de Referência Especializado para a População em Situação de Rua, o Centro Pop, recebeu doações arrecadadas pelo Motoclube de Bebedouro, destinadas às pessoas em situação de rua. A campanha solidária resultou na arrecadação de roupas e outros itens essenciais que foram destinados ao atendimento das necessidades da população acompanhada pelo serviço, contribuindo para a proteção e acolhimento durante os dias de baixas temperaturas, né? A iniciativa também fortalece a rede de apoio às pessoas em situação de rua e demonstra a importância da participação da sociedade civil em ações voltadas e assistência à promoção da dignidade. 3h16, agora chegando um pagodinho legal pra você aqui, ó.
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6: Chama aí, Péricles, me leva pra casa. Mas o radinho ligado na...

0: Olha que legal, 3h22, Amado Batista, agora ou nunca mais, a dona... É, a dona Antônia Pavia, dona Antônia, boa tarde, meu amor. Obrigado pelo carinho, pela audiência, pela companhia, viu? Gente, a Prefeitura de Bebedouro, através do cemitério municipal, acompanhou a movimentação durante o Dia dos Pais, né? É quando mais de 3 mil pessoas passaram pelo local para prestar homenagens e visitar familiares e entes queridos. A data levou famílias ao cemitério municipal ao longo do fim de semana, em um momento marcado pela saudade, respeito e memória. A visita ao local representa uma tradição para muitas famílias que aproveitaram a ocasião para prestar homenagem aos pais e familiares que já faleceram, né? Para receber os visitantes, o espaço contou com o serviço de limpeza e organização, garantindo melhores condições para a circulação e as visitas durante a data. O Dia dos Pais é considerado a terceira data do ano com maior movimentação no cemitério, ficando atrás apenas do Dia dos Finados e Dia das Mães, certinho? Ó, Na Romero, Ona, eu não sei se você já ganhou ou não, mas você leva pra casa aí uma caneca da Rádio RBFM, 80 anos juntinho com você, beleza? Passe aqui na RBFM, horário comercial, vem buscar a sua caneca na... E é isso aí, mulher, junto e misturado, hein? Parabéns, viu, Ona? Ona, e se não quiser, eu pego pra mim, viu? Não tem problema, não. Ó, a Ana mandou recado, que duvido que ela não vai querer. Cadê? Vamos lá, né? Olha lá, a Ana mandando aqui, ó. Oi!
1: Ah, eu não acredito, eu tava louco por um copo desse.
0: Ah, então ela vai querer.
1: Obrigada, você tá doida? Eu quero. Eu vou sair aqui do serviço, vou passar aí pra pegar, velho.
0: Vixe, eu já tava embrulhando pra levar embora já aqui, viu, Ná? Poxa vida, que dureza, né? Perdi minha caneca da RBFM, mas que legal, Ná, parabéns aí, bem merecido, viu? Nosso ouvinte nota mil aí, Ná. Beijo! Top em 3h24 agora.
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0: Rick Renner, doidinho por você. Chama, bebê.
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0: É o Rick Renner doidinho por você, né? Ah, que legal, que delícia. Boa tarde a você, curtindo aqui a programação RBFM, a mais gostosa, a mais ouvida. Gente, ó, presta atenção. Carro sem gasolina não anda. Avião sem asa não voa. Trem sem trilho não desliza. Bicicleta sem pneu não pedala. Você sem Deus não prospera. Então, meu amigo, coloca Deus na frente de tudo, que você vai ter prosperidade sempre na sua vida, na vida da sua família e por onde você passar. Quer prosperidade? Peça assim: Senhor, os meus caminhos estão em suas mãos, a minha vida está em suas mãos, o meu destino está em suas mãos. Livre-me de todo o mal. Prospere minha vida, coloque coisas boas, energias positivas e seu Espírito Santo caminhe ao meu lado, iluminando tudo que há por vir de bom. Que assim seja, amém. Assim seja na sua vida. Que Deus te abençoe cada vez mais. Intervalo comercial, rapidinho, eu volto já.
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4: Olá, de volta na programação, agora você de Libra, Escorpião e Sagitário.
3: Libra.
4: Oi, Libra. Algumas conversas ainda não estão maduras o suficiente em sua alma para serem buscadas ou postas sobre a mesa. Procure amadurecer um pouco melhor suas opiniões e demandas, porque você ainda não tocou no ponto. A cor para hoje é o verde.
3: Escorpião.
4: Oi, Escorpião. As pessoas que podem ajudar provavelmente não tem a aparência de sabedoria ou de conhecimento acadêmico. As pessoas que podem ajudar podem ser justamente aquelas pelas quais sua alma pouco se interessa. Escolhas. A cor para hoje é o vermelho.
3: Sagitário.
4: Olá, Sagitário. Enquanto você se mantiver em ação dinâmica, com a alma atenta às mudanças súbitas de rumo que andam acontecendo, como resultado do estado do mundo, tudo continuará funcionando da melhor maneira possível. Sabedoria. A cor para hoje é o bege. Já, Capricórnio, Aquário e Peixes.
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1: Que delícia, molecada. Boa tarde a vocês, ligadinho na melhor e na mais gostosa, na mais ouvida RBFM. De Bebedouro, São Paulo, Brasil, para o mundo, né? Eu, Silvio César, na sua companhia. O príncipe das tardes, essa 88.3 RBFM. De Bebedouro, São Paulo, Brasil, para o mundo, hein? Até as quatro, música boa rolando pra você aqui, ó. Daqui a pouquinho tem Agrobóis, Mundo Velho. É, pra nós fechar a porteira, passar régua e pedir a conta aí. Então fica ligado que eu volto já já com muito mais pra você, ó.
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7: Que beleza, 3h41 agora chegando o Agroboys aí, né? Mundão velho pra você ligado na melhor. Bora curtir comigo então. Aperta o play e vem.
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0: rapaziada. Vamos se ligadinho aqui na melhor, né? A minha amiga Fátima, minha última participação de hoje. Ô, Fátima, boa tarde, meu amor. Fala comigo.
1: Silvinho, toca qualquer modão aí pra mim. Põe meu nome no sorteio. Eu sendo pra todo mundo que tá ouvindo.
0: Tá certo.
1: Qualquer uma que tá no pente aí.
0: Beleza, minha querida. Obrigadão, Fátima. 3h44, intervalo comercial, rapidinho, volto já com minhas últimas aqui na RB, hein? Hoje é terça-feira, molecada, tamo junto aqui na melhor, na mais gostosa, na mais ouvida.
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5: Oi, de volta na programação, você de Capricórnio, Aquário e Peixes.
2: Capricórnio.
5: Oi, Capricórnio, mudar de ponto de vista é fácil, difícil é aceitar que, por sustentar por tempo demais alguns pontos de vista equivocados, você tenha de se retratar diante de algumas pessoas. O importante mesmo é mudar o ponto de vista. A cor para hoje é o preto.
2: Aquário.
5: Olá, Aquário. Se houver suspeitas, investigue. Evite estacionar incertezas que não são consistentes, porque tudo que você tem em mãos são pistas e suspeitas, derivadas de uma desconfiança que pode não ter nada a ver com a situação. A cor para hoje é o rosa.
2: Peixes.
5: Oi, peixes. Nem sempre os conflitos precisam ser evitados, porque há casos em que só eles podem trazer uma luz nova sobre aqueles assuntos que continuam se repetindo sem cessar. Os conflitos podem ser muito criativos também. A cor para hoje é o vinho. Galerinha, obrigada pela companhia. Beijo e até a próxima. Tchau.
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0: Meninas e meninos, é isso aí, acabou! Já era. Na Romero, vem buscar sua caneca de 80 anos da RBFM. Obrigado a você pelo carinho, audiência e companhia. O seu vinho volta amanhã, a partir da 1 da tarde, aqui na melhor.
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0: Pra encerrar a minha de hoje, Charlie Brown Jr., te levar daqui. Um beijo, um abraço, Deus abençoe, valeu e até amanhã. Tchau, obrigado!

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2: Número 8. Felipe Rodrigo. Gosta de rua.

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2: Número 6. Bruno e Barreto, gerente da Secred. Participação Country Beat.

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10: Número 5, Guilherme Benuto. Eu duvido. Participação Panda.

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3: Número 4. Gustavo Mioto. Novo Sozinho. Participação Murilo Huff.

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3: Número 1. Geninho, peão todo tatuado. Participação, Mariana Fagundes.
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1: Fala, meu povo, bom demais estar com vocês nesta terça-feira, hein? Hoje se comemora o dia do advogado, dia do garçom, dia da televisão também, né? Ai, dia do estudante, parabéns aos estudantes. E dia de curtir também mais uma edição do nosso Misturadão que tá chegando para invadir a sua rádio nessa hora gostosa que vamos passar juntos com muita música boa, as notícias da música também. Vem comigo, hein? A gente começa a edição de hoje com Henrique Juliano.

0: E o Brasil canta e você canta com a gente. Essa música de 2024 vazou na Braquiara. Mais um super sucesso na terça-feira mais feliz do rádio, que apresenta pra você agora o Mundo Pop. As notícias da música agora. 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
1: E aí, como é que você tá aí? Tô chegando nesta terça-feira, 11 de agosto. Hoje é dia do garçom, dia da televisão, dia internacional da logosofia, dia do estudante e também dia do advogado. E eu tô trazendo uma edição novinha do Mundo Pop pra você e pra esse povo todo que tá comemorando data especial hoje.
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1: A dupla Diego e Arnaldo lançou a música Patrão, com a participação de Mariana Fagundes. A faixa é o primeiro lançamento do projeto Na Tora Volume 3, gravado ao vivo para 25 mil pessoas em São José do Rio Preto, em São Paulo.
2: É o amor.
1: O novo trabalho mistura canções inéditas com releituras de modões sertanejos e clássicos da MPB. Além de Mariana Fagundes, o projeto conta com participações de Fernando Sorocaba, Cléo de Bai Rafael e também Munhoz e Mariano.
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0: aquele pagodinho que a gente gosta demais do talentoso Dilcinho, hein? Essa música, O Que Eu Faço Agora, ela faz parte do álbum dele chamado Conteúdo Sensível. Esse projeto dele aí, novo projeto, né, que traz histórias reais de amor, dor e superação nas letras, hein? Antes teve Hugo e Guilherme e a gente abriu a edição desta terça com Henrique e Juliano. Já já tem mais música, segura aí!
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6: Então de volta, gente boa, que bom estar com vocês nesta terça-feira. E agora você vai curtir a música Poder Que Você Tem, hein? É da dupla Fred e Fabrício. Ela está no DVD Sertanejo Respira. Essa música, ela fala daquela força que o amor tem de transformar o dia a dia, ainda mais quando é um amor que só se faz bem.
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tem talento, hein? Juntaram-se as duplas Jorge, Matheus e Cauã e a música Gaivota. Mais um grande sucesso que você curte com a gente na maior audiência do rádio. O nosso misturadão com vocês. Antes teve Malta e Marcos e Belucci. Essa aqui é TBT, hein? Essa música é do ano de 2017.

O nosso misturadão com vocês. Antes teve Malta e Marcos e Belucci. Essa aqui é TBT, hein? Essa música é do ano de 2017. Banda Malta e a dupla Marcos e Belucci. Bom demais essa música aí, né, gente? Ah, atualmente eles estão em turnê com a formação original, cantando aí os grandes sucessos dessa banda que venceu o programa Superstar lá em 2014, hein? Antes teve a Sabina Carpenter e a gente abriu a sequência com o Fred e Fabrício, resgatando aí o estilo sertanejo dos anos 90. Daqui a pouco tem mais misturadão pra você. Segura aí.

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8: É, moçada, estamos de volta aqui na sua rádio favorita, o nosso Misturadão nesta terça-feira. É um prazer estar com vocês nesta super terça-feira e esse é o nosso Misturadão que segue tocando muita música bacana pra você curtir essa rádio maravilhosa. Agora você vai curtir comigo juntos, eu aqui, você aí, o filho da lenda, gente, o Sammy Rico. Ele é filho do saudoso José Rico, o Zoom. Pois é, ele regravou uma canção do pai dele que realmente é demais. A música chama-se Estrada da Vida. Conhece? Ah, conhece. E teve a participação especial de Zezé de Camargo. Bora curtir essa parceria do Sammy Rico e Zezé de Camargo cantando.

0: Danilo e Davi, Não Mexe Nas Minhas Gavetas. Pra fechar a edição desta terça, também teve Pericles com Ana Castela, Bad Bunny e também o Sammy Rico, o filho da lenda José Rico e o Zezé de Camargo. E assim, a gente fecha a edição de hoje. Hoje, terça-feira, hein? Um abraço especial pra você que esteve comigo. Amanhã, a gente volta a se falar por aqui. Até lá. Tchau, tchau.
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5: Oi, gente, tudo bem com vocês? Que a sua terça-feira seja maravilhosa. Hoje, dia 11 de agosto, é o dia da televisão, o dia internacional da logosofia e também dia do advogado, dia do garçom e dia do estudante. Parabéns, queridos! Vamos à dica de hoje do Sinal Verde. Em dias quentes, entrar no carro estacionado sob sol forte pode ser um verdadeiro desafio devido à alta temperatura interna. Para refrescar o veículo com inteligência, a primeira atitude deve ser baixar todos os vidros por alguns minutos antes de dar a partida. Só depois desse tempo, você deve ligar o ar-condicionado, evitando forçar o equipamento com uma saída de ar acelerada. Cuide bem do seu veículo, garanta mais conforto nas suas viagens e acompanhe os nossos destaques diários.
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0: Lights.
1: Tá aí, The Weeknd, Blinding Lights, ficando no topo mais alto dessa primeira edição. Deixa o rádio ligado. A qualquer momento eu volto com mais.
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5: Olá, tudo bem com vocês? Eu sou Priscila Pera e vai começar o Flash Star. Tudo que tá rolando na vida das celebridades nesta terça-feira. Aos 79 anos, a atriz Regina Duarte está preparando seu grande retorno aos palcos do teatro em São Paulo. E para deixar esse momento ainda mais especial, ela vai dividir o palco com a filha, Gabriela Duarte. Mãe e filha que marcaram época e juntas na novela Por Amor e no espetáculo Honra. Voltam a atuar lado a lado numa peça de comédia. Na trama, Regina interpreta uma funcionária pública corrupta de Brasília em uma história divertida e cheia de situações absurdas que envolvem poder, dinheiro e picuinhas de família. A peça, que já teve uma montagem histórica nos anos 2000, estrelada pela saudosa Marília Pera e sua filha Nina Morena, agora ganha essa nova versão, dirigida por Darson Ribeiro. Uma oportunidade única para o público ver duas grandes atrizes brilhando juntas em cena novamente. Esse foi o seu Flash Star, que volta daqui a pouquinho.
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4: Mark Zuckerberg anuncia fundo de US$1 bilhão e novos modelos de IA abertos para desafiar rivais. É o que você descobre agora, nesta terça-feira, 11 de agosto, dia do garçom, dia da televisão, dia internacional da logosofia, dia do estudante e também dia do advogado.
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4: Mark Zuckerberg, dono da Meta, anunciou uma nova estratégia. Ele quer liberar o código-fonte das suas IAs para que qualquer pessoa possa baixar e usar no próprio computador. O motivo é simples. Para ele, a inteligência artificial não deve ser um segredo guardado por poucas empresas ricas ou governos. Se todo mundo tiver acesso à mesma tecnologia, o poder fica na mão das pessoas comuns. Para colocar o plano em prática, a Meta vai liberar 2 novos sistemas de IA para o público e investir bilhões para construir supercomputadores. Além disso, a empresa separou um fundo de R$5 bilhões para ajudar as cidades onde esses grandes centros de computação estão sendo instalados.
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15: De volta aqui com o Flash Star, eu sou Priscila Pera e tudo que tá rolando na vida dos famosos. Prestes a completar 60 anos de idade, Cláudia Raia dá um show ao rejeitar os rótulos sobre o envelhecimento e celebrar o momento mais próspero da sua carreira. Ela está no teatro com a peça Tarsila. Está prestes a viver a marcante Miranda Priestly no musical de O Diabo Veste Prada. E também está marcando presença nas séries do streaming, provando que a maturidade só trouxe ainda mais força para o seu trabalho. Inspirada nas estrelas como Meryl Streep, Cláudia celebrou essa nova fase do audiovisual em que mulheres com mais de 50 e 60 anos continuam brilhando e garantindo papéis de grande destaque. É o novo jeito de envelhecer. Essa mulher que não se acomoda, que está no jogo, não está fora dele, destacou a artista. Longe das novelas fixas desde 2019, a estrela aproveitou o tempo fora da TV para se reinventar completamente. Apresentou podcasts sobre maternidade, produziu espetáculos e deu um show no streaming ao viver uma agiota na série Fúria. Uma verdadeira aula de talento, energia e reinvenção.
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6: Apple estuda novo visual para o Apple Watch. Modelos sem tela e versões mais baratas. É o que você vai descobrir agora nesta nova edição do Tech World desta terça-feira, 11 de agosto.
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6: A Apple está pensando em fazer as maiores mudanças da história do seu relógio nos próximos anos. A ideia é criar modelos diferentes para agradar a mais pessoas e renovar o produto. Entre as novidades em teste está um Apple Watch com tela redonda, abandonando o famoso formato quadrado que usamos hoje. Outra ideia é lançar uma pulseira de saúde sem tela, voltada apenas para marcar seus exercícios, batimentos cardíacos e sono, sem distrações. A empresa também estuda criar opções de relógios mais baratos para quem quer economizar e versões ainda mais luxuosas. Como esses projetos ainda estão no começo, os próximos lançamentos do Apple Watch devem focar apenas em deixar o aparelho mais rápido, guardando as mudanças visuais para depois.
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6: Uma ótima terça-feira tá no ar o nosso Papo Sério de hoje. E hoje é dia de um monte de coisa. Dia do advogado, do garçom, da televisão, dia internacional da logosofia e dia do estudante. Parabéns. E o nosso assunto de hoje também é sobre saúde. O câncer de bexiga é uma doença séria que atinge diretamente o revestimento interno desse órgão. A medicina classifica esse tipo de tumor de acordo com a célula específica que sofreu mutação. O primeiro deles é o carcinoma de células de transição, que representa a maioria dos casos. Temos também o carcinoma de células escamosas, que afeta células delgadas após irritações muito prolongadas. Por fim, existe o adenocarcinoma, um tumor que se inicia nas células glandulares de secreção do organismo. Quando a doença se limita apenas ao tecido de revestimento do órgão, ela é chamada de superficial. No entanto, as células de transição podem invadir a parede muscular e se espalhar para fora. Essa disseminação avança para os gânglios linfáticos e órgãos vizinhos, tornando o quadro um câncer invasivo. As opções de tratamento médico são variadas e dependem do grau de evolução em que se encontra. Após a remoção cirúrgica do tumor, o especialista pode administrar a vacina BCG na bexiga. Essa técnica busca fortalecer a imunidade local e evitar de forma eficiente o retorno da doença. Outra alternativa muito utilizada é a radioterapia, adotada em tumores agressivos para tentar preservar o órgão. A prevenção e o diagnóstico precoce continuam sendo as melhores armas para vencer essa grande batalha. Fica por aqui o nosso Papo Sério desta terça. Até mais!
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One Thing, segunda posição para ela nesta segunda edição do seu Disparada. Na terceira teve Elton John, Dua Lipa e o Pinel. Primeiríssima tem Shabuzi, a Barson.

0: assim a gente fecha super bem a segunda edição de terça-feira do seu Disparada, ao som de Bar Song do Shabuzi. Valeu demais pela sua sintonia. Fica ligado, hein? Amanhã eu volto com muito mais. Até lá.
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terça-feira, 11 de agosto, e eu tô chegando por aqui na Melhor do Seu Rádio, trazendo para você mais uma edição do nosso Blitz Sertanejo. Hoje, dia 11 de agosto, dia do garçom, dia do estudante e também dia do advogado. Eu já chego como metendo o pé na porta e escancarando o sucesso para você, trazendo a posição de número 7, Michel Teló, Aí a Roça Vence. 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

E essa foi a posição de número 6, os irmãos Henrique e Juliano, com a sua Última Saudade. Bora seguindo aqui no Blitz Sertanejo desta terça-feira, trazendo pra você agora a posição de número 5, que chega com Fred e Fabrício, que lançaram em fevereiro a música Te Amar é Meu Talento, que faz parte do álbum Sertanejo Respira. Nesse projeto, eles resgatam o sertanejo romântico lá dos anos 80, lembra? Então você vai lembrar agora, com Fred e Fabrício na quinta posição, Te Amar é Meu Talento. Isso.

0: não é fácil não. Música que a gente acabou de ouvir agora na quarta posição do Blitz Sertanejo desta terça-feira. Bora pro break bem rapidinho? Então bora lá, daqui a pouco eu volto com uma saudade e mais sucessos pra você. Não sai daí não.
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3: Tô de volta por aqui na melhor do seu rádio, trazendo pra você aquela hora gostosa de relembrar bons momentos. Tá começando agora o nosso quadro Blitz Retro.
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3: E no Blitz Retro de hoje a gente vai relembrar o sucesso Fora do Eixo. Essa música foi lançada em 2008 pela dupla Hugo Pena e Gabriel. Eles se tornaram importantes protagonistas do movimento sertanejo universitário na música brasileira. Então bora relembrar aí a música Fora do Eixo com Hugo Pena e Gabriel agora no Blitz Retro.
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Blitz Retrô de hoje com Hugo Pena e Gabriel Fora do Eixo. E a gente segue na contagem, trazendo pra você a posição de número 3 com Murilo Rufi, o pai do Léo, Deixa Eu. 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

Hoje não! Israel e Rodolfo na posição de número 2. Agora sim, que rufem os tambores, maestro, porque vem chegando a mais pedida, a mais tocada de hoje, com a coleguinha Simone Mendes, que lançou essa música em março, Direitos Iguais, que faz parte do projeto O Melhor de Mim. Nessa música, a Simone lembra que todo mundo tem o direito de encontrar um novo amor. Então, chegou a hora de você encontrar um novo amor com a Simone Mendes e os seus Direitos Iguais.

0: E não dá tempo pra mais nada. Fechando o nosso Blitz Retrô desta terça-feira, mas não fica triste não. Amanhã, quarta-feira, meio de semana, eu tô de volta, trazendo pra você a contagem das 7 músicas mais tocadas por todo o Brasil. Tchau, um grande abraço, até amanhã. Eu fui.
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13: Está no ar a Voz do Brasil. As notícias do governo federal que movimentaram o país no dia de hoje.
14: Olá, boa noite.
13: Boa noite para você que nos acompanha em todo o país.
14: Terça-feira, 11 de agosto de 2026.
13: Vamos aos destaques do dia.
14: Plano da Apex quer diversificar destino das exportações brasileiras.
13: Iniciativa busca apoiar empresas.